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2: O Comando Territorial de Setúbal, através do posto territorial de Santo António da Charneca, no passado dia 17 de maio, deteve um homem de 34 anos por violência doméstica no Conselho de Barreiro. Na sequência de uma denúncia que dava conta de uma situação de agressões no seio de um casal, na localidade de Santo António da Charneca, os militares da Guarda deslocaram-se de imediato ao local, onde apuraram que o suspeito havia agredido a vítima de 25 anos de idade, que entretanto já se encontrava em segurança no posto territorial. No decorrer das diligências policiais e após a recolha de prova testemunhal, foi possível localizar o suspeito, o qual admitiu a prática dos factos, tendo sido de imediato detido. A ação contou ainda com o acionamento do Núcleo de Investigação de Apoio a Vítimas Específicas, garantindo o acompanhamento da vítima e a recolha de prova adicional. O detido foi constituído arguído e permaneceu nas instalações da guarda, tendo sido presente à autoridade judiciária competente, onde lhe foi aplicada a medida de coação de termo de identidade de residência e proibição de contacto e aproximação da vítima. Um homem com cerca de 60 anos foi na terça-feira detido após alegadamente ter efetuado disparos num prédio na Ajuda em Lisboa e barricar-se na sua habitação, adiantou à luz a Fonte PSP. As forças policiais foram acionadas ao final da tarde de ontem, após relatos de disparos dentro de um prédio, referiu fonte oficial do Comando Metropolitano de Lisboa da PSP. Ao chegarem ao local, os agentes constataram que haviam vestígios de impacto dos projéteis e que o suspeito estava dentro da sua residência sem efetuar qualquer comunicação. Para o local foram acionados elementos do Grupo de Operações Especiais, com os negociadores a tentarem o contacto com o suspeito, que acabou por sair da residência e foi detido, indicou a fonte do Cometlis. A mesma fonte referiu à Lusa que o homem estava na posse de uma caçadeira, a arma que terá sido utilizada para efetuar os disparos, que atingiram a porta de uma habitação vizinha e uma parede. O suspeito foi conduzido ao Hospital de São José para a avaliação psiquiátrica, acrescentou a fonte policial, sublinhando que o homem terá sofrido uma descompensação. O governo português reviu em baixa a meta de utentes com médico de família através de convenções com os setores privado e social. O plano inicial, o Plano de Emergência da Saúde, previa abranger cerca de 360 mil utentes, mas a nova proposta legislativa reduziu drasticamente esse objetivo para apenas 60 mil utentes até 2029. O presidente da Associação Portuguesa de Medicina Geral e Familiar, Nuno Jacinto, manifestou forte preocupação com este recuo e tem vindo a criticar a falta de vagas nos concursos públicos estruturais.
3: É um falhanço das medidas que foram propostas e das medidas que foram pensadas nesta altura para resolver este problema. Eu volto a insistir, não é este o caminho. A solução passa, sobretudo, por duas coisas simples: valorização e respeito pelo nosso trabalho.
2: A Ordem dos Médicos está a preparar novos contributos para apresentar à tutela, exigindo uma verdadeira revisão do modelo de cuidados primários e a melhoria do acesso aos utentes. O bastonário.
4: Se o Governo conseguisse ter medidas adequadas para contratar os médicos de família, em 3 anos o problema dos utentes sem médico de família ficaria resolvido. E é por isso que a Ordem dos Médicos decidiu elaborar este documento. É um documento estratégico do consenso.
2: A solução, defende a responsável pelo Colégio de Especialidade, é flexibilizar para reter.
5: Os médicos jovens muitas vezes não querem ficar a tempo inteiro no Serviço Nacional de Saúde, temos que respeitar o seu ciclo de vida, querem se dedicar a outras coisas ou até a outras atividades muito nobres também, de dedicação ao bem comum, ao ensino, à investigação, e portanto temos que ter modelos flexíveis de contratação em que as pessoas possam trabalhar a tempo parcial, porque é melhor termos 2 meios médicos, não é? 2 médicos a tempo parcial do que não termos nenhum.
2: A medida surge no momento crítico em que o número de portugueses sem médico de família continua a aumentar, ultrapassando 1,6 milhões de utentes. A Ministra do Trabalho, Solidariedade e Segurança Social, Maria do Rosário Palma Ramalho, em entrevista ao programa Política com assinatura Antena 1, a Ministra fez uma crítica direta acusando o Presidente da República, António José Seguro, de ter empoderado a UGT e dado respaldo à Central Sindical para não assinar o acordo de concertação social sobre a lei laboral.
6: Entendo que a posição do então candidato à Presidência da República, essa declaração que ele fez, empoderou a UGT no sentido que tornou dispensável chegar a acordo. Porque, na verdade, repara, o resultado é, se não tivesse que chegar a acordo, obtinha ganho de causa na mesma. E, portanto...
7: Portanto, há aqui uma responsabilidade por parte de António José Seguro?
6: Não, de modo nenhum. Não há uma responsabilidade.
7: Dizer.
6: No sentido, o que eu estou a dizer é a interpretação que faço relativamente ao que é que as palavras dele poderão ter permitido ao UGT. É esse eventual empoderamento.
7: Deu um respaldo ao UGT
6: para não celebrar o acordo. E eu julgo que o Sr. Presidente António José Seguro queria exatamente o contrário, que era, e de facto, levá-los a sentar outra vez à mesa e portanto, a negociar outra vez, como aliás aconteceu, ele fez-nos portanto, esse...
7: No fundo, esse... as palavras tiveram um efeito contrário...
6: Eu acho que tiveram um efeito ao contrário do que ele pretendia. Em vez de ser, enfim, entusiasmar para um acordo, não vou dizer forçar um acordo, mas exercer a sua influência para um acordo, afinal, a UGT, na verdade, ficou legitimada para não celebrar o acordo, como vai acontecer.
7: O Presidente tem margem política para voltar atrás na sua palavra, se não tiver esse tal apoio abrangente?
6: Não me posso pronunciar sobre não posso pronunciar sobre isso, mas quer dizer, se for uma reforma que corresponde à maioria do Parlamento, eu julgo que claro que tem toda a margem, tem mesmo margem constitucional para esse efeito, sem dúvida nenhuma.
2: E agora no Parlamento, a ministra diz que espera negociar com o PS, mas se isso não for possível, negociarão com a Iniciativa Liberal ou com o Chega.
6: Não há representantes do povo português que sejam menos dignos do que outros. Não há nenhuma perda de dignidade do governo em negociar com um e recusar-se a negociar com outro.
7: Onde é que a senhora admite ceder ao Chega?
6: A redução da idade da reforma para os 65 anos parece-me absolutamente fora de causa. Eu fiz umas contas e o impacto estimado dessa medida é um impacto absolutamente brutal. Em termos de encargos financeiros diretos, essa medida significa 2,6 mil milhões de euros por ano, o que é uma coisa surreal.
2: Palavras preferidas em entrevista no programa Política com Assinatura da Antena 1, a ministra lamentou a falta de entendimento com os parceiros sociais e apontou o dedo à CGTP e à UGT por não viabilizar o pacote laboral na concertação social. No futebol, o Conselho de Arbitragem da Federação Portuguesa de Futebol divulgou ao final da tarde de terça-feira, em forma de comunicado emitido através das plataformas oficiais, as avaliações às equipas de arbitragem que estiveram em cena na jornada 32 da Primeira Liga e a da jornada 32 da Segunda Liga, com destaque para a nota negativa no Famalicão Benfica. Utilizando a métrica de muito satisfatório, satisfatório e insatisfatório, o principal destaque vai para o facto de, em 18 jogos analisados, Gustavo Correia e o VAR Rui Oliveira têm recebido uma avaliação negativa. De referir que o Benfica empatou 2 golos na visita ao Torrente Famalicão, no jogo que ficou marcado pelas críticas do presidente do Benfica, Rui Costa, e do treinador José Mourinho ao trabalho da equipa de arbitragem e de videoarbitragem. Por seu turno, o árbitro David Silva esteve presente no triunfo do Porto na recepção ao Alverca por 1-0 e teve direito a um satisfatório, ao passo que o VAR Pedro Ferreira recebeu uma avaliação de satisfatório. O encontro, refira-se, ficou marcado pela conquista do título de campeão nacional por parte dos azuis e brancos.

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2: O Comando Territorial de Setúbal, através do posto territorial de Vila Nova de Santo André, no dia 17 de maio, deteve 3 homens com idades compreendidas entre os 25 e os 33 anos por roubo a interior de habitação no concelho de Santiago do Cacém. Na sequência de uma denúncia a dar conta de um roubo ocorrido no bairro do Pôr do Sol, na localidade de Vila Nova de Santo André, os militares da Guarda deslocaram-se de imediato ao local, tendo sido possível interceptar e deter os 3 suspeitos identificados como autores do ilícito. No seguimento das diligências policiais, foi ainda possível apurar que os suspeitos introduziram-se no interior da habitação, destruindo o seu interior e agredindo os residentes, 5 cidadãos com idades compreendidas entre os 15 e os 61 anos, tendo posteriormente roubado 2 telemóveis e uma bolsa com documentos. Tomadas as diligências policiais, foi possível recuperar e apreender um telemóvel da marca Xiaomi. Os detidos foram constituídos arguídos e os factos comunicados ao Tribunal Judicial de Santiago do Cacém. A Polícia de Segurança Pública vai reforçar o controle de fronteiras nos aeroportos nacionais com 369 agentes a partir de julho de 2026. O porta-voz da PSP, o Superintendente Sérgio Soares, confirmou que estes operacionais fazem parte de um contingente de 560 polícias que terminam a sua formação regular a 28 de maio. De seguida, os novos agentes irão frequentar o curso específico de guarda de fronteiras com a duração de 4 semanas, estando apto então para assumir funções no dia 20 de julho.
3: Já neste momento temos menos espaço na fronteira aérea do aeroporto Humberto Delgado. Também é importante referir isso porque está aqui a haver um esforço por parte da ANA Aeroportos para aumentar essa capacidade e ampliar esta zona da fronteira, onde estarão mais balcões, conforme referiu bem, balcões ou boxes, como queiramos chamar, e mais e-gates, portanto portas automáticas para controlo fronteiriço. E é aqui também que vai entrar a PSP com mais reforço de capital humano, com mais recursos humanos. Exatamente, neste momento está a acabar o curso de formação de agentes, acaba no próximo dia 28 de maio. Neste momento estão 570 alunos a acabar esse curso de formação de agentes, dos quais 360 irão reforçar a Unidade Nacional de Estrangeiros e Fronteiras e, portanto, serão divididos pelos vários aeroportos nacionais.
2: Enquanto os novos agentes não entram ao serviço, a PSP e a ANA Aeroportos de Portugal têm acionado equipas de contingência para mitigar os atrasos informáticos nas áreas de partidas e chegadas. Devido ao impacto do turismo, o governo liderado por Luís Montenegro já admitiu a possibilidade de suspender temporariamente certas fases da recolha biométrica caso o caos nas fronteiras persista. O antigo Primeiro-Ministro e Presidente da República, Aníbal Cavaco Silva, recebeu a Ordem Europeia do Mérito numa cerimónia oficial realizada ontem no Parlamento Europeu em Estrasburgo. O político português integra o primeiro grupo restrito de 20 aliados nesta condecoração criada para assinalar os 75 anos da Declaração Schuman e homenagear pessoas que construíram a Europa. Na RTP, Cavaco Silva falou sobre a Europa.
4: A União Europeia precisa e é urgente de uma defesa e segurança credível, por forma a depender mesmo, como tem acontecido até aqui, dos Estados Unidos da América. Portanto, a Europa não pode esperar. Em caso de ameaças que lhe batam à porta da ajuda dos Estados Unidos da América. Resultou claro agora mesmo na guerra do Médio Oriente, que muitos daqueles países do Médio Oriente estavam convencidos que, perante os ataques do Irão, aí vinham os Estados Unidos ajudá-los. Estados Unidos, neste momento, com este presidente Trump, que é um presidente errático, ele diz hoje uma coisa, amanhã não sabemos o que é que ele vai dizer. Ele faz hoje uma coisa, não sabemos o que é que faz amanhã. A Europa tem que criar uma força de defesa e segurança comum, que não seja apenas um pilar da NATO.
5: Mas isso implica a defesa de um exército comum europeu?
4: Eu penso que é preciso uma força militar em coordenação com a NATO para ser utilizada naquelas situações em que os Estados Unidos não têm interesse em intervir e, portanto, que não aceitam dar o seu contributo como país da NATO. Por outro lado, as democracias europeias têm que criar uma força militar para que os outros não pensem que são democracias frágeis.
2: Foi assim reconhecido o seu contributo nas negociações do Ato Único Europeu e do Tratado de Maastricht, além do seu papel como um dos impulsionadores da política de coesão económica e social na União Europeia. No futebol, O selecionador nacional Roberto Martínez justificou a ausência na convocatória de Portugal para o Mundial 2026 de alguns jogadores, afirmando que foi um dia triste por ter deixado de fora jogadores que queria muito levar. Na conferência de imprensa realizada na cidade do futebol, o técnico explicou que o limite regulamentar de 27 convocados obrigou a equipa técnica a tomar decisões ao limite, com base em critérios estritamente táticos.
0: Para nós é um dia triste porque precisamos de deixar jogadores que queríamos muito levar, mas que precisam de ficar de fora, porque só podemos levar, neste caso, 27 jogadores. No outro lado, é um dia entusiasmante, porque hoje é o início de começar a lutar para lutar contra a história. Prometer orgulho, eu acho que o nosso grupo já mostra que sabe vestir a nossa camisola, esforço, união, vontade de sonhar. Depois, também, saber porquê não ganhamos o Mundial. O adepto de Portugal, como já fizemos na Liga das Nações, pode esperar um grupo comprometido, preparado para lutar e preparado para dar tudo com muito orgulho.
2: Martínez justificou assim as ausências.
0: Falamos muitas vezes que no espaço da seleção precisamos de continuidade e automatismos e poder trabalhar em aspectos táticos e a continuidade dos jogadores é importante, mas precisamos ter o equilíbrio e ter a porta aberta também para novo talento, sangue novo e criar o equilíbrio que precisamos para manter a competitividade, manter a frescura. Ricardo Horta, e para dizer mais um nome, o Matheus Fernandes, acho que tiveram épocas incríveis. Mas há outros jogadores à frente, o Pedro Gonçalves, o Rodrigo Mora e o Ricardo Horta não entram na seleção porque há o João Félix, o Bernardo Silva, o Bruno Fernandes e o Trincão, que estão a ser importantes e já têm o papel na seleção. É só por isso.
2: Roberto Martínez fez questão de sublinhar o profissionalismo do grupo de trabalho, revelando que ligou pessoalmente para alguns dos jogadores que ficaram de fora antes do anúncio oficial da lista. Segundo o selecionador, embora seja a parte mais dolorosa do seu cargo, a reação de todos os atletas contactados foi muito positiva e demonstrativa do espírito de equipa.

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2: O Comando Territorial de Setúbal, através do Destacamento Territorial de Setúbal, no passado dia 17 de maio, realizou uma operação policial de fiscalização rodoviária direcionada para a prevenção e detecção de infrações relacionadas com motociclos no concelho de Setúbal. A operação decorreu na localidade de Azeitão, na Serra da Arrábida, tendo como objetivo a verificação do cumprimento do Código da Estrada e de mais legislação rodoviária, bem como a prevenção de práticas ilegais no exercício da condução, particularmente no que respeita à condução de motociclos. No decorrer da operação, no Comitê Geral, foram efetuadas 2 detenções pelos crimes de condução sem habilitação legal e condução sob o efeito do álcool. No âmbito contornacional, foram detectadas 18 infrações rodoviárias e apreendidos 2 motociclos por alterações às suas características. Esta ação contou com o reforço do destacamento de trânsito de Setúbal. A revogação de cláusulas da escritura de doação do município ao Vitória Futebol Clube respeitantes às parcelas de terreno em Val de Cobro foi deliberada ontem em reunião pública de Câmara Municipal de Setúbal. O município cedeu ao Vitória Futebol Clube, em escritura lavrada em 1988, o direito de superfície de 2 prédios urbanos em Val de Cobro, doação que ficou sujeita a cláusulas que, a requerimento apresentado pelo Vitória, são agora canceladas. Uma das cláusulas referia que as construções erigidas e erigir nos prédios objeto de escritura ficariam sujeitas ao uso de equipamento, destino esse que estaria sempre dependente da aprovação por parte da Câmara Municipal de Setúbal. Outra das cláusulas definida que o município autorizava a celebração de hipotecas a favor de entidades públicas ou bancárias para garantia de empréstimo relacionado com os prédios objeto da escritura. A Câmara Municipal de Setúbal sublinha que, atendendo à necessidade de subsistência da atividade esportiva desenvolvida por aquela pessoa coletiva, o Vitória Futebol Clube, que é reconhecidamente de interesse para o município, é deliberada a revogação das cláusulas, permitindo que o destino dos referidos prédios fique sujeito ao uso que vier a ser aprovado. O líder do PSD e primeiro-ministro Luís Montenegro confirmou formalmente que tem uma maioria absoluta na mira na sua nova moção de estratégia global para a liderança do partido intitulada Fazer Portugal Maior. Ao apresentar o documento em Sintra, Montenegro reconheceu que, embora o povo português tenha dado uma maioria relativa à Aliança Democrática, o objetivo de alcançar uma maioria absoluta permanece no horizonte político a conquistar para vencer o que apelida de forças de bloqueio.
3: E já agora eu estou a repetir a palavra maioritária porque às vezes na linguagem política confunde-se maioria absoluta com maioria. Maioria em democracia é ter mais um voto que os outros. Este é o conceito de maioria em democracia. Maioria absoluta é ter metade dos votos mais um. Nós ainda estamos com esse objetivo na nossa mira. Agora, não subestimem, é que nós já obtivemos 2 maiorias para governar nas urnas, na base da confiança das pessoas. Não quisemos governar na base de nenhum estratagema, conluio ou combinação feita atrás da vontade das pessoas.
2: Recordo-se que o slogan escolhido recupera uma expressão marcante dos mandatos de Aníbal Cavaco Silva, ligado ao atual ciclo político, à ambição de estabilidade económica e de um projeto reformista duradouro. O secretário-geral do Partido Socialista, Jorge Carneiro, acusou diretamente o PSD e Luís Montenegro de estarem focados numa agenda puramente eleitoralista em vez de responder aos problemas urgentes do país. A crítica surge em reação imediata à apresentação da moção de estratégia de Montenegro, onde o líder social-democrata assumiu o objetivo de conquistar uma maioria absoluta.
4: A minha preocupação não é com as eleições. Admito que essa seja a preocupação do primeiro-ministro desde que chegou há 2 anos a funções governativas. Parece que está permanentemente preocupado com as eleições. Sempre disse desde a primeira hora que colocaria o interesse de Portugal, o interesse das portuguesas e dos portugueses, acima de quaisquer cálculos partidários. Espero que essa seja a atitude de quem está no desempenho de funções maioritárias, porque já foi responsável pela anterior crise política e espero que não esteja a querer ser responsável por outra crise política, porque o país não aguenta estas crises consecutivas do ponto de vista político. Aliás, não compreendo como é que o primeiro-ministro traz para a sua moção de estratégia e de candidatura a questão das alianças. Bom, é algo um pouco incompreensível à luz daquilo que faz falta ao país.
2: Para o PS, ao recusar pontos de diálogo e ao desafiar constantemente os restantes partidos com votações limite na Assembleia da República, é o próprio Luís Montenegro que está a alimentar a instabilidade política do país. O líder do Chega, André Ventura, atacou duramente a moção de estratégia de Luís Montenegro, acusando o primeiro-ministro de arrogância e de só apresentar reformas que considera prejudiciais para o país.
5: O Primeiro-Ministro quer vitimizar-se de reformas que faz más. E eu não vou contribuir para essa vitimização. O Primeiro-Ministro será avaliado, quando chegar o momento de ser feita essa avaliação, o Primeiro-Ministro será avaliado pelas reformas que fez ou que deixou de fazer. E será também avaliado pelas más reformas que fez e que tentou fazer aprovar. Ora, não pode dizer que o Chega não lhe deixa aprovar reformas, quando as reformas que quer fazer é para tirar rendimentos a quem trabalha e para aumentar o nível de confusão em vez de ser para lutar contra a corrupção. E, portanto, não pode pedir ao Chega que lhe viabilize reformas quando as reformas, as únicas reformas que tem para apresentar são más para o país. O não é não não devia ser sobre isto. O não é não devia ser assim. O país não quer reformas da treta. Não é não.
2: Estas foram as reações às declarações do chefe do governo. Ventura afirmou que Montenegro prefere chorar por uma maioria absoluta em vez de governar com quem os portugueses escolheram para o Parlamento. Uma troca de agressões na terça-feira entre dois grupos de reclusos da ala E do estabelecimento prisional de Lisboa levou à intervenção dos guardas da cadeia para sanar o problema, segundo o Sindicato Nacional do Corpo da Guarda Prisional. O presidente do sindicato, Frederico Moraes, explicou que depois da abertura das celas para o pequeno almoço e já depois da refeição, pouco depois das 9 da manhã, dois grupos da ala E, com cerca de 30 reclusos, envolveram-se numa cena de pancadaria, alegadamente por questões relacionadas com droga. Segundo a mesma fonte, os guardas prisionais da cadeia conseguiram apaziguar os ânimos e voltar a fechar os reclusos nas celas. E apesar de ter sido assinado o grupo de intervenção e segurança prisional, estes elementos de segurança não chegaram a entrar na ala E, permanecendo fora da zona prisional, no parque de estacionamento. Na sequência dos confrontos entre reclusos, um guarda prisional ficou ferido por ter levado uma pancada num braço e foi assistido no hospital, mas o ferimento não foi causado por agressão, segundo o dirigente sindical. A Direção-Geral da Organização e Serviços Prisionais confirmou a resposta a questões colocadas pela Lusa que existiu na terça-feira de manhã uma alteração entre reclusos da ALE e do EPL após a abertura das celas. A ALE é uma das que a Ministra da Justiça, Rita Alarcão Júdice, já anunciou que pretende fechar e é considerada problemática por ter excesso de reclusos e misturar presos preventivos e condenados a problemas de droga. No desporto, já é conhecida a primeira meia-final do Campeonato Nacional de Futsal. Benfica, Leões de Porto Salvo. As Águias golearam o Elétrico por 5-0 no encontro da segunda mão dos quartos, sendo que 3 dos 5 golos foram marcados na segunda parte por intermédio de Lúcio Rocha, Arthur e Carlos Monteiro. No primeiro tempo, Pani Varela e Afonso Jesus começaram a construir a vantagem do Benfica no encontro. Já o Leões de Porto Salvo voltaram a levar a melhor sobre o Rio Ave, desta feita com um expressivo triunfo por 7-3. Destaque para o bis de Juan Silvestre, Anderson Fortes e Ruben Teixeira, sendo que o do outro lado, Peixinho por duas vezes e Francisco Silva, marcaram para a formação de Vila do Conde. As duas equipas medem agora forças na próxima fase da competição, sendo que a outra meia-final colocará frente a frente os vencedores dos seguintes jogos, Sporting Torriense e Ferreira do Zezer, Sporting Braga.

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2: Um restaurante no Seixal foi alvo de uma tentativa de assalto na madrugada de terça-feira. As autoridades receberam o alerta pelas 3 da madrugada. Segundo revela o jornal Correio da Manhã, que avançou com a notícia e que apurou junto do subintendente Maria do Céu, da PSP, terão sido 2 os suspeitos que, encapuçados, tentaram assaltar aquele espaço e que, após a chegada da polícia, colocaram-se em fuga. Mais à frente, uma artéria junto ao restaurante, foram encontrados pelo carro de patrulha da PSP e fizeram marcha atrás e abalroaram o carro das autoridades. A mesma situação repetiu-se momentos depois num outro cruzamento. A explicação do sucedido pela subintendente Maria do Céu, da PSP na CMTV.
3: Neste momento estamos a verificar o número de suspeitos, porque não nos foi possível visualizar totalmente os mesmos. Tivemos uma informação que estariam 2 encapuçados dentro do estabelecimento de restauração. De imediato a central comunicou o carro patrulha, o qual se deslocou para o local, e quando chegou ao local visualizou uma viatura suspeita que começou a circular com as luzes apagadas. Iniciou um seguimento e, numa artéria perto do restaurante, a viatura imobilizou e efetuou marcha atrás, embatendo violentamente no carro patrulha. Foram dando vozes de paragem através do sistema sonoro do carro patrulha, contudo os suspeitos não acataram as mesmas e iniciaram fuga. Numa outra artéria perto, efetuaram exatamente a mesma manobra, pararam, iniciaram marcha atrás e embatiram também novamente no carro patrulha. E então continuaram em fuga e foram seguidos pelo carro patrulha. Segundo aquilo que já apuramos até ao momento, não conseguiram, devido à nossa chegada rápida ao local. Provocaram danos para a entrada, mas não furtaram nada. Um vidro partido para conseguir introduzir-se dentro do estabelecimento.
2: Os suspeitos colocaram-se em fuga, em contramão, e as autoridades continuam a tentar localizar os suspeitos. O restaurante apenas sofreu danos materiais. O prazo final para a submissão das candidaturas ao apoio financeiro para a limpeza de terrenos termina no dia 29 de junho. Esta data foi definida de forma estratégica para que a limpeza dos terrenos e a remoção da madeira caída aconteçam imediatamente antes do início da fase crítica de fogos rurais. O incentivo foca-se nos territórios, nas regiões norte e centro, que foram declarados em estado de calamidade após a tempestade. A ministra do Ambiente, Maria de Graça Carvalho.
4: O financiamento é dado a 100% aos municípios e os municípios, a partir daí, fazem o financiamento proporcional ao número de hectares da área danificada. O objetivo final disto não é os municípios é o veículo para depois chegar a quem foi prejudicado na floresta.
2: Foi a própria ministra que classificou a medida de apoio à limpeza das florestas após as tempestades como urgente, focando os esforços na aceleração da recolha de madeira e na preparação do país contra os riscos climáticos face a um verão quente e para a proteção dos incêndios.
4: Não é necessária burocracia, não é necessário sequer fatura nem recibo dos 1.500 euros por hectare, basta uma prova de que limparam o terreno. Uma prova muito simples não precisa de ser antes, porque nós sabemos como é que foi antes. Nós estivemos lá e vimos que ficou 90% destruído naquela zona. É o depois. Uma evidência de que limpou.
2: Proprietários que se organizem em candidaturas conjuntas e agrupadas recebem o valor máximo do escalão de financiamento por hectare. A Polícia Judiciária arrestou bens do valor de quase 2 milhões de euros a 5 arguidos num processo de corrupção. A investigação, que resultou agora no arresto destes 13 imóveis, 17 viaturas e 36 contas bancárias, ocorreu em 2020 na sequência de uma operação da PJ no centro, em que foram constituídos 5 arguidos. Em causa estavam crimes de corrupção passiva e ativa para ato ilícito e branqueamento de capitais. Segundo a PJ, referiu na altura, os suspeitos, um deles funcionário da autoridade tributária, atuava em benefício de terceiros na resolução de problemas fiscais, recebendo contrapartidas e violando claramente os respectivos deveres e em claro prejuízo do erário público. À data, foram realizadas 29 buscas nas zonas de Lisboa, Leiria e Coimbra, em entidades públicas e empresas. Os arguidos, com idades compreendidas entre os 48 e os 67 anos, foram entretanto acusados e estão agora a aguardar julgamento. O Gabinete de Recuperação de Ativos da PJ levou entretanto a cabo uma investigação patrimonial e financeira de que resultou agora o arresto de bens no valor próximo dos 2 milhões de euros. No futebol, Seleção Nacional, Roberto Martínez anunciou os nomes dos 27 jogadores que vão representar Portugal no Mundial 2026, que arranca já no próximo dia 11 de junho e que será disputado nos Estados Unidos, México e Canadá.
0: Diogo Costa, Jorge Sá, Rui Silva, Ricardo Velho, Diogo Dalot, Mateus Nunes, Nelson Semedo, João Cancelo, Nuno Mendes, Gonçalo Inácio, Renato Veiga, Rubén Dias, Tomás Araújo, Rubén Neves, Samu Costa, João Neves, Vitinha, Bruno Fernandes, Bernardo Silva, João Félix, Francisco Trincão, Francisco Conceição, Pedro Neto, Rafael Leão, Gonçalo Guedes, Gonçalo Ramos e Cristiano Ronaldo.
2: Mas antes de viajar até às Américas, Portugal vai realizar dois jogos de preparação. O primeiro frente ao Chile, a 6 de junho, no Estádio Nacional, em Oeiras, e depois contra a Nigéria, a 10 de junho, em Leiria, no Estádio Dr. Magalhães Pessoa. Seguir-se-á a partida para Palm Beach, em Miami, na Flórida, onde Portugal vai montar o seu quartel-general.

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2: O Comando Territorial de Setúbal, através do posto territorial de Santo António da Charneca, no passado dia 17 de maio, deteve um homem de 34 anos por violência doméstica no concelho de Barreiro. Na sequência de uma denúncia que dava conta de uma situação de agressões no seio de um casal, na localidade de Santo António da Charneca, os militares da Guarda deslocaram-se de imediato ao local, onde apuraram que o suspeito havia agredido a vítima de 25 anos de idade, que entretanto já se encontrava em segurança no posto territorial. No decorrer das diligências policiais e após a recolha de prova testemunhal, foi possível localizar o suspeito, o qual admitiu a prática dos factos, tendo sido de imediato detido. A ação contou ainda com o acionamento do Núcleo de Investigação de Apoio a Vítimas Específicas, garantindo o acompanhamento da vítima e a recolha de prova adicional. O detido foi constituído arguído e permaneceu nas instalações da guarda, tendo sido presente à autoridade judiciária competente, onde lhe foi aplicada a medida de coação de termo de identidade e residência e proibição de contacto e aproximação da vítima. Um homem com cerca de 60 anos foi na terça-feira detido após alegadamente ter efetuado disparos num prédio na Ajuda em Lisboa e barricar-se na sua habitação, adiantou à luz a Fonte PSP. As forças policiais foram acionadas ao final da tarde de ontem, após relatos de disparos dentro de um prédio, referiu fonte oficial do Comando Metropolitano de Lisboa da PSP. Ao chegarem ao local, os agentes constataram que haviam vestígios de impacto dos projéteis e que o suspeito estava dentro da sua residência sem efetuar qualquer comunicação. Para o local foram acionados elementos do Grupo de Operações Especiais, com os negociadores a tentarem o contacto com o suspeito, que acabou por sair da residência e foi detido, indicou a fonte do Cometlis. A mesma fonte referiu à Lusa que o homem estava na posse de uma caçadeira, a arma que terá sido utilizada para efetuar os disparos, que atingiram a porta de uma habitação vizinha e uma parede. O suspeito foi conduzido ao Hospital de São José para a avaliação psiquiátrica, acrescentou a fonte policial, sublinhando que o homem terá sofrido uma descompensação. O governo português reviu em baixa a meta de utentes com médico de família através de convenções com os setores privado e social. O plano inicial, o Plano de Emergência da Saúde, previa abranger cerca de 360 mil utentes, mas a nova proposta legislativa reduziu drasticamente esse objetivo para apenas 60 mil utentes até 2029. O presidente da Associação Portuguesa de Medicina Geral e Familiar, Nunes Jacinto, manifestou forte preocupação com este recuo e tem vindo a criticar a falta de vagas nos concursos públicos estruturais.
3: É um falhanço das medidas que foram propostas e das medidas que foram pensadas nesta altura para resolver este problema. Eu volto a insistir, não é este o caminho. A solução passa, sobretudo, por duas coisas simples: valorização e respeito pelo nosso trabalho.
2: A Ordem dos Médicos está a preparar novos contributos para apresentar à tutela, exigindo uma verdadeira revisão do modelo de cuidados primários e a melhoria do acesso aos utentes. O bastonário.
4: Se o Governo conseguisse ter medidas adequadas para contratar os médicos de família, em 3 anos o problema dos utentes de médico de família ficaria resolvido. E é por isso que a Ordem dos Médicos decidiu elaborar este documento. É um documento estratégico do consenso.
2: A solução, defende a responsável pelo Colégio de Especialidade, é flexibilizar para reter.
5: Os médicos jovens muitas vezes não querem ficar a tempo inteiro no Serviço Nacional de Saúde, temos que respeitar o seu ciclo de vida, querem se dedicar a outras coisas ou até a outras atividades muito nobres também, de dedicação ao bem comum, ao ensino, à investigação, e portanto temos que ter modelos flexíveis de contratação em que as pessoas possam trabalhar a tempo parcial, porque é melhor termos 2 meios médicos, não é? 2 médicos a tempo parcial do que não termos nenhum.
2: A medida surge no momento crítico em que o número de portugueses sem médico de família continua a aumentar, ultrapassando 1,6 milhões de utentes. A Ministra do Trabalho, Solidariedade e Segurança Social, Maria do Rosário Palma Ramalho, em entrevista ao programa Política com assinatura Antena 1, a Ministra fez uma crítica direta acusando o Presidente da República, António José Seguro, de ter empoderado a UGT e dado respaldo à Central Sindical para não assinar o acordo de concertação social sobre a lei laboral.
6: Entendo que a posição do então candidato à Presidência da República, essa declaração que ele fez, empoderou a UGT no sentido que tornou dispensável chegar a acordo. Porque, na verdade, repara, o resultado é, se não tivesse que chegar a acordo, ou tinha ganho de causa na mesma. E, portanto...
7: Portanto, há aqui uma responsabilidade por parte de António José Seguro?
6: Não, de modo nenhum. Não há uma responsabilidade.
7: É
6: no sentido, o que eu estou a dizer é a interpretação que faço relativamente ao que é que as palavras dele poderão ter permitido à UGT. É esse eventual empoderamento.
7: Deu um respaldo à UGT
6: para não celebrar o acordo. E eu julgo que o Sr. Presidente António António José Seguro queria exatamente o contrário, que era, e de facto, levá-los a sentar outra vez à mesa e portanto, a negociar outra vez. Como, aliás, aconteceu, ele fez-nos portanto, esse...
7: No fundo, as palavras tiveram um efeito contrário.
6: Eu acho que tiveram um efeito ao contrário do que ele pretendia. Em vez de ser, enfim, entusiasmar para um acordo, não vou dizer forçar um acordo, mas exercer a sua influência para um acordo, afinal, a UGT, na verdade, ficou legitimada para não celebrar o acordo, como veio a acontecer.
7: O Presidente tem margem política para voltar atrás na sua palavra, se não tiver esse tal apoio abrangente?
6: Não me posso pronunciar sobre não posso pronunciar
7: acredita,
6: sobre isso, mas quer dizer, se for uma reforma que corresponde à maioria do Parlamento, eu julgo que claro que tem toda a margem, tem mesmo margem constitucional para esse efeito, sem dúvida nenhuma.
2: E agora no Parlamento, a ministra diz que espera negociar com o PS, mas se isso não for possível, negociarão com a Iniciativa Liberal ou com o Chega.
6: Não há representantes do povo português que sejam menos dignos do que outros. Não há nenhuma perda de dignidade do governo em negociar com um e recusar-se a negociar com outro.
7: Onde é que a senhora admite ceder ao Chega?
6: A redução da idade da reforma para os 65 anos parece-me absolutamente fora de causa. Eu fiz umas contas e o impacto estimado dessa medida é um impacto absolutamente brutal. Em termos de encargos financeiros diretos, essa medida significa 2,6 mil milhões de euros por ano, o que é uma coisa surreal.
2: Palavras preferidas em entrevista do programa Política com Assinatura da Antena 1, a ministra lamentou a falta de entendimento com os parceiros sociais e apontou o dedo à CGTP e à UGT por não viabilizar o pacote laboral na concertação social. No futebol, o Conselho de Arbitragem da Federação Portuguesa de Futebol divulgou ao final da tarde de terça-feira, em forma de comunicado emitido através das plataformas oficiais, as avaliações às equipas de arbitragem que estiveram em cena na jornada 32 da Primeira Liga e da jornada 32 da Segunda Liga, com destaque para a nota negativa no Famalicão Benfica. Utilizando a métrica de muito satisfatório, satisfatório e insatisfatório, o principal destaque vai para o facto de, em 18 jogos analisados, Gustavo Correia e o VAR Rui Oliveira têm recebido uma avaliação negativa. De referir que o Benfica empatou 2 golos na visita ao Torrente Famalicão, no jogo que ficou marcado pelas críticas do presidente do Benfica, Rui Costa, e do treinador José Mourinho ao trabalho da equipa de arbitragem de videoarbitragem. Por seu turno, o árbitro David Silva esteve presente no triunfo do Porto na recepção ao Alverca por 1-0 e teve direito a um satisfatório, ao passo que o VAR Pedro Ferreira recebeu uma avaliação de satisfatório. O encontro, refira-se, ficou marcado pela conquista do título de campeão nacional por parte dos azuis e brancos.

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1: Já são conhecidos os 27 jogadores convocados para representar Portugal no Mundial 2026. Roberto Martínez promete dedicação e esforço de toda a seleção portuguesa. Arbitragem de Gustavo Correia no Famalicão Benfica com avaliação negativa. Futsal, Benfica e o Sport Sal vencem e medem forças nas meias finais. No futebol, seleção nacional, Roberto Martínez anunciou os nomes dos 27 jogadores que vão representar Portugal no Mundial 2026, que arranca já no próximo dia 11 de junho e que será disputado nos Estados Unidos, México e Canadá.
2: Diogo Costa, Jorge Sá, Rui Silva, Ricardo Velho, Diogo Dalot, Mateus Nunes, Nelson Semedo, João Cancelo, Nuno Mendes, Gonçalo Inácio, Renato Veiga, Rubén Dias, Tomás Araújo, Rubén Neves, Samu Costa, João Neves, Vitinha, Bruno Fernandes, Bernardo Silva, João Félix, Francisco Trincão, Francisco Conceição, Pedro Neto, Rafael Leão, Gonçalo Guedes, Gonçalo Ramos e Cristiano Ronaldo.
1: Mas antes de viajar até às Américas, Portugal vai realizar dois jogos de preparação. O primeiro frente ao Chile, a 6 de junho, no Estádio Nacional, em Oeiras, e depois contra a Nigéria, a 10 de junho, em Leiria, no Estádio Dr. Magalhães Pessoa. Seguir-se-á a partida para Palm Beach, em Miami, na Flórida, onde Portugal vai montar o seu quartel-general. O selecionador nacional Roberto Martínez justificou a ausência na convocatória de Portugal para o Mundial 2026 de alguns jogadores, afirmando que foi um dia triste por ter deixado de fora jogadores que queria muito levar. Na conferência de imprensa realizada na cidade do futebol, o técnico explicou que o limite regulamentar de 27 convocados obrigou a equipa técnica a tomar decisões ao limite, com base em critérios estritamente táticos.
2: Para nós é um dia triste, porque precisamos de deixar jogadores que queríamos muito levar, mas que precisam de ficar de fora, porque só podemos levar, neste caso, 27 jogadores. No outro lado, é um dia entusiasmante, porque hoje é o início de começar a lutar para lutar contra a história. Prometer orgulho, eu acho que o nosso grupo já mostra que sabe vestir a nossa camisola, esforço, união, vontade de sonhar. Depois, também, saber porquê não ganhamos o Mundial. O adepto de Portugal, como já fizemos na Liga das Nações, pode esperar um grupo comprometido, preparado para lutar e preparado para dar tudo com muito orgulho.
1: Martínez justificou assim as ausências.
2: Falamos muitas vezes que no espaço da seleção precisamos de continuidade e automatismos e poder trabalhar em aspectos táticos e a continuidade dos jogadores é importante, mas precisamos ter o equilíbrio e ter a porta aberta também para novo talento, sangue novo e criar o equilíbrio que precisamos para manter a competitividade, manter a frescura. Ricardo Horta, e para dizer mais um nome, o Mateus Fernandes, acho que tiveram épocas incríveis. Mas há outros jogadores à frente, o Pedro Gonçalves, o Rodrigo Mora e o Ricardo Horta não entram na seleção porque há o João Félix, o Bernardo Silva, o Bruno Fernandes e o Trincão que estão a ser importantes e já têm o papel na seleção. É só por isso.
1: Roberto Martínez fez questão de sublinhar o profissionalismo do grupo de trabalho, revelando que ligou pessoalmente para alguns dos jogadores que ficaram de fora antes do anúncio oficial da lista. Segundo o selecionador, embora seja a parte mais dolorosa do seu cargo, a reação de todos os atletas contactados foi muito positiva e demonstrativa do espírito de equipa. O Conselho de Arbitragem da Federação Portuguesa de Futebol divulgou ao final da tarde, terça-feira, em forma de comunicado emitido através das plataformas oficiais, as avaliações às equipas de arbitragem que estiveram em cena na jornada 32 da Primeira Liga e da jornada 32 da Segunda Liga, com destaque para a nota negativa no Famalicão Benfica. Utilizando a métrica de muito satisfatório, satisfatório e insatisfatório, o principal destaque vai para o facto de, em 18 jogos analisados, Gustavo Correia e o VAR Rui Oliveira têm recebido uma avaliação negativa. De referir que o Benfica empatou 2 golos na visita ao terreno de Famalicão, no jogo que ficou marcado pelas críticas do presidente do Benfica, Rui Costa, e do treinador José Mourinho ao trabalho da equipa de arbitragem e de videoarbitragem. Por seu turno, o árbitro David Silva esteve presente no triunfo do Porto na recepção ao Alverca por 1-0 e teve direito a um satisfatório ao passo que o VAR Pedro Ferreira recebeu uma avaliação satisfatória. O encontro, refira-se, ficou marcado pela conquista do título de campeão nacional por parte dos azuis e brancos. Já é conhecida a primeira meia-final do Campeonato Nacional de Futsal. Benfica, Leões de Porto Salvo. As Águias golearam o Elétrico por 5-0 no encontro da segunda mão dos quartos, sendo que 3 dos 5 golos foram marcados na segunda parte por intermédio de Lúcio Rocha, Arthur e Carlos Monteiro. No primeiro tempo, Pani Varela e Afonso Jesus começaram a construir a vantagem do Benfica no encontro. Já o Leões de Porto Salvo voltaram a levar a melhor sobre o Rio Ave, desta feita com um expressivo triunfo por 7-3. Destaque para o bis de Juan Silvestre, Anderson Fortes e Rubem Teixeira, sendo que o do outro lado, Peixinho por 2 vezes e Francisco Silva, marcaram para a formação de Vila do Conde. As duas equipas medem agora forças na próxima fase da competição, sendo que a outra meia-final colocará frente a frente os vencedores dos seguintes jogos, Sporting Torriense e Ferreira do Zezer, Sporting de Braga. O Instituto Português do Mar e da Atmosfera prevê para esta quarta-feira céu pouco nublado ou limpo, apresentando períodos de mais nebulosidade até ao meio da manhã. Vento em geral fraco, de vários rumos, predominando do quadrante leste nas terras altas e de norte-noroeste na faixa costeira ocidental. Neblina ou nevoeiro até ao final da manhã em alguns locais, sendo mais prováveis no litoral norte e centro. Pequena subida da temperatura mínima no interior centro e na região sul. Subida da temperatura máxima, exceto na faixa costeira, no norte e centro.
0: 16 graus.

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1: Em Setúbal, uma operação de fiscalização de motociclos na Serra da Arrábida teve como consequência 2 pessoas detidas. A Câmara aprova a revogação de cláusulas da escritura de doação de terrenos ao Vitória. Na moção de estratégia à liderança do PSD, Montenegro fala uma maioria absoluta por conquistar. O líder do PS diz que o PSD está mais preocupado com as eleições do que com o país. André Ventura acusa o Primeiro-Ministro de só apresentar reformas más para o país. Cena de pancadaria no EP de Lisboa, após a rixa entre 30 reclusos. No desporto, futsal, o Benfica e o Sportsal vencem e medem forças nas meias finais.
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1: O Comando Territorial de Setúbal, através do Destacamento Territorial de Setúbal, no passado dia 17 de maio, realizou uma operação policial de fiscalização rodoviária direcionada para a prevenção e detecção de infrações relacionadas com motociclos no concelho de Setúbal. A operação decorreu na localidade de Azeitão, na Serra da Arrábida, tendo como objetivo a verificação do cumprimento do Código da Estrada e de mais legislação rodoviária, bem como a prevenção de práticas ilegais no exercício da condução, particularmente no que respeita à condução de motociclos. No decorrer da operação, no Comitê Geral, foram efetuadas 2 detenções pelos crimes de condução sem habilitação legal e condução sob o efeito do álcool. No âmbito de controle nacional, foram detectadas 18 infrações rodoviárias e apreendidos 2 motociclos por alterações às suas características. Esta ação contou com o reforço do destacamento de trânsito de Setúbal. A revogação de cláusulas da escritura de doação do município ao Vitória Futebol Clube respeitantes às parcelas de terreno em Val de Cobre foi deliberada ontem em reunião pública de Câmara Municipal de Setúbal. O município cedeu ao Vitória Futebol Clube, em escritura lavrada em 1988, o direito de superfície de 2 prédios urbanos em Val de Cobre, doação que ficou sujeita a cláusulas que, a requerimento apresentado pelo Vitória, são agora canceladas. Uma das cláusulas referia que as construções erigidas e erigir nos prédios ou objetos de escritura ficariam sujeitas ao uso de equipamento, destino esse que estaria sempre dependente da aprovação por parte da Câmara Municipal de Setúbal. Outra das cláusulas definida que o município autorizava a celebração de hipotecas a favor de entidades públicas ou bancárias para garantia de empréstimo relacionado com os prédios objeto da escritura. A Câmara Municipal de Setúbal sublinha que, atendendo à necessidade de subsistência da atividade desportiva desenvolvida por aquela pessoa coletiva, o Vitória Futebol Clube, que é reconhecidamente de interesse para o município, é deliberada a revogação das cláusulas, permitindo que o destino dos referidos prédios fique sujeito ao uso que vier a ser aprovado. O líder do PSD e Primeiro-Ministro Luís Montenegro confirmou formalmente que tem uma maioria absoluta na mira na sua nova moção de estratégia global para a liderança do partido intitulada Fazer Portugal Maior. Ao apresentar o documento em Sintra, Montenegro reconheceu que, embora o povo português tenha dado uma maioria relativa à Aliança Democrática, o objetivo de alcançar uma maioria absoluta permanece no horizonte político a conquistar para vencer o que apelida de forças de bloqueio.
3: E já agora eu estou a repetir a palavra maioritária porque às vezes na linguagem política confunde-se maioria absoluta com maioria. Maioria em democracia é ter mais um voto que os outros. Este é o conceito de maioria em democracia. Maioria absoluta é ter metade dos votos mais um. Nós ainda estamos com esse objetivo na nossa mira. Agora, não subestimem, é que nós já obtivemos 2 maiorias para governar nas urnas, na base da confiança das pessoas. Não quisemos governar na base de nenhum estratagema, conluio ou combinação feita atrás da vontade das pessoas.
1: Recordo-se que o slogan escolhido recupera uma expressão marcante dos mandatos de Aníbal Cavaco Silva, ligado ao atual ciclo político, à ambição de estabilidade económica e de um projeto reformista duradouro. O secretário-geral do Partido Socialista, José Luís Carneiro, acusou diretamente o PSD e Luís Montenegro de estarem focados numa agenda puramente eleitoralista em vez de responder aos problemas urgentes do país. A crítica surge em reação imediata à apresentação da moção de estratégia de Montenegro, onde o líder social-democrata assumiu o objetivo de conquistar uma maioria absoluta.
4: Minha preocupação não é com as eleições. Admito que essa seja a preocupação do primeiro-ministro desde que chegou há 2 anos a funções governativas. parece que está permanentemente preocupado com as eleições. Sempre disse desde a primeira hora que colocaria o interesse de Portugal, o interesse das portuguesas e dos portugueses, acima de quaisquer cálculos partidários. Espero que essa seja a atitude de quem está no desempenho de funções maioritárias, porque já foi responsável pela anterior crise política e espero que não esteja a querer ser responsável por outra crise política, porque o país não aguenta estas crises consecutivas do ponto de vista político. Aliás, não compreendo como é que o Primeiro-Ministro traz para a sua moção de estratégia de candidatura a questão das alianças. Bom, é algo um pouco incompreensível à luz daquilo que faz falta ao país.
1: Para o PS, ao recusar pontos de diálogo e ao desafiar constantemente os restantes partidos com votações limite na Assembleia da República, é o próprio Luís Montenegro que está a alimentar a instabilidade política do país. O líder do Chega, André Ventura, atacou duramente a moção de estratégia de Luís Montenegro, acusando o Primeiro-Ministro de arrogância e de só apresentar reformas que considera prejudiciais para o país.
5: O Primeiro-Ministro quer vitimizar-se de reformas que faz más. E eu não vou contribuir para essa vitimização. O Primeiro-Ministro será avaliado, quando chegar o momento de ser feita essa avaliação, o Primeiro-Ministro será avaliado pelas reformas que fez ou que deixou de fazer. E será também avaliado pelas más reformas que fez e que tentou fazer aprovar. Ora, não pode dizer que o Chega não lhe deixa aprovar reformas, quando as reformas que quer fazer é para tirar rendimentos a quem trabalha e para aumentar o nível de confusão em vez de ser para lutar contra a corrupção. E, portanto, não pode pedir ao Chega que lhe viabilize reformas quando as únicas reformas que tem para apresentar são más para o país. O não é não não devia ser sobre isto, o não é não devia ser assim. O país não quer reformas da treta, não é não.
1: Estas foram as reações às declarações do chefe do governo. Ventura afirmou que Montenegro prefere chorar por uma maioria absoluta em vez de governar com quem os portugueses escolheram para o Parlamento. Uma troca de agressões na terça-feira entre dois grupos de reclusos da ala E do estabelecimento prisional de Lisboa levou à intervenção dos guardas da cadeia para sanar o problema, segundo o Sindicato Nacional do Corpo da Guarda Prisional. O presidente do sindicato, Federico Moraes, explicou que depois da abertura das celas para o pequeno almoço e já depois da refeição, pouco depois das 9 da manhã, dois grupos da ala E, com cerca de 30 reclusos, envolveram-se numa cena de pancadaria, alegadamente por questões relacionadas com droga. Segundo a mesma fonte, os guardas prisionais da cadeia conseguiram apaziguar os ânimos e voltar a fechar os reclusos nas celas. E apesar de ter sido assinado o grupo de intervenção e segurança prisional, estes elementos de segurança não chegaram a entrar na ala E, permanecendo fora da zona prisional, no parque de estacionamento. Na sequência dos confrontos entre reclusos, um guarda prisional ficou ferido por ter levado uma pancada num braço e foi assistido no hospital, mas o ferimento não foi causado por agressão, segundo o dirigente sindical. A Direção-Geral da Organização e Serviços Prisionais confirmou em resposta a questões colocadas pela Lusa que existiu na terça-feira de manhã uma alteração entre reclusos da ALE e do EPL após a abertura das celas. A ALE é uma das que a Ministra da Justiça, Rita Alarcão Júdice, já anunciou que pretende fechar e é considerada problemática por ter excesso de reclusos e misturar presos preventivos e condenados a problemas de droga. No desporto, já é conhecida a primeira meia-final do Campeonato Nacional de Futsal. Benfica, Leões de Porto Salvo. As Águias golearam o Elétrico por 5-0 no encontro da segunda mão dos quartos, sendo que 3 dos 5 golos foram marcados na segunda parte por intermédio de Lúcio Rocha, Arthur e Carlos Monteiro. No primeiro tempo, Pani Varela e Afonso Chus começaram a construir a vantagem do Benfica no encontro. Já o Leões de Porto Salvo voltaram a levar a melhor sobre o Rio Ave, desta feita com um expressivo triunfo por 7-3. Destaque para o bis de Juan Silvestre, Anderson Fortes e Ruben Teixeira, sendo que o do outro lado, Peixinho por 2 vezes e Francisco Silva, marcaram para a formação de Vila do Conde. As duas equipas medem agora forças na próxima fase da competição, sendo que a outra meia-final colocará frente a frente os vencedores dos seguintes jogos, Sporting Torriense e Ferreira do Zezer, Sporting de Braga. O Instituto Português do Mar e da Atmosfera prevê para esta quarta-feira céu pouco nublado ou limpo, apresentando períodos de mais nebulosidade até ao meio da manhã, vento em geral fraco, de vários rumos, predominando do quadrante leste nas terras altas e de norte a noroeste na faixa costeira ocidental, neblina ou nevoeiro até ao final da manhã em alguns locais, sendo mais prováveis no litoral norte e centro, pequena subida da temperatura mínima no interior centro e na região sul, subida da temperatura máxima, exceto na faixa costeira, no norte e centro.
2: 16 graus.

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1: O realizador português Lionel Vieira inicia na próxima semana em Lisboa a rodagem do filme A Noite, a partir de uma peça de teatro de José Saramago, uma coprodução com Espanha, revelou a produtora Wolf Entertainment. O filme contará com interpretações de Nuno Lopes, Adriano Luz, do ator espanhol Henrique Arce e do ainda ator e antigo jornalista José Martins, que coassina a adaptação da história com Lionel Vieira. À luz, a fonte da produtora Wolf Entertainment, de Lionel Vieira, explicou que a rodagem vai decorrer entre 25 de maio e meados de junho, com filmagens nas zonas da Graça e do Bairro Alto, em Lisboa. O filme é uma coprodução com Espanha, conta com o apoio do Instituto do Cinema e do Audiovisual, RTP, e Distribuição Nacional na NOS Audiovisuais, e foi apresentado a potenciais distribuidores internacionais no mercado do filme, um dos eventos paralelos ao Festival de Cinema de Cannes, em França. Em declarações no sábado à revista Verity, Lionel Vieira descreveu como um drama político sobre a Revolução dos Escravos, com o qual espera ter visibilidade internacional, não só pela qualidade da escrita, como pelo reconhecimento mundial do escritor José Saramago, Nobel da Literatura, em 1998. A história de A Noite, de 1979, é a primeira peça de teatro escrita por Saramago. Passa-se da noite de 24 para 25 de abril de 74, na redação de um jornal em Lisboa. A ação centra-se numa discussão entre Manuel Torres, o redator de província, que defende a verdade jornalística, e o seu chefe de redação, Abílio Valadares, submisso à ditadura e à censura existentes em Portugal. Ao lado de Abílio Valadares está o diretor do jornal, Máximo Redondo. O conflito entre jornalistas e chefias agrava-se quando a redação surge uma informação de que nas ruas poderá estar em curso uma revolução. À noite, já teve várias encenações nos palcos portugueses, sendo uma das mais recentes pelo grupo de teatro jornalistas do Norte, em 2024. Lionel Vieira tem trabalhado entre Portugal e o Brasil em produção e realização de cinema e televisão. No cinema, a primeira longa-metragem foi A Sombra dos Abutres, que saiu em 1997, a qual se seguiram, por exemplo, Zona J de 98, A Selva em 2002, Julgamento em 2007, as adaptações de dois filmes antigos da comédia portuguesa O Pátio das Cantigas e O Leão da Estrela em 2015, tendo produzido A Canção de Lisboa em 2016. Produziu igualmente as séries Os Filhos do Rock em 2013, País Irmão de 2017, Filha da Lei em 2017, Fava Ritz 2025 e O Grito, também do mesmo ano. Mais recentemente, rodou no Brasil o filme O Último Animal, em 2023, e em Portugal, O Pátio da Saudade, em 2025. De acordo com o Instituto de Cinema e do Audiovisual, que sistematiza as estatísticas do cinema desde 2004, O Pátio das Cantigas, 2015, é o filme português mais visto pelos portugueses nos cinemas, com 608.692 espectadores. A obra literária de José Saramago já teve várias adaptações para cinema, nomeadamente Jangada de Pedra, em 2015, de Jorge Lizer, Ensaio sobre a Cegueira, de 2008, de Fernando Meirelles, Embargo, de 2010, de António Ferreira, O Homem Duplicado, em 2013, de Denis Villeneuve, e O Ano da Morte, de Ricardo dos Reis, em 2020, de João Botelho.

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1: No Seixal tentam assaltar o restaurante, abalrou um carro do PSP e colocaram-se em fuga. O governo disponibiliza apoios para a limpeza de florestas afetadas pela tempestade Christine. Polícia Judiciária arresta bens no valor de quase 2 milhões de euros, assim que arguídos em processo de corrupção. Futebol? Já são conhecidos os 27 jogadores convocados para representar Portugal no Mundial 2026.
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1: O restaurante do Seixal foi alvo de uma tentativa de assalto na madrugada de terça-feira. As autoridades receberam o alerta pelas 3 da madrugada. Segundo revela o Jornal Correio da Manhã, que avançou com a notícia e que apurou junto do subintendente Maria do Céu, da PSP, terão sido 2 os suspeitos que, encapuçados, tentaram assaltar aquele espaço e que, após a chegada da polícia, colocaram-se em fuga. Mais à frente, uma artéria junto ao restaurante, foram encontrados pelo carro de patrulha da PSP e fizeram marcha atrás e abalroaram o carro das autoridades. A mesma situação repetiu-se momentos depois, num outro cruzamento. A explicação do sucedido pela subintendente Maria do Céu, da PSP na CMTV.
3: Neste momento estamos a verificar o número de suspeitos, porque não nos foi possível visualizar totalmente os mesmos. Tivemos uma informação que estariam 2 encapuçados dentro do estabelecimento de restauração. De imediato a central comunicou o carro patrulha, o qual se deslocou para o local, e quando chegou ao local visualizou uma viatura suspeita que começou a circular com as luzes apagadas. Iniciou um seguimento e, numa artéria perto do restaurante, a viatura imobilizou e efetuou marcha atrás, embatendo violentamente no carro patrulha. Foram dando vozes de paragem através do sistema sonoro do carro patrulha, contudo os suspeitos não acataram as mesmas e iniciaram fuga. Numa outra artéria perto, efetuaram exatamente a mesma manobra, pararam, iniciaram marcha atrás e embatiram também novamente no carro patrulha. E então continuaram em fuga e foram seguidos pelo carro patrulha. Segundo aquilo que já apuramos até ao momento, não conseguiram, devido à nossa chegada rápida ao local. Provocaram danos para a entrada, mas não furtaram nada. Um vidro partido para conseguir introduzir-se dentro do estabelecimento.
1: Os suspeitos colocaram-se em fuga, em contramão, e as autoridades continuam a tentar localizar os suspeitos. O restaurante apenas sofreu danos materiais. O prazo final para a submissão das candidaturas ao apoio financeiro para a limpeza de terrenos termina no dia 29 de junho. Esta data foi definida de forma estratégica para que a limpeza dos terrenos e a remoção da madeira caída aconteçam imediatamente antes do início da fase crítica de fogos rurais. O incentivo foca-se nos territórios, nas regiões norte e centro, que foram declarados em estado de calamidade após a tempestade. A ministra do Ambiente, Maria de Graça Carvalho.
4: O financiamento é dado a 100% aos municípios e os municípios, a partir daí, fazem o financiamento proporcional ao número de hectares da área danificada. O objetivo final disto não é os municípios é o veículo para depois chegar a quem foi prejudicado na floresta.
1: Foi a própria ministra que classificou a medida de apoio à limpeza das florestas após as tempestades como urgente, focando os esforços na aceleração da recolha de madeira e na preparação do país contra os riscos climáticos face a um verão quente e para a proteção dos incêndios.
4: Não é necessária burocracia, não é necessário sequer fatura nem recibo dos 1.500 euros por hectare, basta uma prova de que limparam o terreno. Uma prova muito simples não precisa de ser antes, porque nós sabemos como é que foi antes. Nós estivemos lá e vimos que ficou 90% destruído naquela zona. É o depois. Uma evidência de que limpou.
1: Proprietários que se organizam em candidaturas conjuntas e agrupadas recebem o valor máximo do escalão de financiamento por hectare. A Polícia Judiciária arrestou bens no valor de quase 2 milhões de euros a 5 arguídos num processo de corrupção. A investigação, que resultou agora no arresto destes 13 imóveis, 17 viaturas e 36 contas bancárias, ocorreu em 2020 na sequência de uma operação da PJ no centro, em que foram constituídos 5 arguídos. Em causa estavam crimes de corrupção passiva e ativa para ato ilícito e branqueamento de capitais. Segundo a PJ, referiu na altura, os suspeitos, um deles funcionário da autoridade tributária, atuava em benefício de terceiros na resolução de problemas fiscais, recebendo contrapartidas e violando claramente os respectivos deveres e em claro prejuízo do erário público. À data, foram realizadas 29 buscas nas zonas de Lisboa, Leiria e Coimbra, em entidades públicas e empresas. Os arguídos, com idades compreendidas entre os 48 e os 67 anos, foram entretanto acusados e estão agora a aguardar julgamento. O Gabinete de Recuperação de Ativos da PJ levou entretanto a cabo uma investigação patrimonial e financeira de que resultou agora o arresto de bens no valor próximo dos 2 milhões de euros. No futebol, Seleção Nacional. Roberto Martínez anunciou os nomes dos 27 jogadores que vão representar Portugal no Mundial 2026, que arranca já no próximo dia 11 de junho e que será disputado nos Estados Unidos, México e Canadá.
0: Diogo Costa, Jorge Sá, Rui Silva, Ricardo Velho, Diogo Dalot, Mateus Nunes, Nelson Semedo, João Cancelo, Nuno Mendes, Gonçalo Inácio, Renato Veiga, Rubén Dias, Tomás Araújo, Rubén Neves, Samu Costa, João Neves, Vitinha, Bruno Fernandes, Bernardo Silva, João Félix, Francisco Trincão, Francisco Conceição, Pedro Neto, Rafael Leão, Gonçalo Guedes, Gonçalo Ramos e Cristiano Ronaldo.
1: Mas antes de viajar até às Américas, Portugal vai realizar dois jogos de preparação. O primeiro frente ao Chile, a 6 de junho, no Estádio Nacional, em Oeiras, e depois contra a Nigéria, a 10 de junho, em Leiria, no Estádio Dr. Magalhães Pessoa. Seguir-se-á a partida para Palm Beach, em Miami, na Flórida, onde Portugal vai montar o seu quartel-general.

0: fábrica do automóvel. Lançado em pré-venda no passado dia 14 de abril, o novo compacto cidadino elétrico chinês Wuling Bingo Pro acumulou mais de 30 mil encomendas no espaço de 26 dias naquele país. Os números foram anunciados pelo fabricante, que também revelou que já foram entregues mais de 10 mil unidades, ou seja, sensivelmente um terço das encomendas totais. Apesar de já estar no mercado, o lançamento oficial da Bingo Pro está marcado só para o dia 22 de maio, sexta-feira. Os preços variam entre os 7.400 a 9.150 euros. O Wuling Bingo Pro é um compacto cidadino de 5 portas com um motor dianteiro que lhe dá 87 cavalos de potência. A bateria é de 31,9 kWh ou de 37,9 kWh, dando para os 330 a 430 km de autonomia pelo ciclo CLTC. Aceita um carregamento rápido para repor o nível de bateria dos 30 aos 80% em 30 a 35 minutos. O Bingo Pro é uma das variantes do Bingo, a par do modelo de base das variantes S e Plus no topo de gama. No caso da Plus, o preço pode mesmo chegar a 84.375 euros. O novo Volkswagen ID Polo foi introduzido na sexta-feira, 15 de maio, ao público português numa estreia nacional que aconteceu no E-Car Show da FIL, Parque das Nações em Lisboa. A apresentação mundial aconteceu em finais de abril. O popular nome do modelo do construtor da Volkswagen é agora aplicado a um automóvel 100% elétrico, naquela que é uma mudança de estratégia na nomenclatura, abandonando os números que acabavam por resultar numa identidade menos vincada. Recursos como a One Pedal e alguns sistemas de assistência de condução surgem de série, enquanto que o Travel Assist é da nova geração, é um equipamento opcional que inclui reação a semáforos e sinais de stop com abrandamento correspondente. O Volkswagen ID Polo entrou em pré-vendas em Portugal na sexta-feira, 15 de maio, numa primeira fase até ao final de agosto, exclusivamente online, e para duas edições especiais de lançamento, o First por 29.950 euros, First Plus por 32.950 euros. Numa segunda fase, são lançadas as versões reguladas a partir de setembro, desde os 23.700 euros. Para dezembro está prevista a chegada do ID Polo GTI, o primeiro GTI 100% elétrico.
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1: No Barreiro, um homem foi detido por violência doméstica. Um homem detido após efetuar disparos e barricar-se em casa em Lisboa. O governo revê o número de portugueses com médico de família até 2029. A ministra do Trabalho diz que o Presidente da República foi mal interpretado quanto à lei laboral. No futebol, arbitragem de Gustavo Correia no Famalicão Benfica com avaliação negativa.
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1: O Comando Territorial de Setúbal, através do Posto Territorial de Santo António da Charneca, no passado dia 17 de maio, deteve um homem de 34 anos por violência doméstica no concelho do Barreiro. Na sequência de uma denúncia que dava conta de uma situação de agressões no seio de um casal, na localidade de Santo António da Charneca, os militares da Guarda deslocaram-se de imediato ao local, onde apuraram que o suspeito havia agredido a vítima de 25 anos de idade, que entretanto já se encontrava em segurança no Posto Territorial. No decorrer das diligências policiais e após a recolha de prova testemunhal, foi possível localizar o suspeito, o qual admitiu a prática dos factos, tendo sido de imediato detido. A ação contou ainda com o acionamento do Núcleo de Investigação de Apoio a Vítimas Específicas, garantindo o acompanhamento da vítima e a recolha de prova adicional. O detido foi constituído arguido e permaneceu nas instalações da guarda, tendo sido presente à autoridade judiciária competente, onde lhe foi aplicada a medida de coação de termo de identidade e residência e proibição de contacto e aproximação da vítima. Um homem com cerca de 60 anos foi na terça-feira detido após alegadamente ter efetuado disparos num prédio na Ajuda em Lisboa e barricar-se na sua habitação, adiantou à luz a Fonte PSP. As forças policiais foram acionadas ao final da tarde de ontem, após relatos de disparos dentro de um prédio, referiu fonte oficial do Comando Metropolitano de Lisboa da PSP. Ao chegarem ao local, os agentes constataram que haviam vestígios de impacto dos projéteis e que o suspeito estava dentro da sua residência sem efetuar qualquer comunicação. Para o local foram acionados elementos do Grupo de Operações Especiais, com os negociadores a tentarem o contacto com o suspeito, que acabou por sair da residência e foi detido, indicou a fonte do Cometlis. A mesma fonte referiu à Lusa que o homem estava na posse de uma caçadeira, a arma que terá sido utilizada para efetuar os disparos, que atingiram a porta de uma habitação vizinha e uma parede. O suspeito foi conduzido ao Hospital de São José para a avaliação psiquiátrica, acrescentou a fonte policial, sublinhando que o homem terá sofrido uma descompensação. O governo português reviu em baixa a meta de utentes com médico de família através de convenções com os setores privado e social. O plano inicial, o Plano de Emergência da Saúde, previa abranger cerca de 360 mil utentes, mas a nova proposta legislativa reduziu drasticamente esse objetivo para apenas 60 mil utentes até 2029. O presidente da Associação Portuguesa de Medicina Geral e Familiar, Nuno Jacinto, manifestou forte preocupação com este recuo e tem vindo a criticar a falta de vagas nos concursos públicos estruturais.
3: É um falhanço das medidas que foram propostas e das medidas que foram pensadas nesta altura para resolver este problema. Eu volto a insistir, não é este o caminho. A solução passa, sobretudo, por duas coisas simples: valorização e respeito pelo nosso trabalho.
1: A Ordem dos Médicos está a preparar novos contributos para apresentar à tutela, exigindo uma verdadeira revisão do modelo de cuidados primários e a melhoria do acesso aos utentes. O bastonário.
4: Se o Governo conseguisse ter medidas adequadas para contratar os médicos de família, em 3 anos o problema dos utentes de médico de família ficaria resolvido. E é por isso que a Ordem dos Médicos decidiu elaborar este documento. É um documento estratégico do consenso.
1: A solução, defende a responsável pelo Colégio de Especialidade, é flexibilizar para reter.
5: Os médicos jovens muitas vezes não querem ficar a tempo inteiro no Serviço Nacional de Saúde, temos que respeitar o seu ciclo de vida, querem se dedicar a outras coisas ou até a outras atividades muito nobres também, de dedicação ao bem comum, ao ensino, à investigação, e portanto temos que ter modelos flexíveis de contratação em que as pessoas possam trabalhar a tempo parcial, porque é melhor termos 2 meios médicos, não é? 2 médicos a tempo parcial do que não termos nenhum.
1: A medida surge no momento crítico em que o número de portugueses sem médico de família continua a aumentar, ultrapassando 1,6 milhões de utentes. A ministra do Trabalho, Solidariedade e Segurança Social, Maria do Rosário Palma Ramalho, em entrevista ao programa Política com assinatura Antena 1, a ministra fez uma crítica direta acusando o Presidente da República, António José Seguro, de ter empoderado a UGT e dado respaldo à Central Sindical para não assinar o acordo de concertação social sob a lei laboral.
6: Entendo que a posição do então candidato à Presidência da República, essa declaração que ele fez, empoderou a UGT no sentido que tornou dispensável chegar a acordo. Porque, na verdade, repara, o resultado é, se não tivesse que chegar a acordo, ou obtinha ganho de causa na mesma. E, portanto...
0: Portanto, há aqui uma responsabilidade por parte de António José Seguro?
6: Não, de modo nenhum. Não há uma responsabilidade.
0: É
6: no sentido, o que eu estou a dizer é a interpretação que faço relativamente ao que é que as palavras dele poderão ter permitido ao GT. É esse eventual empoderamento.
0: Deu um respaldo ao GT para não
6: celebrar o acordo. E eu julgo que o Sr. Presidente António José Seguro quereria exatamente o contrário, que era, e de facto, levá-los a sentar outra vez à mesa e portanto, a negociar outra vez, como aliás aconteceu, ele fez-nos
0: portanto,
6: esse...
0: No fundo, as palavras tiveram um efeito contrário.
6: Eu acho que tiveram um efeito ao contrário do que ele pretendia. Em vez de ser, enfim, entusiasmar para um acordo, não vou dizer forçar um acordo, mas exercer a sua influência para um acordo, afinal... A UGT, na verdade, ficou legitimada para não celebrar o acordo, como veio a acontecer.
0: O Presidente tem margem política para voltar atrás na sua palavra, se não tiver esse tal apoio abrangente?
6: Não me posso pronunciar sobre isso, mas quer dizer, se for uma reforma que corresponde à maioria do Parlamento, acho que claro que tem toda a margem, tem mesmo margem constitucional para esse efeito, sem dúvida nenhuma.
1: E agora no Parlamento, a Ministra diz que espera negociar com o PS, mas se isso não for possível, negociarão com a Iniciativa Liberal ou com o Chega.
6: Não há representantes do povo português que sejam menos dignos do que outros. Não há nenhuma perda de dignidade do governo em negociar com um e recusar-se a negociar com outro.
0: Onde é que a senhora admite ceder ao Chega?
6: A redução da idade da reforma para os 65 anos parece-me absolutamente fora de causa. Eu fiz umas contas e o impacto estimado dessa medida é um impacto absolutamente brutal. Em termos de encargos financeiros diretos, essa medida significa 2,6 mil milhões de euros por ano, o que é uma coisa surreal.
1: Palavras preferidas em entrevista no programa Política com Assinatura da Antena 1, a ministra lamentou a falta de entendimento com os parceiros sociais e apontou o dedo à CGTP e à UGT por não viabilizar o pacote laboral na concertação social. No futebol, o Conselho de Arbitragem da Federação Portuguesa de Futebol divulgou ao final da tarde de terça-feira, em forma de comunicado emitido através das plataformas oficiais, as avaliações às equipas de arbitragem que estiveram em cena na jornada 32 da Primeira Liga e da jornada 32 da Segunda Liga, com destaque para a nota negativa no Famalicão Benfica. Utilizando a métrica de muito satisfatório, satisfatório e insatisfatório, o principal destaque vai para o facto de, em 18 jogos analisados, Gustavo Correia e o VAR Rui Oliveira têm recebido uma avaliação negativa. De referir que o Benfica empatou 2 golos na visita ao Torrente Famalicão, no jogo que ficou marcado pelas críticas do presidente do Benfica, Rui Costa, e do treinador José Mourinho ao trabalho da equipa de arbitragem e de videoarbitragem. Por seu turno, o árbitro David Silva esteve presente no triunfo do Porto na recepção ao Alverca por 1-0 e teve direito a um satisfatório, ao passo que o VAR Pedro Ferreira recebeu uma avaliação de satisfatório. O encontro, refira-se, ficou marcado pela conquista do título de campeão nacional por parte dos azuis e brancos.

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2: Se existisse um algoritmo para criar a coleção perfeita para Hailey Bieber, o resultado provavelmente seria muito parecido com a nova proposta de verão da Mango. Microcalções, sim, blazers oversize, claro, tops estruturados, mini vestidos minimalistas e o equilíbrio exímio que a fundadora da Road consegue atingir entre o que é simples e cool. Aliás, não é de espantar, já que a modelo e empresária é a nova cara global da marca espanhola e protagoniza a campanha Craft Your Own Story, fotografada em Los Angeles, uma cidade que é por si só uma extensão da sua estética super instagramável. Já para não falar do que nos parece daquelas celebridades que, a par de darem a cara para a campanha, participam no mood board inteiro. A Mango aliou-se à It Girl norte-americana, que vestiu a camisola por a coleção de verão de 2026.
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1: Em Santiago do Cacém, três homens foram detidos por roubo no interior de uma habitação. Constrangimentos em aeroportos portugueses devido às novas regras de entrada no espaço europeu. Aníbal Cavaco Silva recebeu a Ordem Europeia do Mérito no Parlamento Europeu em Estrasburgo. Futebol, seleção portuguesa. Roberto Martínez promete dedicação e esforço de toda a seleção portuguesa.
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1: O Comando Territorial de Setúbal, através do Posto Territorial de Vila Nova de Santo André, no dia 17 de maio, deteve três homens com idades compreendidas entre os 25 e os 33 anos por roubo interior de habitação no concelho de Santiago do Cacém. Na sequência de uma denúncia a dar conta de um roubo ocorrido no bairro do Pôr do Sol, na localidade de Vila Nova de Santo André, os militares da Guarda deslocaram-se de imediato ao local, tendo sido possível interceptar e deter os três suspeitos identificados como autores do ilícito. No seguimento das diligências policiais, foi ainda possível apurar que os suspeitos introduziram-se no interior da habitação, destruindo o seu interior e agredindo os residentes, cinco cidadãos com idades compreendidas entre os 15 e os 61 anos, tendo posteriormente roubado dois telemóveis e uma bolsa com documentos. Tomadas as diligências policiais, foi possível recuperar e apreender um telemóvel da marca Xiaomi. Os detidos foram constituídos arguídos e os factos comunicados ao Tribunal Judicial de Santiago do Cacém. A Polícia de Segurança Pública vai reforçar o controle de fronteiras nos aeroportos nacionais com 369 agentes a partir de julho de 2026. O porta-voz da PSP, o superintendente Sérgio Soares, confirmou que estes operacionais fazem parte de um contingente de 560 polícias que terminam a sua formação regular a 28 de maio. De seguida, os novos agentes irão frequentar o curso específico de guarda de fronteiras com a duração de 4 semanas, estando aptos então para assumir funções no dia 20 de julho.
3: Já neste momento temos menos espaço na fronteira aérea do aeroporto Humberto Delgado. Também é importante referir isso porque está aqui a haver um esforço por parte da ANA Aeroportos para aumentar essa capacidade e ampliar esta zona da fronteira, onde estarão mais balcões, conforme referiu bem, balcões ou boxes, como queiramos chamar, e mais e-gates, portanto portas automáticas para controlo fronteiriço. E é aqui também que vai entrar a PSP com mais reforço de capital humano, com mais recursos humanos. Exatamente, neste momento está a acabar o curso de formação de agentes, acaba no próximo dia 28 de maio. Neste momento estão 570 alunos a acabar esse curso de formação de agentes, dos quais 360 irão reforçar a Unidade Nacional de Estrangeiros e Fronteiras e, portanto, serão divididos pelos vários aeroportos nacionais.
1: Enquanto os novos agentes não entram ao serviço, a PSP e a ANA Aeroportos de Portugal têm acionado equipas de contingência para mitigar os atrasos informáticos nas áreas de partidas e chegadas. Devido ao impacto do turismo, o governo liderado por Luís Montenegro já admitiu a possibilidade de suspender temporariamente certas fases da recolha biométrica caso o caos nas fronteiras persista. O antigo Primeiro-Ministro e Presidente da República, Aníbal Cavaco Silva, recebeu a Ordem Europeia do Mérito numa cerimónia oficial realizada ontem no Parlamento Europeu em Estrasburgo. O político português integra o primeiro grupo restrito de 20 aliados nesta condecoração criada para assinalar os 75 anos da Declaração Schuman e homenagear pessoas que construíram a Europa. Na RTP, Cavaco Silva falou sobre a Europa.
4: A União Europeia precisa e é urgente de uma defesa e segurança credível, por forma a depender mesmo, como tem acontecido até aqui, dos Estados Unidos da América. Portanto, a Europa não pode esperar. Em caso de ameaças que lhe batam à porta da ajuda dos Estados Unidos da América. Resultou claro agora mesmo na guerra do Médio Oriente, que muitos daqueles países do Médio Oriente estavam convencidos que, perante os ataques do Irão, enfim, os Estados Unidos ajudá-los. Estados Unidos, neste momento, com este presidente Trump, que é um presidente errático, ele diz hoje uma coisa, amanhã não sabemos o que é que ele vai dizer. Ele faz hoje uma coisa, não sabemos o que é que faz amanhã. A Europa tem que criar uma força de defesa e segurança comum, que não seja apenas um pilar da NATO.
5: Mas isso implica a defesa de um exército comum europeu?
4: Eu penso que é preciso uma força militar em coordenação com a NATO para ser utilizada naquelas situações em que os Estados Unidos não têm interesse em intervir e, portanto, que não aceitam dar o seu contributo como país da NATO. Por outro lado, as democracias europeias têm que criar uma força militar para que os outros não pensam que são democracias frágeis.
1: Foi assim reconhecido o seu contributo nas negociações do Ato Único Europeu e do Tratado de Maastricht, além do seu papel como um dos impulsionadores da política de coesão económica e social na União Europeia. No futebol, o selecionador nacional Roberto Martínez justificou a ausência na convocatória de Portugal para o Mundial 2026 de alguns jogadores, afirmando que foi um dia triste por ter deixado de fora jogadores que queria muito levar. Na conferência de imprensa realizada na cidade do futebol, o técnico explicou que o limite regulamentar de 27 convocados obrigou a equipa técnica a tomar decisões ao limite, com base em critérios estritamente táticos.
0: Para nós é um dia triste porque precisamos de deixar jogadores que queríamos muito levar, mas que precisam de ficar de fora, porque só podemos levar, neste caso, 27 jogadores. No outro lado, é um dia entusiasmante, porque hoje é o início de começar a lutar para lutar contra a história. Prometer orgulho, eu acho que o nosso grupo já mostra que sabe vestir a nossa camisola, esforço, união, vontade de sonhar. Depois, também, saber porquê não ganhamos o Mundial. O adepto de Portugal, como já fizemos na Liga das Nações, pode esperar um grupo comprometido, preparado para lutar e preparado para dar tudo com muito orgulho.
1: Martínez justificou assim as ausências.
0: Falamos muitas vezes que no espaço da seleção precisamos de continuidade e automatismos e poder trabalhar em aspectos táticos e a continuidade dos jogadores é importante, mas precisamos ter o equilíbrio e ter a porta aberta também para novo talento, sangue novo e criar o equilíbrio que precisamos para manter a competitividade, manter a frescura. Ricardo Horta, e para dizer mais um nome, o Matheus Fernandes, acho que tiveram épocas incríveis. Mas há outros jogadores à frente, o Pedro Gonçalves, o Rodrigo Mora e o Ricardo Horta não entram na seleção porque há o João Félix, o Bernardo Silva, o Bruno Fernandes e o Trincão que estão a ser importantes e já têm o papel na seleção. É só por isso.
1: Roberto Martínez fez questão de sublinhar o profissionalismo do grupo de trabalho, revelando que ligou pessoalmente para alguns dos jogadores que ficaram de fora antes do anúncio oficial da lista. Segundo o selecionador, embora seja a parte mais dolorosa do seu cargo, a reação de todos os atletas contactados foi muito positiva e demonstrativa do espírito de equipa.

0: seguinte. O Governo quer lançar um portal agregador de todos os licenciamentos fundamentais às autarquias, incluindo o ambiental. Baseada na modernização tecnológica, na simplificação administrativa e numa maior proximidade às autarquias locais, a reforma do Estado quer considerar as cidades e os municípios como peças centrais da transformação do setor público. Muitas das medidas aprovadas pelo Governo têm sido orientadas precisamente para responder às necessidades das autarquias locais, passando essencialmente pela eliminação da burocracia complexa. É com base neste pressuposto que o Governo quer que, até ao final deste ano, possa estar em funcionamento um único portal agregador com acesso à informação de todos os tipos de licenciamentos necessários, incluindo o licenciamento ambiental.
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2: O Comando Territorial de Setúbal, através do Destacamento Territorial de Setúbal, no passado dia 17 de maio, realizou uma operação policial de fiscalização rodoviária direcionada para a prevenção e detecção de infrações relacionadas com motociclos no concelho de Setúbal. A operação decorreu na localidade de Azeitão, na Serra da Arrábida, tendo como objetivo a verificação do cumprimento do Código da Estrada e de mais legislação rodoviária, bem como a prevenção de práticas ilegais no exercício da condução, particularmente no que respeita à condução de motociclos. No decorrer da operação, no Comitê Geral, foram efetuadas duas detenções pelos crimes de condução sem habilitação legal e condução sob o efeito do álcool. No âmbito de controle nacional, foram detectadas 18 infrações rodoviárias e apreendidos 2 motociclos por alterações às suas características. Esta ação contou com o reforço do destacamento de trânsito de Setúbal. A revogação de cláusulas da escritura de doação do município ao Vitória Futebol Clube respeitantes às parcelas de terreno em Val de Cobre foi deliberada ontem em reunião pública de Câmara Municipal de Setúbal. O município cedeu ao Vitória Futebol Clube, em escritura lavrada em 1988, o direito de superfície de 2 prédios urbanos em Val de Cobre, doação que ficou sujeita a cláusulas que, a requerimento apresentado pelo Vitória, são agora canceladas. Uma das cláusulas referia que as construções erigidas e erigir nos prédios objeto de escritura ficariam sujeitas ao uso de equipamento, destino esse que estaria sempre dependente da aprovação por parte da Câmara Municipal de Setúbal. Outra das cláusulas definida que o município autorizava a celebração de hipotecas a favor de entidades públicas ou bancárias para garantia de empréstimo relacionado com os prédios objeto da escritura. A Câmara Municipal de Setúbal sublinha que, atendendo à necessidade de subsistência da atividade desportiva desenvolvida por aquela pessoa coletiva, o Vitória Futebol Clube, que é reconhecidamente de interesse para o município, é deliberada a revogação das cláusulas, permitindo que o destino dos referidos prédios fique sujeito ao uso que vier a ser aprovado. O líder do PSD e primeiro-ministro Luís Montenegro confirmou formalmente que tem uma maioria absoluta na mira na sua nova moção de estratégia global para a liderança do partido intitulada Fazer Portugal Maior. Ao apresentar o documento em Sintra, Montenegro reconheceu que, embora o povo português tenha dado uma maioria relativa à Aliança Democrática, o objetivo de alcançar uma maioria absoluta permanece no horizonte político a conquistar para vencer o que apelida de forças de bloqueio.
3: E já agora eu estou a repetir a palavra maioritária porque às vezes na linguagem política, confunde-se maioria absoluta com maioria. Maioria em democracia é ter mais um voto que os outros. Este é o conceito de maioria em democracia. Maioria absoluta é ter metade dos votos mais um. Nós ainda estamos com esse objetivo na nossa mira. Agora, não subestimem, é que nós já obtivemos 2 maiorias para governar nas urnas, na base da confiança das pessoas. Não quisemos governar na base de nenhum estratagema, conluio ou combinação feita atrás da vontade das pessoas.
2: Recordo-se que o slogan escolhido recupera uma expressão marcante dos mandatos de Aníbal Cavaco Silva, ligado ao atual ciclo político, à ambição de estabilidade económica e de um projeto reformista duradouro. O secretário-geral do Partido Socialista, José Luís Carneiro, acusou diretamente o PSD e Luís Montenegro de estarem focados numa agenda puramente eleitoralista em vez de responder aos problemas urgentes do país. A crítica surge em reação imediata à apresentação da moção de estratégia de Montenegro, onde o líder social-democrata assumiu o objetivo de conquistar uma maioria absoluta.
4: Minha preocupação não é com as eleições. Admito que essa seja a preocupação do primeiro-ministro desde que chegou há 2 anos a funções governativas. Parece que está permanentemente preocupado com as eleições. Sempre disse desde a primeira hora que colocaria o interesse de Portugal, o interesse das portuguesas e dos portugueses, acima de quaisquer cálculos partidários. Espero que essa seja a atitude de quem está no desempenho de funções maioritárias, porque já foi responsável pela anterior crise política e espero que não esteja a querer ser responsável por outra crise política, porque o país não aguenta estas crises consecutivas do ponto de vista político. Aliás, não compreendo como é que o primeiro-ministro traz para a sua moção de estratégia de candidatura a questão das alianças. Bom, é algo um pouco incompreensível à luz daquilo que faz falta ao país.
2: Para o PS, ao recusar pontos de diálogo e ao desafiar constantemente os restantes partidos com votações limite na Assembleia da República, é o próprio Luís Montenegro que está a alimentar a instabilidade política do país. O líder do Chega, André Ventura, atacou duramente a moção de estratégia de Luís Montenegro, acusando o primeiro-ministro de arrogância e de só apresentar reformas que considera prejudiciais para o país.
5: O Primeiro-Ministro quer vitimizar-se de reformas que faz más. E eu não vou contribuir para essa vitimização. O Primeiro-Ministro será avaliado, quando chegar o momento de ser feita essa avaliação, o Primeiro-Ministro será avaliado pelas reformas que fez ou que deixou de fazer. E será também avaliado pelas más reformas que fez e que tentou fazer aprovar. Ora, não pode dizer que o Chega não lhe deixa aprovar reformas, quando as reformas que quer fazer é para tirar rendimentos a quem trabalha e para aumentar o nível de confusão em vez de ser para lutar contra a corrupção. E, portanto, não pode pedir ao Chega que lhe viabilize reformas quando as únicas reformas que tem para apresentar são más para o país. O não é não não devia ser sobre isto. O não é não devia ser assim. O país não quer reformas da treta. Não é não.
2: Estas foram as reações às declarações do chefe do governo. Ventura afirmou que Montenegro prefere chorar por uma maioria absoluta em vez de governar com quem os portugueses escolheram para o Parlamento. Uma troca de agressões na terça-feira entre dois grupos de reclusos da ala E do estabelecimento prisional de Lisboa levou à intervenção dos guardas da cadeia para sanar o problema, segundo o Sindicato Nacional do Corpo da Guarda Prisional. O presidente do sindicato, Frederico Moraes, explicou que depois da abertura das celas para o pequeno almoço e já depois da refeição, pouco depois das 9 da manhã, dois grupos da ala E, com cerca de 30 reclusos, envolveram-se numa cena de pancadaria, alegadamente por questões relacionadas com droga. Segundo a mesma fonte, os guardas prisionais da cadeia conseguiram apaziguar os ânimos e voltar a fechar os reclusos nas celas. E apesar de ter sido assinado o grupo de intervenção e segurança prisional, estes elementos de segurança não chegaram a entrar na ala E, permanecendo fora da zona prisional, no parque de estacionamento. Na sequência dos confrontos entre reclusos, um guarda prisional ficou ferido por ter levado uma pancada num braço e foi assistido no hospital, mas o ferimento não foi causado por agressão, segundo o dirigente sindical. A Direção-Geral da Organização e Serviços Prisionais confirmou em resposta a questões colocadas pela Lusa que existiu na terça-feira de manhã uma alteração entre reclusos da ALE e do EPL após a abertura das celas. A ALE é uma das que a Ministra da Justiça, Rita Alarcão Júdice, já anunciou que pretende fechar e é considerada problemática por ter excesso de reclusos e misturar presos preventivos e condenados a problemas de droga. No desporto, já é conhecida a primeira meia-final do Campeonato Nacional de Futsal. Benfica, Leões de Porto Salvo. As Águias golearam o Elétrico por 5-0 no encontro da segunda mão dos quartos, sendo que 3 dos 5 golos foram marcados na segunda parte por intermédio de Lúcio Rocha, Arthur e Carlos Monteiro. No primeiro tempo, Pani Varela e Afonso Chus começaram a construir a vantagem do Benfica no encontro. Já os Leões de Porto Salvo voltaram a levar a melhor sobre o Rio Ave, desta feita com um expressivo triunfo por 7-3. Destaque para o bis de Juan Silvestre, Anderson Fortes e Ruben Teixeira, sendo que o do outro lado, Peixinho por duas vezes e Francisco Silva, marcaram para a formação de Vila do Conde. As duas equipas medem agora forças na próxima fase da competição, sendo que a outra meia-final colocará frente a frente os vencedores dos seguintes jogos, Sporting Torriense e Ferreira do Zezer, Sporting de Braga.
6: 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Hoje as primeiras são com putos do sexo masculino e com as puras garinas do sexo feminino.

0: sabem, é no aulas.
1: No aulas? Mas no aulas porquê?
0: É que houve um miúdo lá da escola que pôs um alfinete na cadeira da setora.
1: Credo, que maldade. E a senhora professora, picou-se?
0: Não, porque eu na altura em que ela ia sentar-se, tirei-lhe a cadeira. Graças a mim não se picou. Embora tivesse partido a bacia. O que vale é que eu não precisei da bacia para nada, porque já tinha lavado as mãos. Sou um chaval de mãos limpas, mamã.
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1: Freguesa, olha a Petinga, a tão boa que vai ao tacho e não minga.
2: Está fresca.
1: A freguesa, olha, está fresquíssima. Olha, fui eu buscá-la ao barco às 4 da manhã.
2: Ai, que esquisito. Ainda estão cheias de gelo. Diga-me uma coisa, tenho certeza que não são gojeladas?
1: Ah, Francinha, claro que não. O gelo que você está a ver é do frio. Está com um brilho tão grande que até congela a baba das Petingas, senhora.
0: Oh, Celanha velha, tu realmente mentes com quantos dedos tens na boca?
1: Olha como só tenho 5 dentes, isso quer dizer que sou muito honesta. Brigadinho pelo elogio.
2: Olha, está bem, pronto. Então eu levo uma dúzia delas, está bem?
1: Ah, faz você, me sempre bem, freguesa. São 3 aéreos e mais, faz favor.
2: Então aqui está.
1: Ah, senhora, não tem mais pequeno? 50 aéreos a esta hora da manhã. Olha que assim, dá-me cabo dos trocos.
0: Oh, mulher, lá estás tu outra vez ao drabore. Tu nem sequer tens troco para isso. Ao máximo deves ter para aí 2 aéreos aí no avental.
1: Está calada, mulher, está calada. Olha, ainda por cima, freguesa, com tanta nota falsa para aí a circular, a gente nunca sabe se há de confiar ou não.
2: Ouça lá, se está a suspeitar de mim, passa nota num desses detectores de notas falsas e já tira as dúvidas.
1: Ah, um daqueles detectores que dão uma luz azul. Pois é, freguesa, você veja lá que ainda ontem recebi um novinho em folha.
2: Ah, então ainda melhor.
0: Melhor não, pariga. Sabe, teve de voltar para trás, porque vai com defeito.
1: Olha isso. Em vez de ser azul, a luz era vermelha. E sabe como é? Na minha banca vermelho, só o Red Fish, que eu caço lagarta até à raiz dos cabelos, percebe?
2: Olha, querida, então nesse caso, nada feito.
1: Mas então vá-se embora e deixa-me aqui as Petingas, que estão tão boas e baratinhas.
2: Então, a senhora não me dá troco?
1: Então, eu dava o troco, dava 2 chapadões nessa boca e ias bem aviada.
0: Tem calma, Silinha, que eu vou ligar ao meu filho.
1: O quê? Esse teso? Alguma vez ele tem troco de 50? Só se for 50 cêntimos.
0: Não, mulher, ele tem a maneira da gente saber se a nota é falsa ou verdadeira.
1: Como?
0: Até tu não te lembras que ele tem um daqueles carros da Tuning?
1: Do Toninha? Oh, filha, pescar isso é ilegal.
0: Não, mulher, eu estou a dizer do Tuning. Aqueles carros todos assim artilhados, com palas e luzinhas.
1: Ah, estou a ver.
0: Ah, como ele tem assim uma luzinha azul a apontar para a estrada. A gente podia levar lá a nota e meter lá à frente dos faróis a ver se é falso.
1: Oh, Agostinha, o carro do teu filho anda depressa.
0: Oh, filha, é que há má velocidade.
1: É que dá um jeitão, um carro rápido, para ir a correr atrás da freguesa.
0: Ah, mas porquê?
1: Ah, tu não vês? Não vês que ela se foi embora, grandíssima badalhoca?
0: Ah, tu querias o quê? Começaste logo a desconfiar dela!
1: Oh, mulher! Nos dias de hoje, a gente sabe lá em quem pode confiar. Ainda no outro dia, a minha Jéssica foi à internet e conseguiu falsificar as notas.
0: Até e comprou o quê? Diz lá.
1: 2 pares de estalos na tromba. Foi o que eu lhe dei quando descobri que ela tinha chumbado em matemática.
0: Matemática?
1: Sim, filha. O que ela falsificou foram as notas da escola.
0: Oh!
1: Se fossem as outras, até eu as apanhava e passavas aqui às totós das freguesas. Agostinha! Vamos lá, Agostinha!
0: Oh, Silinha, filha, antes prefiro assim uma sardinha. Música
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9: Hoje, no estúdio central dos Novos Parodiantes, vamos ter um caso que mete bolas. Muitas bolas, não é assim?
5: Ai, é verdade, é verdade. Temos aqui uma mulher que vive com o marido e mais dois. Olá, Karina. É verdade que é casada e vive com o seu marido e mais dois outros homens?
10: É, verdade, é.
5: E como é que foi que isso aconteceu? Importa-se de nos dizer?
10: Ah, não me importo nada. Olha, foi a pedido do meu marido.
5: Ouviram? Ainda há maridos como deve ser, não é verdade? E o marido da Karina vai entrar agora aqui no nosso estúdio. Ailo!
10: Olá, querido! Beija, meu amor!
5: Você é casado com a Karina, não é?
4: Sou isso aí mesmo. Sou casado com a minha mulher. Sou.
5: Muito bem, muito bem. E o que é que você faz na vida?
4: Bem, de manhã vou à casa de banho. Tomo um mata-bicho. Depois...
5: Não é nada disso, não é nada disso. Qual é a sua profissão?
4: Dou pontapés e cabeçadas.
5: Ah, sim. É segurança de alguma discoteca?
4: Calma aí, minha. Dou pontapés e cabeçadas, mas é nas bolas.
5: O quê? Mas quais bolas?
4: Nas bolas do futebol. Eu sou futebolista e jogador de futebol, moro. Oh, sou um grande goleador, principalmente quando meto golos.
5: Ah, é verdade que foi você que teve a ideia de levar dois homens lá para casa para viver consigo e com a sua mulher?
4: Eu fui. É que eu, para conseguir meter... Preciso de ponta.
5: Ai, desculpa. Importam-se de explicar melhor?
10: É simples. O meu marido precisa de ter ponta e por isso arranjou duas pontas que lhe empurram as bolas que é para ele as meter.
5: Ah, e aqui estão eles. O Olkovic e o Falkovic. Bem, foi mais uma entrevista no nosso estúdio central. Hoje apresentámos a história de um futebolista que, por falta de ponta, arranjou dois.
10: É isso aí! E se no próximo carnaval precisarem de uma atração brasileira, aí, em qualquer parte, eu também faço uma pontinha, tá?
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8: E vamos para a última de hoje e desta semana.
13: Olha, mamãe, amanhã não há aulas.
5: Não há aulas? Mas não há aulas porquê?
13: É que houve um miúdo lá da escola que pôs um alfinete na cadeira da setora.
5: Credo, que maldade. E a senhora professora, picou-se?
13: Não, porque eu na altura em que ela ia sentar-se, tirei-lhe a cadeira. Graças a mim não se picou. Embora tivesse partido a bacia. O que vale é que eu não precisei da bacia para nada, porque já tinha lavado as mãos. Sou um chaval de mãos limpas, mamã.
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2: Meu nome é Camilo Lourenço e todas as manhãs temos aqui esta conversa para tentar interpretar factos económicos e políticos. Vamos então ao programa de hoje, começando sempre, como sempre, pelo período de ordem do dia. E aqui começamos pelos Estados Unidos. Primeiro ponto. Como sabe, há uma guerra oculta entre duas pessoas que fazem parte da administração de Trump com respeito a quem é que vai substituir o presidente quando ele chegar ao termo do seu mandato. E J.D. Vance, que são os dois, J.D. Vance e Marco Rubio, estão na linha de partida. Depois do que sucedeu nas últimas semanas, os americanos e os jornalistas começam a dizer que o vice-presidente J.D. Vance está claramente a colocar para aparecer mais dia menos dia como candidato. Vai ser uma luta interessante, não só pela divergência de opiniões, mas porque ambos têm uma visão diferente do mundo e da presença americana no mundo. Rubio está mais preocupado com os aliados, J.D. Vance está mais naquela linha isolacionista. Não tarda nada, vamos ter aí uma guerra declarada entre os dois. Bom, eu estou em Espanha e já agora, eu falo muitas vezes de Espanha, quero referir dois factos ocorridos aqui ontem. O primeiro são as acusações gravíssimas de corrupção ao anterior primeiro-ministro espanhol, José Luís Rodríguez Zapatero. Zapatero tem tido uma atividade política muito nebulosa nos últimos anos e tem servido um bocadinho como moço de recados e até de fretes do governo de Pedro Sánchez, não só em relação à Venezuela, como outras coisas, negócios que ocorreram em Espanha, como por exemplo a injeção de dinheiro público para salvar uma companhia aérea. Ontem apareceram e foram divulgadas informações que apontam para um envolvimento cada vez maior de Rodríguez Zapatero em toda aquela pouca vergonha. E a conversa aqui neste momento é se há ou não indícios suficientes para meter o senhor, aliás, para acusar Zapatero. E pelo curso que as coisas estão a tomar, é apenas uma questão de tempo até o escândalo estalar aqui em Espanha. O segundo facto de ontem foi a prisão, a detenção de Jonathan Andic. Eu tinha-lhe falado disto há uns meses, em dezembro de 2024, quando o pai... O que é que tem a família Andic? Tem a Mango. Toda a gente sabe, cadeia retalhista de roupa. Família bilionária. E em dezembro de 2024, o senhor Jonathan com o pai estavam a fazer uma escalada numas montanhas aqui próximas de Barcelona, na Serra de Montserrat, no Parque de Montserrat, e o pai de Jonathan, o Sr. Andic, caiu por uma escarpa abaixo e morreu. Meses depois começaram a aparecer informações a dizer que havia suspeitas, a polícia espanhola suspeitava que o Sr. Jonathan Andic tinha estado envolvido na morte do pai. Ontem foi detido, levado para interrogamento, e acabou por sair com uma fiança de 1 milhão de euros. Bem, o caso está a chocar aqui a Espanha e provavelmente vamos ter desenvolvimentos nesta matéria nos próximos dias. Voltando a Zapatero, a pergunta que se fez mais aqui em Espanha é: pode ir para a prisão? A resposta parece sim, e cada vez mais evidente. Bom, ponto seguinte. Nos últimos anos tem-se falado muito, sobretudo a partir da ascensão do Sr. Trump, a questão que mais se coloca sobre o que é que os Estados Unidos querem fazer é apenas esta. Os Estados Unidos estão dispostos a ajudar a Europa a defender-se ou não? Ou querem que a Europa assuma por inteira essa função? Começa a haver cada vez menos dúvidas que é assim. E se nós observarmos as movimentações da administração de Trump nas últimas semanas, isso começa a ficar cada vez mais evidente. Primeiro foi uma movimentação de tropas que os Estados Unidos têm na Roménia. Esta semana apareceu informação que os Estados Unidos não vão pôr uma força especializada na Polónia. Se somarmos a isto o facto de terem dito que iam tirar 5 mil soldados da Alemanha, isto começa a aparecer uma imagem cada vez mais clara, que é os americanos não querem, de facto, continuar na Europa. E querem cada vez menos assumir essa presença e a função de defesa da Europa. A única coisa que não está bem aqui é esta decisão, que parece ser uma decisão já tomada, não está a ser totalmente assumida. E mais valia que os Estados Unidos assumissem isso de uma vez por todas e comunicassem isso à Europa. E já agora uma coisa. A Europa começa a perceber finalmente que vai ter que tomar o assunto em mãos. E, portanto, o que nós vamos assistir nos próximos anos, de facto, não é só um rearmamento, mas um aumento de despesa europeia com defesa, o que significa que vai ter que se fazer cortes no Estado Social. Portanto, isto é um debate que mais tarde ou mais cedo vai ter que ser feito na Europa. O último ponto do período de ordem do dia são dois. Um, dizer que a economia alemã está-se a aproximar claramente de uma recessão. Os sinais indicam isso, o que significa problemas para a zona euro e para a economia europeia. E também pegar no outro ponto, que é, lembra-se que esta semana falámos das operações que o Sr. Trump tem feito no mercado de capitais. Os jornais americanos andaram a investigar e descobriram que Trump negociou ou transacionou ações no mercado de capitais, sobretudo de empresas cujos negócios ele próprio esteve a defender na China. Isto não deixa nada bem do ponto de vista de transparência à administração americana. E é provável que dentro em breve nós tenhamos notícias de autoridades federais que têm como missão investigar estas coisas. A falta de transparência e o conflito de interesses aqui é mais do que evidente. Vamos para os temas mais importantes de hoje para fazer uma pergunta. Como sabe, a Agência Internacional de Energia tem andado muito vocal nas últimas semanas a alertar para o risco de o mundo ficar sem petróleo, ou ficar sem petróleo suficiente para aquilo que são as necessidades da economia. E quando nós ouvimos o responsável, o Sr. Feito Pirol, o responsável da agência, a sensação com que se fica é, bem, nós estamos à beira do pânico, ou seja, isto de um dia para o outro podemos ter um disparo dos preços do petróleo, porque as reservas começam a escassear e o petróleo continua a não sair da zona do Golfo Pérsico. Aliás, os jornais internacionais de hoje dizem que o Irão está a armazenar cada vez maiores quantidades de petróleo em velhos petroleiros estacionados junto da ilha de carga. Portanto, já se percebeu o que é que pode ser um dos targets dos Estados Unidos se a guerra piorar. Mas a questão base é esta. A Agência Internacional de Energia está a exagerar. Eu suspeito que, em parte, sim. Não sei se por falta de conhecimento, que é estranho, porque eles têm meios para ter acesso à informação toda, mas porque nós olhamos para outras zonas do globo que também produzem petróleo, embora não na quantidade do Golfo Pérsico, e começamos a perceber um aumento da produção em países como a Venezuela, a Nigéria em África e, curiosamente, até da Argentina. Ou seja, uma parte do petróleo que não está a chegar ao mercado está a ser compensado porque outras zonas que produzem petróleo estão a aumentar a sua produção. É algo que não se consegue fazer de um dia para o outro, mas como já se percebeu que isto são matérias que podem, são problemas que podem manter nos próximos meses, faz todo o sentido estes países começarem a puxar um bocado mais pela sua capacidade produtiva. E isso está a acontecer. O segundo ponto sobre isto tem a ver com exageros sobre a falta de jet fuel, perspectivada para os próximos meses. Tudo indica, nomeadamente na Europa, pelos últimos indicadores disponíveis, que isso não vai acontecer. E, portanto, o que se aconselhava aqui era que a Agência Internacional de Energia, nas intervenções que faz, fosse muito mais cautelosa em relação àquilo que se pode passar com o mercado do que está a ser até agora. É óbvio que pode haver um choque, sobretudo se nós chegarmos a princípios de junho e não tivermos a situação do Golfo Pérsico resolvida. Mas uma coisa é certa, não vai faltar petróleo ao ponto de paralisar a economia mundial. Ponto seguinte. E só mais um pormenor em relação a esta matéria. Obviamente estes países estão a ser beneficiados, e a própria Rússia está a ser beneficiada, que é um dos maiores produtores mundiais, porque o preço entretanto subiu. Mas, aliás, isso até está a ajudar no esforço de guerra da Ucrânia. E por falar em esforço de guerra na Ucrânia, Acho que é o Financial Times de hoje, tem uma manchete muito interessante. Aqui está ela. Eu sei que está aí ao contrário, mas nesta visita que o senhor Trump fez à China, terminou no final da semana passada, o Financial Times diz que o presidente Xi Jinping terá dito a Donald Trump que a Rússia ainda se vai arrepender da guerra que explodiu na Ucrânia. A Rússia desmente, os Estados Unidos desmentem. Aliás, a Rússia diz, os Estados Unidos desmentem. E de facto os Estados Unidos desmentiram. Trump desmentiu isto ontem, ter ouvido esta expressão por parte do senhor Xi Jinping. Mas, por outro lado, o próprio Ministério dos Estrangeiros chinês diz que isto não foi sequer objeto de conversa entre Trump e o senhor Xi Jinping. Não sabemos. Uma coisa é certa. Eu estou convencido que isto é verdade. E isto mostra como a situação... Putin chega hoje à China para conversações. E eu suspeito que isto vai ser assunto que nos vai ocupar nos próximos tempos. Há sinais cada vez mais evidentes que a Rússia está metida num quagmire, né, num maiorismo de vediças na Ucrânia, e a coisa lhe vai sair furada. A aposta na guerra vai sair furada. O ponto seguinte tem a ver com o que está a passar com a venda das ações da SAD do Benfica, do Rei dos Frangos, a um investidor americano. Parece que a SAD do Benfica quer travar a operação. Isto não é... Não consigo perceber. O ponto fundamental é que o futebol é cada vez mais um negócio. É cada vez mais um negócio onde a gestão é um ponto fundamental. E eu não consigo perceber a insistência dos clubes portugueses em quererem manter o controle das suas SADs. Porque isto é um negócio que envolve dinheiro e um negócio que tem que envolver investidores internacionais. Portanto, estar a prejudicar a entrada de investidores internacionais na SAD do Benfica, em minha opinião, como de outros clubes, só significa uma coisa. Alguém tem medo daquilo que venham trazer os novos investidores. E isto é um disparate. Ponto seguinte. O primeiro-ministro ontem admitiu voltar a baixar impostos. Impostos sobre as empresas e impostos sobre o trabalho. Primeiro ponto, não ouvi falar em prazos. Segundo ponto, porquê que surge esta conversa, tendo em conta que nós estamos num momento em que é difícil falar de baixa de impostos? Porquê? A economia está a desacelerar, portanto menos receita. A despesa está a aumentar. E temos dois problemas. Primeiro, esta questão da guerra no Golfo e dos subsídios que estão a andar à economia. E segundo, o aumento da despesa provocada por causa dos prejuízos das tempestades. Como é que num momento destes se vem falar em baixar impostos às empresas e ao trabalho? Não bate a bota com a perdigota, certo? Bem, eu não quero acreditar, sinceramente, que isto é uma resposta do governo à queda das intenções de voto nas sondagens que foram noticiadas ontem por um trabalho da Intercampus, que segue a outro fórum que já tinha, aliás, outra sondagem que já tinha sido publicada há umas semanas, que apontava no mesmo sentido. Matéria que nós tratámos ontem, aliás, aqui. Portanto, eu espero que o primeiro-ministro não esteja neste momento a reagir porque está com o receio da queda nas sondagens. Isto não é momento do ciclo político para estar a falar em baixa de impostos. É uma estupidez, é uma tontice, e eu espero que o governo não esteja a deixar sensibilizar por esta matéria. Aliás, estou a ver aqui nas televisões espanholas e lá para os jornais espanhóis de hoje que tem a ver com a história do senhor Rodrigues Zapatero. Rodrigues Zapatero foi mesmo imputado. E, portanto, ou seja, arguído. Isto é uma situação que vai criar muitos problemas ao Partido Socialista Obreiro Espanhol. E, levar a problemas parecidos com aqueles que aconteceram em Portugal com este mesmo disse, que nós ainda estamos a tentar resolver. Bom, o ponto seguinte do programa de hoje tem a ver com o que se passou ontem. A senhora Ministra do Trabalho, Maria do Rosário Palma Ramalho, que é uma pessoa muito elogiada aqui, como sabe, disse o óbvio. A defesa do UGT, feita pelo anterior candidato presidencial, agora presidente, António José Seguro, empoderou a UGT. E isso prejudicou um acordo na Constituição Social. Aliás, as palavras da ministra são evidentes. Empoderou a UGT e legitimou-a para não celebrar acordo. Isto foi dito por Maria do Rosário Palma de Ramalho ontem. Primeira pergunta. A ministra tem razão no que diz? Tem toda a razão. Absolutamente toda a razão. Aliás, isto não é uma surpresa para os espectadores aqui do canal Acordo da Mulher, que é a matéria que eu comecei a falar no dia seguinte, António José Seguro, em dezembro, ter dito este disparate. O que Rosário Ramalho diz é objetivo. Seguro disse que se a UGT não aprovasse qualquer revisão da lei laboral, ele não a publicaria, não a promulgaria. Isto é um facto. Seguro também disse na campanha eleitoral que pedia ao governo que deixasse cair a proposta de revisão da lei laboral. Quer dizer, nas campanhas eleitorais é natural que se digam estas coisas. O que é que não é natural que se passou a seguir? Porque o Presidente da República andou ali a hesitar se mantinha a sua posição, mas depois mandou um dos seus amigos mais próximos, António Galamba, veio dizer no artigo no Observador que não, que ele mantinha a sua intenção de vetar a lei se não fosse aprovada pela UGT. Bom, a verdade é que isto colocou nas mãos da UGT a faca e o queijinho e tudo e mais alguma coisa. E, portanto, a partir daqui, a UGT ficou com um poder que não tinha. E o país ficou a saber que a UGT entrava no processo de feitura de leis, de trabalho. A ministra ontem acabou por ser simpática para António José Seguro, diz assim, bom, isto foi o que aconteceu com as declarações do Presidente da República. Mas ele até nem queria, provavelmente nem queria fazer isto, ele queria que todos nos sentassem para negociar. Mas o facto, mas depois acrescenta, o facto é que, na prática, isto deu poder ao GT e o GT recusou um acordo de concessão social. Bom, ela está inteiramente certa, aliás, ela tem toda a razão ao dizer isto. Qual é a pergunta seguinte? A ministra falou de iniciativa própria. A ministra foi agulhada pelo primeiro-ministro para dizer isto? Não acredito. Mas uma coisa é certa. Eu sei, por conversas que tenho tido nos últimos meses com membros do governo, que isto é o que o governo pensa. Agora, depois há mais uma pergunta. Rosário Palma Ramalho quer criar um conflito com o Presidente da República? Não. Mas uma coisa é certa, ela não pode dizer

Entendo, já seguro que vai ficar incomodado com isto. Ai, não tenho dúvida que vai ficar incomodado. Vai amuar? Não sei. Eu espero que não, porque não faria sentido agora ficar chateado com o governo e andar a criar aqui um conflito com o governo, porque entretanto houve uma ministra que teve a coragem de dizer que, portanto, a República ajudou uma central sindical. Mas em todo este processo há uma coisa que eu não consigo entender. O que é que leva o presidente, agora presidente António José Seguro, a manter aquilo que disse? Aquilo foi dito numa campanha eleitoral, mas as campanhas eleitorais dizem tudo e mais alguma coisa, nem sempre se dizem coisas certas, dizem-se excessos, exageros. Porquê que, e esta é a pergunta fundamental, porquê que o Presidente da República não admite que exagerou, que não foi feliz naquela declaração que fez, e desta forma tentar temperar um bocadinho aquilo que está a passar, até porque ele criou um problema no conceito de democracia. Quando ele diz que não deixará passar uma reforma laboral sem o GT aprovar, ele está a reverter aquilo que a própria Constituição diz. Porque a Constituição, em momento nenhum, diz que quem vota leis é uma central sindical. Quem vota leis é o Parlamento. E, portanto, basta que o Parlamento vote uma lei por maioria absoluta para que o Presidente da República tenha concluído o processo segundo a Constituição de feitura de uma lei. E não devia entrar aqui no cálculo uma central sindical. Portanto, isto foi exagero, foi um disparate do Presidente da República e, se calhar, mais valia que ele agora admitisse que errou, do que estarmos a prolongar um conflito entre governos, sindicatos e patrões por causa de uma estupidez que foi uma declaração na campanha eleitoral. Enfim, eu acho que isto ainda vai fazer correr muita tinta por baixo da... Por baixo, aliás, vai fazer correr muita tinta nas próximas semanas. E o Presidente da República vai ficar, no ordem, vai ficar nos, sob os holofotes, não vai ficar na ribalta, porque obviamente o Primeiro-Ministro vai ser questionado sobre isto, outros membros do governo vão ser questionados sobre isto, e uma coisa é certa, vai haver um dia a partir do qual é impossível segurar estas críticas contra o Presidente da República, porque ele realmente cometeu disparar. Bem, mas sabe o que é que tudo isto mostra? Olhando para este processo todo, que foi o processo de revisão de lei laboral, as conversas entre patrões, sindicatos e governo, com consistências muito importantes do governo e dos patrões, aos quais a UGT fez aquele gesto do Bordal Pinheiro, sabe o que é que isto mostra? Um país que não quer mudar. Repara, primeiro um candidato presidencial diz, na campanha eleitoral, epá, devia deixar cair a revisão laboral. Segundo, esse candidato diz, ah, eu não deixarei passar um acordo se a UGT não disser que não. Uma lei, se o GT disser que não. Quer dizer, isto é típico de. O GT não quer mudar. Mas o Presidente da República também não quer mudar. Portanto, isto é a dificuldade. Isto é a prova da dificuldade que é mudar uma sociedade como a portuguesa. São todos conservadores. Hoje em dia, os sindicatos e até certas forças políticas como a esquerda e até uma parte da direita estão conservadores. Defendem o status quo. É preciso mudar para melhorar. E ninguém quer fazer essas mudanças, ninguém quer arcar com esse custo. Isto é absolutamente deplorável. Mas é o estado em que está Portugal neste momento. Ponto seguinte tem a ver com o que se passou ontem nos mercados de obrigações, novamente. Eu tinha-lhe dito ontem que há alguma agitação dos mercados de obrigações, as coisas agravaram-se ontem, houve até variações significativas no mercado de capitais. Isto mostra uma coisa. Os investidores estão cada vez mais preocupados com o impacto da subida dos preços de combustíveis no índice geral de preços, que se chama inflação. E, portanto, há muita gente que olha para as condições que se verificam neste momento e diz assim, nós vamos ter inflação. Ora, se vamos ter inflação, os juros vão subir. Aliás, já começaram a subir. E não é apenas pelas decisões que esperam dos bancos centrais, porque os próprios investidores já fizeram subir os juros, como se vê pelo comportamento da Euribor e como está a ver neste momento os mercados de dívida. E, portanto, é provável que nós tenhamos alguma agitação dos mercados nas próximas semanas, porque se tornou evidente que os preços vão subir e, portanto, os juros vão subir com os preços, porque, obviamente, a forma de combater a inflação é a subida de juros. E surpreende-me como é que só neste momento as coisas estejam, este sentimento esteja a chegar ao mercado de capitais. Bom, eu queria pegar num outro ponto, antes de terminar o programa de hoje, que tem a ver com a NATO terá decidido que, se até julho não houver abertura do Estreito de Hormuz, a NATO pode intervir no Estreito para limpar a passagem. Isto é missão da NATO? Eu tenho as minhas dúvidas.

coisas, entretanto, começarem a correr mal, imagina uns drones, uns mísseis que caem em cima de navios militares de países ocidentais. O que é que os países ocidentais fazem a seguir? Nomeadamente os países europeus. Vão atacar o Irã? Bom, isto é um... Aqui é um campo de minas. A zona do Golfo Pérsico é um campo de minas. E isto pode correr mal para a NATO e pode correr mal para a Europa. E se calhar é melhor pensar em uma solução diferente para aquele conflito, digo eu. Ainda no rol de temas que tenho aqui, eu queria pegar uma matéria que alguns espectadores me têm questionado nas últimas semanas, que a pergunta que fazem sobre esta polémica entre Governo e Tribunal de Contas. O PS disse ontem que está disposto a mexer no visto prévio, na alteração das confusões do Tribunal de Contas, mas quer discutir o visto prévio com o Governo. Eu acho bem que estas matérias devem ter alguma espécie ou tentativa de consenso, pelo menos. Mas há aqui uma questão que é, nós temos visto nas últimas semanas uma reação muito vocal por parte da Presidente do Tribunal de Contas contra as alterações, nomeadamente o visto prévio, que passa de 750 mil para 10 milhões. Não é preciso visto prévio do Tribunal de Contas. Isto, obviamente, pode dar asas a situações duvidosas de corrupção, mas, quer dizer, isto vai acontecer sempre. O que é fundamental é que no pós nós tenhamos capacidade de investigar e punir quem não se portar bem. Isto é evidente. Mas sobra uma pergunta. O Tribunal de Contas não estará a ir longe demais? A sua Presidente não estará a ir longe demais? Há vídeos feitos a circular nas redes sociais? Bom, eu acho que a Presidente do Tribunal de Contas começa a pisar uma linha vermelha que não é do Tribunal de Contas. A competência para legislar é sempre da Assembleia da República e do Governo. Ai, os visados afetados podem falar sobre isso? Obviamente podem. O que não podem é exagerar naquilo que é a reação. E a sensação que me dá neste momento é que o Tribunal de Contas está overreacting. Está aí para além daquilo que devia ir. Ora, isto é preocupante. Porque a uma certa altura, e os espectadores que me têm questionado sobre essa matéria têm razão, a partir de uma certa altura fica na dúvida se não está a ultrapassar uma fronteira entre o poder judicial e o poder legislativo. E eu acho que está. Portanto, convinha, alguém precisa de superar aos ouvidos da Presidente do Tribunal de Contas que, pá, campanha, ou melhor, reação, divulgar a sua posição, outra coisa. Fazer campanhas, ativismo, é outra. E eu acho que o Tribunal de Contas, nas últimas semanas, pisou esse risco que tem estado a fazer ativismo. Repito, isto não é favorecer nada de corrupção. É dizer, depois, quando houver dúvidas sobre a aplicação de certas medidas, então aí sim faz sentido investigar e faz sentido punir severamente, que é um problema que nós temos na democracia portuguesa. É só olhar para o caso de Sócrates e perceber isto. Há mais de 12 anos que ele anda pendurado nos tribunais. Bom, eu e você voltaremos ao contacto amanhã para lhe atazanar o juízo. Muito obrigado, tenha um grande dia e até amanhã às 8. Com licença.

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1: No Seixal tentam assaltar o restaurante, abalrou um carro da PSP e colocaram-se em fuga. O governo disponibiliza apoios para a limpeza de florestas afetadas pela tempestade Kristin. Polícia Judiciária arresta bens no valor de quase 2 milhões de euros, assim que arguídos em processo de corrupção. Futebol? Já são conhecidos os 27 jogadores convocados para representar Portugal no Mundial 2026.
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1: O restaurante no Seixal foi alvo de uma tentativa de assalto na madrugada de terça-feira. As autoridades receberam o alerta pelas 3 da madrugada. Segundo revela o jornal Correio da Manhã, que avançou com a notícia e que apurou junto do subintendente Maria do Céu, da PSP, terão sido 2 os suspeitos que, encapuçados, tentaram assaltar aquele espaço e que, após a chegada da polícia, colocaram-se em fuga. Mais à frente, uma artéria junto ao restaurante, foram encontrados pelo carro de patrulha da PSP e fizeram marcha atrás e abalroaram o carro das autoridades. A mesma situação repetiu-se momentos depois num outro cruzamento. A explicação do sucedido pela subintendente Maria do Céu, da PSP, na CMTV.
3: Neste momento estamos a verificar o número de suspeitos, porque não nos foi possível visualizar totalmente os mesmos. Tivemos uma informação que estariam 2 encapuçados dentro do estabelecimento de restauração. De imediato, a central comunicou o carro-patrulha, o qual se deslocou para o local, e quando chegou ao local visualizou uma viatura suspeita que começou a circular com as luzes apagadas. Iniciou um seguimento e, numa artéria perto do restaurante, a viatura imobilizou e efetuou marcha atrás, embatendo violentamente no carro-patrulha. Foram dando vozes de paragem através do sistema sonoro do carro-patrulha, contudo os suspeitos não acataram as mesmas e iniciaram fuga. Numa outra artéria perto, efetuaram exatamente a mesma manobra, pararam, iniciaram marcha atrás e embatiram também novamente no carro-patrulha. E então continuaram em fuga e foram seguidos pelo carro-patrulha. Segundo aquilo que já apuramos até ao momento, não conseguiram devido à nossa chegada rápida ao local. Provocaram danos para a entrada, mas não furtaram nada. Um vidro partido para conseguir introduzir-se dentro do estabelecimento.
1: Os suspeitos colocaram-se em fuga, em contramão, e as autoridades continuam a tentar localizar os suspeitos. O restaurante apenas sofreu danos materiais. O prazo final para a submissão das candidaturas ao apoio financeiro para a limpeza de terrenos termina no dia 29 de junho. Esta data foi definida de forma estratégica para que a limpeza dos terrenos e a remoção da madeira caída aconteçam imediatamente antes do início da fase crítica de fogos rurais. O incentivo foca-se nos territórios, nas regiões norte e centro, que foram declarados em estado de calamidade após a tempestade. A ministra do Ambiente, Maria de Graça Carvalho.
4: O financiamento é dado a 100% aos municípios e os municípios, a partir daí, fazem o financiamento proporcional ao número de hectares da área danificada. O objetivo final disto não é os municípios é o veículo para depois chegar a quem foi prejudicado na floresta.
1: Foi a própria ministra que classificou a medida de apoio à limpeza das florestas após as tempestades como urgente, focando os esforços na aceleração da recolha de madeira e na preparação do país contra os riscos climáticos face a um verão quente e para a proteção dos incêndios.
4: Não é necessária burocracia, não é necessário sequer fatura nem recibo dos 1.500 euros por hectare, basta uma prova de que limparam o terreno. Uma prova muito simples não precisa de ser antes, porque nós sabemos como é que foi antes. Nós estivemos lá e vimos que ficou 90% destruído naquela zona. É o depois. Uma evidência de que limpou.
1: Proprietários que se organizem em candidaturas conjuntas e agrupadas recebem o valor máximo do escalão de financiamento por hectare. A Polícia Judiciária arrestou bens no valor de quase 2 milhões de euros a 5 arguidos num processo de corrupção. A investigação, que resultou agora no arresto destes 13 imóveis, 17 viaturas e 36 contas bancárias, ocorreu em 2020 na sequência de uma operação da PJ no centro, em que foram constituídos 5 arguidos. Em causa estavam crimes de corrupção passiva e ativa para ato ilícito e branqueamento de capitais. Segundo a PJ, referiu na altura, os suspeitos, um deles funcionário da autoridade tributária, atuava em benefício de terceiros na resolução de problemas fiscais, recebendo contrapartidas e violando claramente os respectivos deveres e em claro prejuízo do erário público. À data, foram realizadas 29 buscas nas zonas de Lisboa, Leiria e Coimbra, em entidades públicas e empresas. Os arguídos, com idades compreendidas entre os 48 e os 67 anos, foram entretanto acusados e estão agora a aguardar julgamento. O Gabinete de Recuperação de Ativos da PJ levou entretanto a cabo uma investigação patrimonial e financeira de que resultou agora o arresto de bens no valor próximo dos 2 milhões de euros. No futebol, Seleção Nacional. Roberto Martínez anunciou os nomes dos 27 jogadores que vão

0: representar Portugal no Mundial 2026, que arranca já no próximo dia 11 de junho e que será disputado nos Estados Unidos, México e Canadá.
1: Diogo Costa, Jorge Sá, Rui Silva, Ricardo Velho, Diogo Dalotto, Mateus Nunes, Nelson Semedo, João Cancelo, Nuno Mendes, Gonçalo Inácio, Renato Veiga, Rubén Dias, Tomás Araújo, Rubén Neves, Samu Costa, João Neves, Vitinha, Bruno Fernandes, Bernardo Silva, João Félix, Francisco Trincão, Francisco Conceição, Pedro Neto, Rafael Leão, Gonçalo Guedes, Gonçalo Ramos e Cristiano Ronaldo.
0: Mas antes de viajar até às Américas, Portugal vai realizar dois jogos de preparação. O primeiro frente ao Chile, a 6 de junho, no Estádio Nacional, em Oeiras, e depois contra a Nigéria, a 10 de junho, em Leiria, no estádio Dr. Magalhães Pessoa. Seguir-se-á a partida para Palm Beach, em Miami, na Flórida, onde Portugal vai montar o seu quartel-general.

Som Ambiente. O Governo quer lançar um portal agregador de todos os licenciamentos fundamentais às autarquias, incluindo o ambiental. Baseada na modernização tecnológica, na simplificação administrativa e numa maior proximidade às autarquias locais, a reforma do Estado quer considerar as cidades e os municípios como peças centrais da transformação do setor público. Muitas das medidas aprovadas pelo Governo têm sido orientadas precisamente para responder às necessidades das autarquias locais, passando essencialmente pela eliminação da burocracia complexa. É com base neste pressuposto que o Governo quer que, até ao final deste ano, possa estar em funcionamento um único portal agregador com acesso à informação de todos os tipos de licenciamentos necessários, incluindo o licenciamento ambiental. 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
1: No Barreiro, um homem foi detido por violência doméstica. Um homem detido após efetuar disparos e barricar-se em casa em Lisboa. O governo reveu o número de portugueses com médico de família até 2029. A ministra do Trabalho diz que o Presidente da República foi mal interpretado quanto à lei laboral. No futebol, arbitragem de Gustavo Correia no Famalicão Benfica com avaliação negativa.
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1: O Comando Territorial de Setúbal, através do posto territorial de Santo António da Charneca, no passado dia 17 de maio, deteve um homem de 34 anos por violência doméstica no concelho de Barreiro. Na sequência de uma denúncia que dava conta de uma situação de agressões no seio de um casal, na localidade de Santo António da Charneca, os militares da Guarda deslocaram-se de imediato ao local, onde apuraram que o suspeito havia agredido a vítima de 25 anos de idade, que entretanto já se encontrava em segurança no posto territorial. No decorrer das diligências policiais e após a recolha de prova testemunhal, foi possível localizar o suspeito, o qual admitiu a prática dos factos, tendo sido de imediato detido. A ação contou ainda com o acionamento do Núcleo de Investigação de Apoio a Vítimas Específicas, garantindo o acompanhamento da vítima e a recolha de prova adicional. O detido foi constituído arguído e permaneceu nas instalações da guarda, tendo sido presente à autoridade judiciária competente, onde lhe foi aplicada a medida de coação do termo de identidade e residência e proibição de contacto e aproximação da vítima. Um homem com cerca de 60 anos foi na terça-feira detido após alegadamente ter efetuado disparos num prédio na Ajuda em Lisboa e barricar-se na sua habitação, adiantou à luz a fonte PSP. As forças policiais foram acionadas ao final da tarde de ontem, após relatos de disparos dentro de um prédio, referiu fonte oficial do Comando Metropolitano de Lisboa da PSP. Ao chegarem ao local, os agentes constataram que haviam vestígios de impacto dos projéteis e que o suspeito estava dentro da sua residência sem efetuar qualquer comunicação. Para o local foram acionados elementos do Grupo de Operação Especiais, com os negociadores a tentarem o contacto com o suspeito, que acabou por sair da residência e foi detido, indicou a fonte do Cometlis. A mesma fonte referiu à Lusa que o homem estava na posse de uma caçadeira, a arma que terá sido utilizada para efetuar os disparos, que atingiram a porta de uma habitação vizinha e uma parede. O suspeito foi conduzido ao Hospital de São José para avaliação psiquiátrica, acrescentou a fonte policial, sublinhando que o homem terá sofrido uma descompensação. O governo português reviu em baixa a meta de utentes com médico de família através de convenções com os setores privado e social. O plano inicial, o Plano de Emergência da Saúde, previa abranger cerca de 360 mil utentes, mas a nova proposta legislativa reduziu drasticamente esse objetivo para apenas 60 mil utentes até 2029. O presidente da Associação Portuguesa de Medicina Geral e Familiar, Nunes Jacinto, manifestou forte preocupação com este recuo e tem vindo a criticar a falta de vagas nos concursos públicos estruturais.
3: É um falhanço das medidas que foram propostas e das medidas que foram pensadas nesta altura para resolver este problema. Eu volto a insistir, não é este o caminho. A solução passa, sobretudo, por duas coisas simples: valorização e respeito pelo nosso trabalho.
1: A Ordem dos Médicos está a preparar novos contributos para apresentar à tutela, exigindo uma verdadeira revisão do modelo de cuidados primários e a melhoria do acesso aos utentes. O bastonário.
4: Se o Governo conseguisse ter medidas adequadas para contratar os médicos de família, em 3 anos o problema dos utentes de médico de família ficaria resolvido. E é por isso que a Ordem dos Médicos decidiu elaborar este documento. É um documento estratégico do consenso.
1: A solução, defende a responsável pelo Colégio de Especialidade, é flexibilizar para reter.
5: Os médicos jovens muitas vezes não querem ficar a tempo inteiro no Serviço Nacional de Saúde, temos que respeitar o seu ciclo de vida, querem se dedicar a outras coisas ou até a outras atividades muito nobres também, de dedicação ao bem comum, ao ensino, à investigação, e portanto temos que ter modelos flexíveis de contratação em que as pessoas possam trabalhar a tempo parcial, porque é melhor termos 2 meios médicos, não é? 2 médicos a tempo parcial do que não termos nenhum.
1: A medida surge no momento crítico em que o número de portugueses sem médico de família continua a aumentar, ultrapassando 1,6 milhões de utentes. A ministra do Trabalho, Solidariedade e Segurança Social, Maria do Rosário Palma Ramalho, em entrevista ao programa Política com assinatura Antena 1, a ministra fez uma crítica direta acusando o Presidente da República António José Seguro de ter empoderado a UGT e dado respaldo à Central Sindical para não assinar o acordo de concertação social sobre a lei laboral.
6: Entendo que a posição do então candidato à Presidência da República, essa declaração que ele fez, empoderou a UGT no sentido que a tornou dispensável chegar a acordo. Porque, na verdade, repara, o resultado é, se não tivesse que chegar a acordo, ou obtinha ganho de causa na mesma. E, portanto...
7: Portanto, há aqui uma responsabilidade por parte de António José Seguro?
6: Não, de modo nenhum. Não há uma responsabilidade.
7: Mas é isso
6: que está a dizer. No sentido, o que eu estou a dizer é a interpretação que faço relativamente ao que é que as palavras dele poderão ter permitido ao GT. É esse eventual empoderamento.
7: Deu um respaldo ao GT para não
6: celebrar o acordo. E eu julgo que o Sr. Presidente António José Seguro queria exatamente o contrário, que era, e de facto, levá-los a sentar outra vez à mesa e portanto, a negociar outra vez, como aliás aconteceu, ele fez-nos
7: portanto,
6: esse...
7: No fundo, as palavras tiveram um efeito contrário.
6: Eu acho que tiveram um efeito ao contrário do que ele pretendia. Em vez de ser, enfim, entusiasmar para um acordo, não vou dizer forçar um acordo, mas exercer a sua influência para um acordo, afinal... A UGT, na verdade, ficou legitimada para não celebrar o acordo, como veio a acontecer.
7: O Presidente tem margem política para voltar atrás na sua palavra, se não tiver esse tal apoio abrangente?
6: Não me posso pronunciar sobre não posso pronunciar sobre isso, mas quer dizer, se for uma reforma que corresponde à maioria do Parlamento, eu julgo que claro que tem toda a margem, tem mesmo margem constitucional para esse efeito, sem dúvida nenhuma.
1: E agora no Parlamento, a Ministra diz que espera negociar com o PS, mas se isso não for possível, negociarão com a Iniciativa Liberal ou com o Chega.
6: Não há representantes do povo português que sejam menos dignos do que outros. Não há nenhuma perda de dignidade do governo em negociar com um e recusar-se a negociar com outro.
7: Onde é que a senhora admite ceder ao Chega?
6: A redução da idade da reforma para os 65 anos parece-me absolutamente fora de causa. Eu fiz umas contas e o impacto estimado dessa medida é um impacto absolutamente brutal. Em termos de encargos financeiros diretos, essa medida significa 2,6 mil milhões de euros por ano, o que é uma coisa surreal.
1: Palavras preferidas em entrevista do programa Política com Assinatura da Antena 1, a ministra lamentou a falta de entendimento com os parceiros sociais e apontou o dedo à CGTP e à UGT por não viabilizar o pacote laboral na concertação social. No futebol, o Conselho de Arbitragem da Federação Portuguesa de Futebol divulgou ao final da tarde de terça-feira, em forma de comunicado emitido através das plataformas oficiais, as avaliações às equipas de arbitragem que estiveram em cena na jornada 32 da Primeira Liga e a da jornada 32 da Segunda Liga, com destaque para a nota negativa no Famalicão Benfica. Utilizando a métrica de muito satisfatório, satisfatório e insatisfatório, o principal destaque vai para o facto de, em 18 jogos analisados, Gustavo Correia e o VAR Rui Oliveira têm recebido uma avaliação negativa. De referir que o Benfica empatou 2 golos na visita ao Torrente Famalicão, no jogo que ficou marcado pelas críticas do presidente do Benfica, Rui Costa, e do treinador José Mourinho ao trabalho da equipa de arbitragem e de videoarbitragem. Por seu turno, o árbitro David Silva esteve presente no triunfo do Porto na recepção ao Alverca por 1-0 e teve direito a um satisfatório, ao passo que o VAR Pedro Ferreira recebeu uma avaliação de satisfatório. O encontro, refira-se, ficou marcado pela conquista do título de campeão nacional por parte dos azuis e brancos.

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1: Influencer de beleza e lifestyle, Helena Coelho, está em Cannes, onde usou um look à altura da ocasião. A criadora de conteúdos digitais, que conta com 800 mil seguidores no Instagram, foi à cidade francesa a convite de uma marca de cafés e confessou estar encantada com a oportunidade. Helena partilhou imagens do momento nas redes sociais e foi muito elogiada pelos seguidores. Vi um festival de Cannes com a Nespresso e é um daqueles pinch me moments que vou recordar para sempre, escreveu na legenda da partilha. Arrasou, escreveu a colega e amiga Rebeca Caldeira. Perfeita, referiu Carolina Pinto. Linda, linda, linda, orgulhosa de ti, referiu Adriana Silva. Linda, elegante, arraso, disse também a criadora de conteúdos Bárbara Corby. Mel Gibson de

0: 70 anos, parece ter um novo amor. Aparentemente o ator americano estará a namorar com uma famosa atriz italiana, 26 anos mais nova, Antonella Salvucci. A fazer crescer o rumor de romance está o facto de Mel Gibson, de 70 anos, ter sido fotografado aos beijos com Antonella Salvucci, de 44. Os dois atores foram fotografados pelos paparazzi em Roma, Itália. As imagens que estão agora a correr em imprensa internacional e redes sociais foram captadas depois de um jantar íntimo no conhecido restaurante Micaluzzi Real Fish. Em seguida, segundo relatos dos jornalistas, Mel Gibson e Antonella deram um passeio de carro pela capital italiana. O casal visitou o mirador Lo Zodiaco, conhecido como um ponto turístico romântico da cidade de Roma. Passaram pela fonte Fontanone, no Monte Janiculo, onde foram vistos aos beijos e, em seguida, pouco antes da 1 hora da madrugada, voltaram ao hotel onde estavam instalados. O novo amor de Mel Gibson surge 6 meses depois de o ator ter se separado de Rosalind Ross, com quem manteve um relacionamento durante mais de uma década. O ex-casal tem uma filha em comum, chamada Lars Gerhard, de 9 anos. Além de Lars, Mel Gibson tem outros 8 filhos. Até ao momento, importa referir, Mel Gibson e Antonella Salvucci ainda não se pronunciaram publicamente sobre o alegado romance.
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2: O Comando Territorial de Setúbal, através do posto territorial de Vila Nova de Santo André, no dia 17 de maio, deteve três homens com idades compreendidas entre os 25 e os 33 anos por roubo interior de habitação no concelho de Santiago do Cacém. Na sequência de uma denúncia a dar conta de um roubo ocorrido no bairro do Pôr do Sol, na localidade de Vila Nova de Santo André, os militares da guarda deslocaram-se de imediato ao local, tendo sido possível interceptar e deter os três suspeitos identificados como autores do ilícito. No seguimento das diligências policiais, foi ainda possível apurar que os suspeitos introduziram-se no interior da habitação, destruindo o seu interior e agredindo os residentes, cinco cidadãos com idades compreendidas entre os 15 e os 61 anos, tendo posteriormente roubado dois telemóveis e uma bolsa com documentos. Tomadas as diligências policiais, foi possível recuperar e apreender um telemóvel da marca Xiaomi. Os detidos foram constituídos arguídos e os factos comunicados ao Tribunal Judicial de Santiago do Cacém. A Polícia de Segurança Pública vai reforçar o controle de fronteiras nos aeroportos nacionais com 369 agentes a partir de julho de 2026. O porta-voz da PSP, o superintendente Sérgio Soares, confirmou que estes operacionais fazem parte de um contingente de 560 polícias que terminam a sua formação regular a 28 de maio. De seguida, os novos agentes irão frequentar o curso específico de guarda de fronteiras com a duração de 4 semanas, estando aptos então para assumir funções no dia 20 de julho.
3: Já neste momento temos menos espaço na fronteira aérea do aeroporto Humberto Delgado. Também é importante referir isso porque está aqui a haver um esforço por parte da ANA Aeroportos para aumentar essa capacidade e ampliar esta zona da fronteira, onde estarão mais balcões, conforme referiu bem, balcões ou boxes, como queiramos chamar, e mais e-gates, portanto portas automáticas para controlo fronteiriço. E é aqui também que vai entrar a PSP com mais reforço de capital humano, com mais recursos humanos. Exatamente, neste momento está a acabar o curso de formação de agentes, acaba no próximo dia 28 de maio. Neste momento estão 570 alunos a acabar esse curso de formação de agentes, dos quais 360 irão reforçar a Unidade Nacional de Estrangeiros e fronteiras, e portanto serão divididos pelos vários aeroportos nacionais.
2: Enquanto os novos agentes não entram ao serviço, a PSP e a ANA Aeroportos de Portugal têm acionado equipas de contingência para mitigar os atrasos informáticos nas áreas de partidas e chegadas. Devido ao impacto do turismo, o governo liderado por Luís Montenegro já admitiu a possibilidade de suspender temporariamente certas fases da recolha biométrica caso o caos nas fronteiras persista. O antigo Primeiro-Ministro e Presidente da República, Aníbal Cavaco Silva, recebeu a Ordem Europeia do Mérito numa cerimónia oficial realizada ontem no Parlamento Europeu em Estrasburgo. O político português integra o primeiro grupo restrito de 20 aliados nesta condecoração criada para assinalar os 75 anos da Declaração Schuman e homenagear pessoas que construíram a Europa. Na RTP, Cavaco Silva falou sobre a Europa.
4: A União Europeia precisa e é urgente de uma defesa e segurança credível, por forma a depender mesmo, como tem acontecido até aqui, dos Estados Unidos da América. Portanto, a Europa não pode esperar. Em caso de ameaças que lhe batam à porta da ajuda dos Estados Unidos da América. Resultou claro agora mesmo na guerra do Médio Oriente, que muitos daqueles países do Médio Oriente estavam convencidos que, perante os ataques do Irão, enfim, os Estados Unidos ajudá-los. Os Estados Unidos, neste momento, com este presidente Trump, que é um presidente errático, ele diz hoje uma coisa, amanhã não sabemos o que é que ele vai dizer. Ele faz hoje uma coisa, não sabemos o que é que faz amanhã. A Europa tem que criar uma força de defesa e segurança comum, que não seja apenas um pilar da NATO.
5: Mas isso implica a defesa de um exército comum europeu?
4: Eu penso que é preciso uma força militar em coordenação com a NATO para ser utilizada naquelas situações em que os Estados Unidos não têm interesse em intervir e, portanto, que não aceitam dar o seu contributo como país da NATO. Por outro lado, as democracias europeias têm que criar uma força militar para que os outros não pensem que são democracias frágeis.
2: Foi assim reconhecido o seu contributo nas negociações do Ato Único Europeu e do Tratado de Maastricht, além do seu papel como um dos impulsionadores da política de coesão económica e social na União Europeia. No futebol, O selecionador nacional, Roberto Martínez, justificou a ausência na convocatória de Portugal para o Mundial 2026 de alguns jogadores, afirmando que foi um dia triste por ter deixado fora jogadores que queria muito levar. Na conferência de imprensa realizada na cidade do futebol, o técnico explicou que o limite regulamentar de 27 convocados obrigou a equipa técnica a tomar decisões ao limite, com base em critérios estritamente táticos.
6: Para nós é um dia triste, porque precisamos de deixar jogadores que queríamos muito levar, mas que precisam de ficar de fora, porque só podemos levar, neste caso, 27 jogadores. No outro lado, é um dia entusiasmante, porque hoje é o início de começar a lutar para lutar contra a história. Prometer orgulho, eu acho que o nosso grupo já mostra que sabe vestir a nossa camisola, esforço, união, vontade de sonhar. Depois, também, saber porquê não ganhamos o Mundial. O adepto de Portugal, como já fizemos na Liga das Nações, pode esperar um grupo comprometido, preparado para lutar e preparado para dar tudo com muito orgulho.
2: Martínez justificou assim as ausências.
6: Falamos muitas vezes que no espaço da seleção precisamos de continuidade e automatismos e poder trabalhar em aspectos táticos e a continuidade dos jogadores é importante, mas precisamos ter o equilíbrio e ter a porta aberta também para novo talento, sangue novo e criar o equilíbrio que precisamos para manter a competitividade, manter a frescura. Ricardo Horta, e para dizer mais um nome, o Mateus Fernandes, acho que tiveram épocas incríveis. Mas há outros jogadores à frente, o Pedro Gonçalves, o Rodrigo Mora e o Ricardo Horta não entram na seleção porque há o João Félix, o Bernardo Silva, o Bruno Fernandes e o Trincão que estão a ser importantes e já têm o papel na seleção. É só por isso.
2: Roberto Martínez fez questão de sublinhar o profissionalismo do grupo de trabalho, revelando que ligou pessoalmente para alguns dos jogadores que ficaram de fora antes do anúncio oficial da lista. Segundo o selecionador, embora seja a parte mais dolorosa do seu cargo, a reação de todos os atletas contactados foi muito positiva e demonstrativa do espírito de equipa.

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1: Lançado em pré-venda no passado dia 14 de abril, o novo compacto cidadino elétrico chinês Wuling Bingo Pro acumulou mais de 30 mil encomendas no espaço de 26 dias naquele país. Os números foram anunciados pelo fabricante, que também revelou que já foram entregues mais de 10 mil unidades, ou seja, sensivelmente um terço das encomendas totais. Apesar de já estar no mercado, o lançamento oficial do Bingo Pro está marcado só para o dia 22 de maio, sexta-feira. Os preços variam entre os 7.400 a 9.150 euros. O Wuling Bingo Pro é um compacto cidadino de 5 portas com um motor dianteiro que lhe dá 87 cavalos de potência. A bateria é de 31,9 kWh ou de 37,9 kWh, dando para os 330 a 430 km de autonomia pelo ciclo CLTC. Aceita um carregamento rápido para repor o nível de bateria dos 30 aos 80% em 30 a 35 minutos. O Bingo Pro é uma das variantes do Bingo, a par do modelo de base das variantes S e Plus do topo de gama. No caso da Plus, o preço pode mesmo chegar a 84.375 euros. O novo Volkswagen ID Polo foi introduzido na sexta-feira, 15 de maio, ao público português numa estreia nacional que aconteceu no E-Car Show de Field, Parque das Nações em Lisboa. A apresentação mundial aconteceu em finais de abril. O popular nome do modelo do construtor da Volkswagen é agora aplicado a um automóvel 100% elétrico, naquela que é uma mudança de estratégia na nomenclatura, abandonando os números que acabavam por resultar numa identidade menos vincada. Recursos como o One Pedal e alguns sistemas de assistência de condução surgem de série, enquanto que o Travel Assist é da nova geração, é um equipamento opcional que inclui reação a semáforos e sinais de stop com abrandamento correspondente. O Volkswagen ID Polo entrou em pré-vendas em Portugal na sexta-feira, 15 de maio, numa primeira fase até ao final de agosto, exclusivamente online, e para duas edições especiais de lançamento, o First por 29.950 euros, First Plus por 32.950 euros. Numa segunda fase, são lançadas as versões reguladas a partir de setembro, desde os 23.700 euros. Para dezembro está prevista a chegada do ID Polo GTI, o primeiro GTI 100% elétrico.
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2: O Comando Territorial de Setúbal, através do Destacamento Territorial de Setúbal, no passado dia 17 de maio, realizou uma operação policial de fiscalização rodoviária direcionada para a prevenção e detecção de infrações relacionadas com motociclos no concelho de Setúbal. A operação decorreu na localidade de Azeitão, na Serra da Arrábida, tendo como objetivo a verificação do cumprimento do Código da Estrada e de mais legislação rodoviária, bem como a prevenção de práticas ilegais no exercício da condução, particularmente no que respeita à condução de motociclos. No decorrer da operação, no Comitê Geral, foram efetuadas duas detenções pelos crimes de condução sem habilitação legal e condução sob o efeito do álcool. No âmbito de controle nacional, foram detectadas 18 infrações rodoviárias e apreendidos 2 motociclos por alterações às suas características. Esta ação contou com o reforço do destacamento de trânsito de Setúbal. A revogação de cláusulas da escritura de doação do município ao Vitória Futebol Clube respeitantes às parcelas de terreno em Val de Cobre foi deliberada ontem em reunião pública de Câmara Municipal de Setúbal. O município cedeu ao Vitória Futebol Clube, em escritura lavrada em 1988, o direito de superfície de 2 prédios urbanos em Val de Cobre, doação que ficou sujeita a cláusulas que, a requerimento apresentado pelo Vitória, são agora canceladas. Uma das cláusulas referia que as construções erigidas e erigir nos prédios objeto de escritura ficariam sujeitas ao uso de equipamento, destino esse que estaria sempre dependente da aprovação por parte da Câmara Municipal de Setúbal. Outra das cláusulas definida que o município autorizava a celebração de hipotecas a favor de entidades públicas ou bancárias para garantia de empréstimo relacionado com os prédios objeto da escritura. A Câmara Municipal de Setúbal sublinha que, atendendo à necessidade de subsistência da atividade desportiva desenvolvida por aquela pessoa coletiva, o Vitória Futebol Clube, que é reconhecidamente de interesse para o município, é deliberada a revogação das cláusulas, permitindo que o destino dos referidos prédios fique sujeito ao uso que vier a ser aprovado. O líder do PSD e primeiro-ministro Luís Montenegro confirmou formalmente que tem uma maioria absoluta na mira na sua nova moção de estratégia global para a liderança do partido intitulada Fazer Portugal Maior. Ao apresentar o documento em Sintra, Montenegro reconheceu que, embora o povo português tenha dado uma maioria relativa à Aliança Democrática, o objetivo de alcançar uma maioria absoluta permanece no horizonte político a conquistar para vencer o que apelida de forças de bloqueio.
3: E já agora eu estou a repetir a palavra maioritária porque às vezes na linguagem política, confunde-se maioria absoluta com maioria. Maioria em democracia é ter mais um voto que os outros. Este é o conceito de maioria.

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1: O realizador português Lionel Vieira inicia na próxima semana em Lisboa a rodagem do filme A Noite, a partir de uma peça de teatro de José Saramago, uma coprodução com Espanha, revelou a produtora Wolf Entertainment. O filme contará com interpretações de Nuno Lopes, Adriano Luz, do ator espanhol Henrique Arce e do ainda ator e antigo jornalista José Martins, que coassina a adaptação da história com Lionel Vieira. À luz, a fonte da produtora Wolf Entertainment, de Lionel Vieira, explicou que a rodagem vai decorrer entre 25 de maio e meados de junho, com filmagens nas zonas da Graça e do Bairro Alto, em Lisboa. O filme é uma coprodução com Espanha, conta com o apoio do Instituto do Cinema e do Audiovisual, RTP, e Distribuição Nacional na NOS Audiovisuais, e foi apresentado a potenciais distribuidores internacionais no mercado do filme, um dos eventos paralelos ao Festival de Cinema de Cannes, em França. Em declarações no sábado à revista Variety, Lionel Vieira descreveu como um drama político sobre a Revolução dos Escravos, com o qual espera ter visibilidade internacional, não só pela qualidade da escrita, como pelo reconhecimento mundial do escritor José Saramago, Nobel da Literatura, em 1998. A história de A Noite, de 1979, é a primeira peça de teatro escrita por Saramago. Passa-se na noite de 24 para 25 de abril de 74, na redação de um jornal em Lisboa. A ação centra-se numa discussão entre Manuel Torres, o redator de província, que defende a verdade jornalística, e o seu chefe de redação, Abílio Valadares, submisso à ditadura e à censura existentes em Portugal. Ao lado de Abílio Valadares está o diretor do jornal, Máximo Redondo. O conflito entre jornalistas e chefias agrava-se quando a redação surge uma informação de que nas ruas poderá estar em curso uma revolução. À noite, já teve várias encenações nos palcos portugueses, sendo uma das mais recentes pelo grupo de teatro jornalistas do Norte, em 2024. Lionel Vieira tem trabalhado entre Portugal e o Brasil em produção e realização de cinema e televisão. No cinema, a primeira longa-metragem foi A Sombra dos Abutres, que saiu em 1997, a qual se seguiram, por exemplo, Zona J de 98, A Selva em 2002, Julgamento em 2007, as adaptações de dois filmes antigos da comédia portuguesa, O Pátio das Cantigas e O Leão da Estrela em 2015, tendo produzido A Canção de Lisboa em 2016. Produziu igualmente as séries Os Filhos do Rock em 2013, País Irmão de 2017, Filha da Lei em 2017, Fava Ritz 2025 e O Grito, também no mesmo ano. Mais recentemente, rodou no Brasil o filme O Último Animal, em 2023, e em Portugal, O Pátio da Saudade, em 2025. De acordo com o Instituto do Cinema e do Audiovisual, que sistematiza as estatísticas do cinema desde 2004, O Pátio das Cantigas, 2015, é o filme português mais visto pelos portugueses nos cinemas, com 608.692 espectadores. A obra literária de José Saramago já teve várias adaptações para cinema, nomeadamente Jangada de Pedra, em 2015, de Jorge Lizer, Ensaio sobre a Cegueira, em 2008, de Fernando Meirelles, Embargo, 2010, de António Ferreira, O Homem Duplicado, em 2013, de Denis Villeneuve, e O Ano da Morte, de Ricardo dos Reis, em 2020, de João Botelho.

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1: No Seixal tentam assaltar o restaurante, abalrou um carro de PSP e colocaram-se em fuga. O governo disponibiliza apoios para a limpeza de florestas afetadas pela tempestade Kristin. Polícia Judiciária arresta bens no valor de quase 2 milhões de euros, assim que arguídos em processo de corrupção. Futebol? Já são conhecidos os 27 jogadores convocados para representar Portugal no Mundial 2026.
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1: O restaurante no Seixal foi alvo de uma tentativa de assalto na madrugada de terça-feira. As autoridades receberam o alerta pelas 3 da madrugada. Segundo revela o jornal Correio da Manhã, que avançou com a notícia e que apurou junto do subintendente Maria do Céu, da PSP, terão sido 2 os suspeitos que, encapuçados, tentaram assaltar aquele espaço e que, após a chegada da polícia, colocaram-se em fuga. Mais à frente, uma artéria junto ao restaurante, foram encontrados pelo carro de patrulha da PSP e fizeram marcha atrás e abalroaram o carro das autoridades. A mesma situação repetiu-se momentos depois num outro cruzamento. A explicação do sucedido pela subintendente Maria do Céu, da PSP, na CMTV.
3: Neste momento estamos a verificar o número de suspeitos, porque não nos foi possível visualizar totalmente os mesmos. Tivemos uma informação que estariam 2 encapuçados dentro do estabelecimento de restauração. De imediato a central comunicou o carro patrulha, o qual se deslocou para o local, e quando chegou ao local visualizou uma viatura suspeita que começou a circular com as luzes apagadas. Iniciou um seguimento e, numa artéria perto do restaurante, a viatura imobilizou e efetuou marcha atrás, embatendo violentamente no carro patrulha. Foram dando vozes de paragem através do sistema sonoro do carro patrulha, contudo os suspeitos não acataram as mesmas e iniciaram fuga. Numa outra artéria perto, efetuaram exatamente a mesma manobra, pararam, iniciaram marcha atrás e embatiram também novamente no carro patrulha. E então continuaram em fuga e foram seguidos pelo carro patrulha. Segundo aquilo que já apuramos até ao momento, não conseguiram, devido à nossa chegada rápida ao local. Provocaram danos para a entrada, mas não furtaram nada. Um vidro partido para conseguir introduzir-se dentro do estabelecimento.
1: Os suspeitos colocaram-se em fuga, em contramão, e as autoridades continuam a tentar localizar os suspeitos. O restaurante apenas sofreu danos materiais. O prazo final para a submissão das candidaturas ao apoio financeiro para a limpeza de terrenos termina no dia 29 de junho. Esta data foi definida de forma estratégica para que a limpeza dos terrenos e a remoção da madeira caída aconteçam imediatamente antes do início da fase crítica de fogos rurais. O iniciativo foca-se nos territórios, nas regiões norte e centro, que foram declarados em estado de calamidade após a tempestade. A ministra do Ambiente, Maria de Graça Carvalho.
4: O financiamento é dado a 100% aos municípios e os municípios, a partir daí, fazem o financiamento proporcional ao número de hectares da área danificada. O objetivo final disto não é os municípios é o veículo para depois chegar a quem foi prejudicado na floresta.
1: Foi a própria ministra que classificou a medida de apoio à limpeza das florestas após as tempestades como urgente, focando os esforços na aceleração da recolha de madeira e na preparação do país contra os riscos climáticos face a um verão quente e para a proteção dos incêndios.
4: Não é necessária burocracia, não é necessário sequer fatura nem recibo dos 1.500 euros por hectare, basta uma prova de que limparam o terreno. Uma prova muito simples não precisa de ser antes, porque nós sabemos como é que foi antes. Nós estivemos lá e vimos que ficou 90% destruído naquela zona. É o depois, uma evidência de que limpou.
1: Proprietários que se organizam em candidaturas conjuntas e agrupadas recebem o valor máximo do escalão de financiamento por hectare. A Polícia Judiciária arrestou bens no valor de quase 2 milhões de euros a 5 arguídos num processo de corrupção. A investigação, que resultou agora no arresto destes 3 imóveis, 17 viaturas e 36 contas bancárias, ocorreu em 2020 na sequência de uma operação da PJ no centro, em que foram constituídos 5 arguídos. Em causa estavam crimes de corrupção passiva e ativa para ato ilícito e branqueamento de capitais. Segundo a PJ, referiu na altura, os suspeitos, um deles funcionário da autoridade tributária, atuava em benefício de terceiros na resolução de problemas fiscais, recebendo contrapartidas e violando claramente os respectivos deveres e em claro prejuízo do erário público. À data, foram realizadas 29 buscas nas zonas de Lisboa, Leiria e Coimbra, em entidades públicas e empresas. Os arguídos, com idades compreendidas entre os 48 e os 67 anos, foram entretanto acusados e estão agora a aguardar julgamento. O Gabinete de Recuperação de Ativos da PJ levou entretanto a cabo uma investigação patrimonial e financeira de que resultou agora o arresto de bens no valor próximo dos 2 milhões de euros. No futebol, Seleção Nacional. Roberto Martínez anunciou os nomes dos 27 jogadores que vão representar Portugal no Mundial 2026, que arranca já no próximo dia 11 de junho e que será disputado nos Estados Unidos, México e Canadá.
5: Diogo Costa, Jorge Sá, Rui Silva, Ricardo Velho, Diogo Dalot, Mateus Nunes, Nelson Semedo, João Cancelo, Nuno Mendes, Gonçalo Inácio, Renato Veiga, Rubén Dias, Tomás Araújo, Rubén Neves, Samu Costa, João Neves, Vitinha, Bruno Fernandes, Bernardo Silva, João Félix, Francisco Trincão, Francisco Conceição, Pedro Neto, Rafael Leão, Gonçalo Guedes, Gonçalo Ramos e Cristiano Ronaldo.
1: Mas antes de viajar até às Américas, Portugal vai realizar dois jogos de preparação. O primeiro frente ao Chile, a 6 de junho, no Estádio Nacional, em Oeiras, e depois contra a Nigéria, a 10 de junho, em Leiria, no Estádio Dr. Magalhães Pessoa. Seguir-se-á a partida para Palm Beach, em Miami, na Flórida, onde Portugal vai montar o seu quartel-general. O Instituto Português do Mar e da Atmosfera prevê para esta quinta-feira céu pouco nublado ou limpo, apresentando períodos de mais nubosidade na faixa costeira do norte e centro, vento em geral fraco de vários rumos, superando o moderado de leste-sueste no Algarve e por vezes forte nas serras algarvias. Há a possibilidade de formação de neblina ou nevoeiro na faixa costeira do norte e centro, previsão de subida da temperatura, poeiras em suspensão na região sul.
2: 29 graus.

Final de tarde de quarta-feira. 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
2: Se existisse um algoritmo para criar a coleção perfeita para Hailey Bieber, o resultado provavelmente seria muito parecido com a nova proposta de verão da Mango. Microcalções, sim, blazers oversize, claro, tops estruturados, mini vestidos minimalistas e o equilíbrio exímio que a fundadora da Road consegue atingir entre o que é simples e cool. Aliás, não é de espantar, já que a modelo e empresária é a nova cara global da marca espanhola e protagoniza a campanha Craft Your Own Story, fotografada em Los Angeles, uma cidade que é por si só uma extensão da sua estética super instagramável. Já para não falar do que nos parece daquelas celebridades que, a par de darem a cara para a campanha, participam no mood board inteiro. A Mango aliou-se à It Girl norte-americana que vestiu a camisola por a coleção de verão de 2026.
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0: 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Hora certa. Ficamos nós em Hora Certa, hoje com o Catarino Costa, Carlos Cardoso e também o. Há de chegar, com certeza, ainda há tempo desta nossa edição, o João Viegas e o Vitor Rosa, para discutirmos diversos temas, a começar por um movimento que surgiu agora, que é o chamado Movimento Resgatar Setúbal. Temos depois os trabalhadores da Câmara Municipal, dos serviços municipalizados, o SMS, que acusa a autarquia de subcarga laboral e falhas na recolha de lixo. Temos ainda o encontro da CIME com o Ministro da Educação e depois uma coisa que ficou da semana passada que foi realmente, vamos hoje tentar saber porque é que a Lídia Ferreira enviou o pedido de desvinculação ao secretário-geral do Partido José Luís Carneiro e finalmente, se tivermos ainda tempo, vamos abordar esta questão do estatuto da carreira docente dos professores que levou a protestos no final de semana e que está aí de alguma forma ainda a gerar uma polémica. Mas para começarmos por princípio, Carlos Cardoso, este movimento a resgatar Setúbal parece-me um bocado assim provocatório, não? Eu comecei exatamente, tu queres o rei das notas, no bom sentido.
1: Boa tarde, Alberto. Obrigado pelo convite. Cumprimentar os meus colegas de painel, o Catarino Costa e o Vítor Rosa, e cumprimentar o nosso vasto auditório. Relativamente a este novo grupo que está aí a tentar mexer e que foram entregar uma petição, não sei com quantas assinaturas tinha, mas que já as entregaram, portanto, ao Presidente da Assembleia da Câmara Municipal, portanto, e sei que é um grupo novo. Presumo, pelas fotografias que vi, portanto, a entrega da petição, que é um indivíduo que tem um jornal...
2: Igor Pereira.
1: É?
2: Igor Pereira.
1: Igor Pereira, sim, portanto, é um brasileiro que vive muito Setúbal, por aquilo que eu vejo e pelo que eu vejo nas redes sociais, portanto, tem um jornal, e que achou que estava na altura de... abanar um bocadinho. Não sei se vai abanar ou não, mas tanto.
0: É engraçado porque também outra pessoa que se encantou por Setúbal deixou, e há pouco tempo nos deixou, e deixou-nos também muitas obras, não é? Portanto, há muita gente que não nasceu em Setúbal que está a interessar-se mais por Setúbal, se calhar, do que os próprios setubalenses. Digo eu, não sei.
1: Pois é.
0: Vitor Rosa.
3: Boa tarde em primeiro lugar aos ouvintes da Rádio Azul, aos companheiros de painel, ao Carlos Cardoso, ao Catarino Costa e também aqui ao Alberto. Das notícias que têm vindo a lume sobre este movimento, há uma intenção clara de para dia 13 de junho fomentar uma concentração junto aos espaços do Conselho e depois eventualmente fazer mais alguma coisa relativamente àquilo que se está a passar. O importante aqui é que existe participação cívica e eu acho que a gente tem que reforçar esse lado, de que independentemente dos partidos políticos, há uma participação cívica, seja ela neste caso por um movimento que se diz que pretende resgatar Setúbal. É importante saber de facto o que é que se pretende resgatar de Setúbal. As indicações que vêm canalizam para o sentido por causa da questão do preço da água, nomeadamente deste grande súbito de aumento das taxas que discutimos aqui há uns dias aqui neste mesmo painel. E vamos ver qual é a adesão, de facto, a este movimento. As causas em si parecem-me que são, no mínimo, justas, face àquilo que tem sido a constatação relativamente ao aumento das taxas e, portanto, mais alguns problemas que a cidade atravessa. E também nos dá aqui o indicador, como eu dizia, em termos de movimentação cívica, de que alguém não fica à espera que os partidos se mexam, se sente lesado ou, pelo menos, prejudicado e parte para esta capacidade de tentar mobilizar. Vamos ver como é que também a experiência nos diz que já houve outros movimentos em Setúbal relativo a outras matérias, estou-me a lembrar das dragagens, um dos mais recentes, claro. E também movimentou gente, e como é que isto vai acontecer e que efeitos práticos poderá vir a ter. Acho de bom tom e salutar que este movimento tenha conseguido fazer uma petição que leva a que a Assembleia Municipal venha-se a debater sobre estas questões. É esse o intuito da petição, para aquilo que li. Portanto, para eu estar a pedir uma petição e para junto do Presidente da Mesa da Assembleia Municipal para que seja discutido um conjunto de matérias, coisa que está prevista dentro do regulamento da Assembleia Municipal, e portanto vamos ver qual é também a reação dos dirigentes locais, quer partidários, quer também do Executivo e de quem tem responsabilidade sobre a governança da nossa cidade e do nosso Conselho.
0: Catarina Costa, agitar as águas é sempre bom, porque, pelo menos, coloca as pessoas a pensar, não é?
2: Os meus cumprimentos habituais ao moderador, aos colegas de painel Vitor Rosa e Carlos Cardoso, aos ouvintes da Rádio Azul, se bom é em geral, e desejar a todos uma boa semana. Eu concordo genericamente com o que o Vitor Rosa disse, portanto é bom que haja fora mesmo das participações dos partidos políticos na vida.
0: Chamados movimentos orgânicos, não é?
2: Não, é os partidos políticos. Em princípio era desejável que realmente os partidos políticos fizessem uma síntese relativamente completa dos problemas e fossem eles as locomotivas do tratamento desses problemas e da sua resolução. Por vezes engasgam-se e é necessário que haja alguém fora de, realmente da atividade partidária, da atividade normal, da atividade orgânica, como se diz, que agita as águas. Portanto, este movimento é bem-vindo, se realmente vier por bem para apresentar problemas, e eu vou dar exemplo também de outras coisas que são bem-vindas e que não são em forma de movimento, mas que são também participação cívica importante. Uma das coisas que está, por exemplo, aqui à vista é este problema enorme que foi criado com esta avenida de Moçambique, a confluência com a avenida Rodrigues Manito. Parece que os partidos não falam muito no assunto. Hoje, segunda-feira, em que está a ser gravado este programa, está no jornal O Setubalense, passa a publicidade, um excelente artigo de análise deste problema de um setubalense que eu saiba a partidário. Não quero enganar-me no nome, portanto, vou ler o nome dele porque é um nome meio italiano. É o Giovanni Michiano. Exatamente, não é preciso. Mas traz realmente um excelente artigo sobre este problema e põe realmente uma questão. É, vamos, já toda a gente percebeu que isto é um erro. Faço aqui um parênteses. Eu próprio, já de viva voz e numa conversa informal, o transmiti à Presidente da Câmara Municipal de Setúbal e dei a minha opinião que isto é um erro que era importante corrigir a tempo ainda. Vejo que há mais opiniões coincidentes e fora da atividade partidária. Leiam, por favor, o artigo do Giovanni, nomeadamente a Presidente da Câmara, os vereadores, os membros da Assembleia Municipal, as Forças Vivas de Setúbal, e analisem bem se realmente não está aqui uma coisa que devia ser corrigida antes dela ficar concluída e ser depois um erro a somar a outros que há no urbanismo de Setúbal.
0: Bom, e já temos aqui o João Viegas. João Viegas, tal como havíamos prometido, novidades deste congresso da SPP, João Viegas esteve lá, presumo eu que sim. Aqui tem interesse por nós, porque temos aqui uma vice-presidente, não é? Que é da Zeitão. Correto?
4: Bom, em primeiro lugar, também.
0: faz todo sentido.
4: Um pequeno atraso, mas cumprimentar aqui os restantes representantes, o Vítor Rosa, o Carlos Cardoso, o Catarino, o Alberto, os ouvintes da Rádio Azul. Sim, estive presente no congresso, 32º congresso do CDS, para além da doutora Ana Clara, que mantém a vice-presidência, uma das vice-presidências...
0: Agora Birrente, que é mais conhecida também por Ana Clara Birrente.
4: Ana Clara Birrente.
0: Birrente, exatamente. Ana Clara...
4: Ana Clara não é tanto. Às vezes nem ela própria se lembra que depois também tem mais dois apelidos. Mas para além da doutora Ana Clara, e referindo aqui ao Conselho de Setúbal, eu próprio, portanto, fui também eleito e mantenho as funções de um dos secretários-gerais adjuntos do CDS e militantes de Setúbal, que era o Dr. Nuno Magalhães, foi eleito e encabeçou até a lista ao Conselho Nacional, e um outro militante, o João Conde. O Distrito de Setúbal também bem representado, para além destes nomes, que era o nosso Vasco Pinto, presidente da Distrital, é o responsável pela comunicação nacional do partido, também o Dr. João Rebelo, que será o vice-presidente do Conselho Nacional, também pessoas na fiscalização e mais elementos também no Conselho Nacional. Portanto, desse ponto de vista, é uma informação que fica. O Congresso do CDS é bom recordar que esta direção assumiu funções num período bastante difícil do partido, em 2022 e após as eleições legislativas que retiraram ao CDS a representação parlamentar na Assembleia da República. E, portanto, esta direção, na altura, identificou esse problema de recuperação, também do ponto de vista financeiro, com um valor muito significativo de dívida, o que impossibilita também determinadas ações. E, portanto, foi um percurso que teve que ser feito, que continua a ser feito, e referi que o partido, nestes 4 anos, não passou mais do que isso, é um partido que está representado nos governos quer da República, quer das regiões autónomas, é o 4º partido a nível nacional no número de autarcas, tem 6 presidências de Câmara, para além disso também participa em coligação nos destinos de mais de 40 autarquias. E, portanto, este percurso que foi feito, e é de assinalar, este Congresso agora define também aquilo que é a continuidade deste trabalho e permite que o CDS encare o futuro mais próximo, também com outra ambição.
0: Boas notícias, então. E agora, o tema que nos traz aqui logo para abrir, João Viegas, este movimento de resgatar Setúbal, faz sentido resgatar Setúbal? Setúbal está a necessitar de ser resgatado?
4: Ouvi falar, mas muito sinceramente não sei que movimento é, só vi até agora uma pessoa que também está ligada a um outro grupo no Facebook ou nas redes sociais, que supostamente é o responsável também por um órgão de comunicação social e que lidera o movimento, supostamente, porque tirando ele mais uma pessoa, não sei quem é o movimento. Portanto, estas coisas às vezes também é preciso nós tentarmos perceber, porque não basta dizer que existe um movimento, portanto, um movimento, se há o responsável ou o porta-voz do movimento, quem são as figuras do movimento, está constituído, está registado, não está registado. E, portanto, eu tenho sempre algumas reservas, mas vejo que depois o que aparece nas redes sociais hoje em dia passa automaticamente a ser verdade e é muito simples, porque uma pessoa cria uma página e a partir daí passa a ser verdade aquilo que nos é dito.

0: e também já o disse, afluivizado, e até à data, aquilo que está escrito não se verifica, nunca se verificou, não se vai verificar, e o autor até nunca me procurou, e portanto não desmentiu ou não refez a publicação. Penso que auto-intitulou-se como jornalista, que também não é, supostamente é um órgão de comunicação que, em termos de publicações, penso que há mais de um ano que não publica nada, portanto fica aqui neste limbo das redes sociais.
1: O movimento procura credibilidade, podemos dizer assim, é isso?
0: Para mim, eu acho que é necessário um bocadinho mais de credibilidade para o reconhecer, porque vejo depois... E nós até caímos muitas vezes também no mesmo, que é, estamos a comentar sobre algo que, em bom rigor, ninguém comprovou, nem ninguém verificou. Acredito que sim, é um tema que preocupa os tubalenses, esta questão. Também já tivemos a oportunidade de discutir mais a fundo o tema aqui na Rádio Azul, e como é óbvio, perante os aumentos, e aqui não vou estar com as justificações porque já tivemos a oportunidade de o fazer, que as pessoas se preocupem e com uma petição e que assinem a petição. É perfeitamente normal que isso aconteça e é de saudar sempre que isso se verifica. Agora, quem está à frente desses movimentos, porque eu vejo o movimento, muito sinceramente, e da parte, algo tendencioso, E que ainda não percebeu, mas também tenho tido outras preocupações, ainda não tive em detalhe de perceber qual a razão. Porque se eu analisar as publicações, elas vão sempre só num sentido e também nunca ouvem ou tentam ouvir outras partes. E, portanto, desse ponto de vista, alguém que supostamente está à frente de um órgão de comunicação, que está registado, mas...
1: Penso que não, para fazer o contraditório.
0: Eu, muito sinceramente, acho que a todos nós nos deve preocupar um pouco mais. Porque se o caminho é esse, então preocupa-me bastante.
1: Agora, o segundo tema tem que ver com uma notícia que diz que os trabalhadores dos serviços municipalizados acusam a autarquia de sobrecarga laboral, de falhas de recolha no lixo. Vitor Rosa, o que é que se sabe sobre isto? Ninguém se queixa sem doer, não é?
2: Claro. Aquilo que tem vindo a lume tem sido queixas de trabalhadores dos serviços municipalizados de Setúbal relativamente à sobrecarga de trabalho e com algumas alterações. Eu acho que quando estávamos na ordem dos movimentos do Volta Setúbal, se candidatou à Câmara e que durante a campanha autárquica queria resolver todos os problemas de Setúbal e mais alguns, de facto depois constata-se e confronta-se com outras realidades. E no caso do Serviço Municipalizado de Setúbal, é curioso que aparentemente na transposição dos serviços privados para os serviços públicos, com a criação do SMS, e as coisas vieram a funcionar com a administração existente na altura, e que de repente temos uma nova administração encabeçada pela Presidente Maria das Dores Meira, mais o Vereador Bruno Russo, e depois mais alguém dentro dos vogais, e que pelos vistos parece que começam a acontecer alguns problemas. Será apenas uma questão de gestão ou é até mais do que isso? É porque do ponto de vista da gestão, aquilo que estava a decorrer até à tomada de posse deste novo Executivo, pelos vistos não havia este tipo de conflitos entre os trabalhadores e a administração dos serviços municipalizados. Era importante começarmos a perceber mais, e já agora, porque aquilo que veio a público é apenas a denúncia dos trabalhadores, qual é que é a posição exata da administração do SMS, dos serviços municipalizados, sobre este assunto, e essa não existe, pelo menos agora, do conhecimento público.
1: Até ao momento não conseguimos ainda apurar. Catarina Costa, os trabalhadores queixam-se de suspensão de turnos, cargas excessivas de trabalho, falta de pagamento nos feriados, falhas de segurança, enfim... Tudo isto...
3: Eu não conheço o problema em pormenor agora.
1: Claro.
3: Geralmente aponto para que conheço muito bem a orgânica da Câmara da altura em que desempenhei funções. Eu fui durante dois mandatos vereador com o pôr dos recursos humanos, que englobava os 1.700 trabalhadores, entre os quais estavam os dos serviços municipalizados. Depois os serviços municipalizados passaram para um órgão, para uma concessão a uma empresa, embora continuando a fazer parte da autarquia. Eu fui administrador também dos serviços municipalizados até em 1997,

0: 2007 e acompanhei depois, como Presidente da Assembleia Municipal, também o problema. Portanto, eu não tive conhecimento nesses anos todos de qualquer problema relacionado com os estatutos dos trabalhadores, com o respeito pelos seus direitos, com, os seus, com o cumprimento dos respectivos deveres que está associado aos direitos que têm que ser respeitados por quem os comanda. Não houve, em uma série de anos, 12 anos, mais ou menos, não me lembro de ter havido problemas nem desta natureza, nem de outros que tivessem que levar a tomadas de posição públicas de trabalhadores ou dos seus órgãos representativos. Portanto, estranho, só posso estranhar que ao fim de tantos anos o regresso dos serviços municipalizados à esfera da Câmara Municipal de Setúbal em tão pouco tempo já esteja a dar problemas desta natureza. Espero que sejam problemas que não sejam específicos do município de Setúbal, mas sim derivados daí dos problemas laborais que começam a existir com a nível global do país. Se for assim, irão certamente no mesmo pacote. Se não for, certamente a autarquia está em condições de os resolver, porque nunca houve, não se percebe que tenha que haver.
1: Carlos Cardoso, também já houve aqui denúncias de que alguns trabalhadores estavam a ser observados por câmaras de videovigilância, já foi esclarecido por parte da autarquia que isso de facto não acontece, e agora temos aqui estas reclamações destes trabalhadores a propósito da recolha do lixo, que é muito importante. Não podemos esquecer que os navios têm andado com problemas de antavírus que uhum. têm trazido para aqueles bicharocos chamados rato, não é?
2: Sim, sim.
1: E portanto, que isso convive com o lixo e é muito perigoso.
2: Eu estou apanhando aqui as palavras do Catarino Costa, e o Catarino Costa teve lá 12 anos, não é? Portanto, e tudo aquilo que nós vimos durante estes 21 anos, este tipo de situações só agora começaram a aparecer. Deixa-me assim um bocadinho com expectante do que é que irá ser mais, portanto, se das duas uma, ou nos anteriores anos estava tudo abafado e ninguém conseguia vir para a rua dizer qualquer coisa, portanto, o que acho que não acontecia. Agora, no fundo, estas situações que apresentam aqui, que é sobre carga laboral, falhas de recolha, suspensão de turnos, acho que isto é mesmo um problema de recursos humanos, não é? Quer dizer, portanto, não tenho dado nota que tenha saído pessoas do Serviço Municipal, portanto, municipalizado de Setúbal. Quer dizer, deixa-me...
0: Eu costumava dizer, a legislação é boa.
2: Pois,
0: portanto, tanto trabalhadores como responsáveis cumprirem a legislação.
2: Claro,
0: se cumpre a legislação com responsabilidade e com respeito.
2: Faz-me aqui uma certa... Porque são problemas do dia-a-dia, não é? Portanto, esta situação de turnos, portanto, suspensão de turnos, portanto...
0: Não pagar horas extraordinárias.
2: Não pagar horas extraordinárias. Isto é uma coisa de recursos humanos. Quer dizer, os recursos humanos ou sabem gerir ou não sabem gerir. Quer dizer, isto é, não é uma coisa... Deixar as coisas. Agora, como cidadão, e cá estava, começo-me a preocupar, portanto, se ao fim de semana já não há recolha de lixo, se há mais um dia que vai deixar de haver recolha de lixo, vai ser aqui como os suíços, né? Que só se pode meter lixo à quarta-feira, por exemplo, e o resto da semana tens o lixo todo em casa. Portanto, possivelmente será isso que está. Alguém que passou pela Suíça e que viu que assim é melhor. Portanto, temos menos gente, mas
1: bom, quando parece, se trabalha... Parece que já conseguimos resolver em parte o problema dos javalis, que também espalhavam lixo, com o abate de alguns e com alguma... Enfim, deixaram de aparecer.
2: Aqui no jardim de Vanicelos nunca mais apareceram. Portanto,
1: felizmente.
2: Não sei.
1: Agora resta saber...
2: Tive
1: como é que
2: um jantar de javali no outro dia, mas acho que o Zé Coelho não tratou de nada aqui no jardim.
1: Ótimo.
2: Mas... Mas quer dizer, isto preocupa, não é?
1: Claro,
2: portanto,
1: claro,
2: preocupa que é algo que a maior parte das pessoas não se apercebem, mas que é a recolha do lixo, portanto, toda esta orgânica que tem uma cidade, e se nós começamos a ver que a maior parte destes trabalhadores se sentem... no fundo, desmotivados, a desmotivação leva a que as coisas não funcionem em pleno. Não quer dizer que, por exemplo, aquela falha técnica que um caminhão variou em pleno... Quer dizer, isso é uma coisa que acontece em qualquer lugar. Quer dizer, só quem não trabalha com máquinas é que pode dizer que as máquinas não falham. Quer dizer, não sei se estás a ver, quer dizer, é irmos já a este pormenor. Ah, e tal, nós estávamos a trabalhar e tal, e um caminhão falhou, a grua... Não. Epá, ok.
0: Essa parte.
2: Isso não, não tem, já estamos a ser, mas preocupa-me como cidadão, não é?
0: Okay.
2: Como cidadão a nível do lixo, porque o lixo a gente sabe que as gaivotas, se o lixo não é apanhado, as gaivotas vão lá e põem o lixo todo e espalham na rua. Epá, os ratos, tudo isto é uma componente que me preocupa como cidadão.
1: João Viegas, estamos aqui a falar do que é falta de dinheiro para cumprir alguns objetivos. Como é que se consegue perceber isso? Falta a adaptação à gestão do SMS?
3: Bom, vou começar antes de chegar a essa questão. Estamos mais ou menos a comentar duas situações que a origem é a mesma. Se no primeiro tivemos o resgatar Setúbal, agora temos uma notícia que surge no Setúbal Notícias. E Setúbal Notícias, segundo, alegadamente, chegaram à redação estes relatos. Não deixa de ser estranho que, numa situação destas, não há um comunicado da Comissão de Trabalhadores, não há uma preocupação da Comissão de Trabalhadores, não há um comunicado do sindicato. Tal como eu coloquei em causa do movimento, este Setúbal Notícias é liderado exatamente para a mesma pessoa que eu disse que tem uma redação, supostamente tem um jornalista, o senhor nem sequer é jornalista. E estas coisas também têm que ser ditas, eu vou dizê-las enquanto também cidadão, com todas as letras. Com todas as letras.
1: É por isso que estamos
3: porque
1: aqui.
3: Nós estamos, depois estamos aqui a discutir uma notícia que não fomos verificar e ninguém causou ninguém causou alguma estranheza, não existiu.
1: Mas também ninguém desmentiu.
3: Se calhar, não,
1: portanto, se eu tivesse acordado, alguém teria desmentido.
3: Isso também é estranho. Mas
4: não é muito estranho. É assim, porque, às vezes não interessa responder a notícias que se a resposta for aqui a única coisa que quem deu a notícia ou quem atirou a coisa para lá pretende.
3: Sim,
4: obter uma resposta.
3: Quer obter uma resposta.
4: Ficar sem resposta muitas vezes mata.
3: Mas a verdade é que andamos muito. A origem é a mesma, não há aqui, segundo chegaram à nossa redação e ficou por aqui. E depois vai detalhando, não sei, mas foi 10 pessoas, uma pessoa. Agora, também é verdade que neste caso tem alguém se calhar dizer assim, não, isso não corresponde à verdade. Não deixa de ser estranho. Agora, pontualmente, quer o Catarina enquanto desempenhava funções, quer noutro sítio qualquer, pontualmente pode acontecer por falta de trabalhadores que tenham que fazer alterações ou por uma questão de gestão dos próprios recursos. Penso, alguns que também havia uma avaria de uma grua. Há diversos motivos que podem levar a isso. A questão de pagar as horas extraordinárias, quer dizer, isso nem faz sentido nenhum, está registado nas folhas, não sei porque é que alguém se... Foi desempenhada, se foram desempenhadas aquelas funções em determinado horário e isso tem que receber as horas pelo trabalho que desempenharam, esse aí, muito sinceramente, não consigo perceber. A ser, agora, lá está, por princípio, estou a comentar uma eventual notícia que não foi publicada em nenhum órgão de comunicação social, a não ser meramente nas redes sociais.
4: Atenção, João, que o Diário do Distrito tem notícia, o SAP tem notícias.
3: O Diário do Distrito e o SAP vão buscar a mesma fonte. E escrevem exatamente a mesma coisa. Portanto, a origem foi esta. E também, o Diário do Distrito, ou seja, outro órgão de comunicação qualquer, nós também estamos num órgão de comunicação e terá que ser uma preocupação até mais do que o normal cidadão, que muitas vezes acredita. Eu também não estou a duvidar. Eu ponho aqui algumas... Ponho em dúvida esta a veracidade ou não. Porque depois não vi. Não deixa de ser estranho. Agora, por outro lado, também não deixa de ser estranho. Se calhar algumas coisas se passaram. Se os sindicatos estão mais afetos, normalmente, mais afetos à esquerda ou à direita, e que se durante os mandatos da CDU não, não se manifestavam. Quer dizer, agora podíamos aqui fazer aqui uma série de considerações. Agora,
0: isso é muita especulação.
3: É muita especulação.
0: Quem é Setúbal? Os trabalhadores da Câmara e dos Serviços nunca tiveram papas na língua, nem freios, nem nada.
3: Portanto,
0: quando aparece, não deixa, quando querem falar, têm a falar.
3: Não deixa de ser estranho.
0: Não vejo crítica nessa matéria. Não.
3: Porque também conhecendo o Vítor Rosa, o Catarino, conhecemos todos o movimento sindical, e é isto não ser logo uma reação muito orgânico, diferente do ponto de vista dos sindicatos, isto a ser verdade, quer dizer, logo na primeira linha os sindicatos a contestar esta situação. Ué. Agora, o próprio trabalho jornalístico de ir à procura dessa informação, junto dos sindicatos próximos destes trabalhadores. Portanto, fica aqui. Como cidadão, muito sinceramente, começa a ficar preocupado.
1: Bom, mas estamos a comentar a porcentagem de trabalhadores sindicalizados é tão mínima em Portugal que se calhar não encontrei ninguém que fosse sindicalizado desta empresa. Mas enfim, a continuante.
3: Empresa, isto não se trata de uma empresa. Isto são, é uma empresa municipal.
5: Mas foram os trabalhadores que vieram de um setor privado para o público e estamos a falar num espaço de 2 anos e pouco.
3: Não, existe. Óbvio, tiveram que ser contratados.
1: Vamos aguardar novos ventos.
3: Muito mais trabalhadores. Até porque, vamos só aqui ser sinceros, a recolha do lixo não era feita pelas águas do Sado. Nós temos que...
0: Vitor,
3: era feita
0: os trabalhadores não vieram...
3: Os trabalhadores não vieram
0: do setor privado para o público.
5: Os trabalhadores pelo Estado.
0: Os trabalhadores mantiveram sempre
3: no setor público.
0: O seu estatuto de funcionários municipais, embora acompanhassem a assistência voluntariamente.
3: Oh, Catarina, neste caso nem se aplica, porque a recolha do lixo não era feita por essa empresa.
0: Pois não.
3: E, portanto, neste caso nem se aplica. Neste caso até passaram para os serviços municipalizados de Setúbal. Portanto, nem se aplica esta questão.
5: O que não invalida que a Câmara tenha que, pelo menos, se...
3: Com certeza. Eu também já...
0: Eu acho que sim.
5: Se há uma denúncia sobre a
3: questão...
0: Tem que analisar e
3: não toma posição. Ser também não tive, até com o fim de semana de congresso, de viagem, não tive, tive a curiosidade, ainda não tive de verificar se algum comunicado da própria SM,
1: vamos aguardar.
3: Que acho que fazia sentido também.
1: Vamos aguardar, já que a senhora Presidente da Câmara também foi lesta em vir dizer que foi uma brincadeira de crianças, que um miúdo invisual foi agredido. Pode ser que venha agora a esclarecer também este assunto. Passando ao tema seguinte, vamos ter finalmente uma nova escola em Azeitão, depois de muitas lutas, até com a presença do Sr. Ministro da Educação. Vitor Rosa, vamos...
5: Como São Tomé vê para crer.
0: Exatamente.
5: Como São Tomé vê para crer. Porque de anúncios e marketing político, em particular deste governo, acho que estamos bem elucidados. Ao ver aí cartazes do PSD que estamos em 2 anos a trabalhar para o futuro de Portugal, e depois vemos que quer na educação, quer na saúde, quer na nova legislação laboral, que tipo de trabalho é que estamos a fazer para o futuro de Portugal. Relativamente à questão em si, é uma das necessidades permanentes do nosso concelho, de facto.
1: Uma escola que teve já amianto, telhados e um processo...
5: E não só esta, como outras que temos dentro do nosso próprio concelho. Portanto, quanto a essa necessidade, estamos todos de acordo. Agora, repetindo-me, é como se eu também veio para crer, porque de anúncios está o inferno cheio, como dizia o outro. E, portanto, vamos ver se de facto isto vai para o terreno e se será construído de facto durante este mandato. Porque não basta anunciar que vamos dar resposta a uma das grandes necessidades e de grandes carências que o nosso concelho tem, ao nível da construção de escolas, é se de facto ela vai acontecer. E essa é a minha dúvida relativamente a isto. É perfeitamente natural que se queira aparecer em determinadas alturas, fazer estes anúncios. Vamos ver se de facto ela se concretiza.
1: Para já o cenário foi Catarino Costa, Forte Abraquel, com pompa de circunstância, muitos responsáveis pela educação, e a acreditar que vem este projeto, que é importante para o nosso distrito, não é?
0: Bem, o encontro do Forte Abraquel foi intermunicipal, portanto, com os municípios todos aqui do distrito, não é? Portanto, que estão na comunidade intermunicipal.
1: Mas o ministro também esteve então.
0: Sim, mas isto está vendo na sequência. E, portanto, foram estados um conjunto de preocupações e foram abordados, portanto, acho que sim, acho que aquelas verbas que foram relacionadas para... para projetos a desenvolver e com os devidos enquadramentos, foram certamente falta esses e muito mais, nomeadamente os envelopes financeiros também correspondentes para que o exercício das competências que passaram para os municípios não seja degradado pelo facto de o Governo Central não acompanhar com a respectiva envelope financeiro as transferências as competências que transferiu. Quanto à escola secundária de Azeitão, nova escola secundária, veio alguma informação que vai ser aprovada, digamos, a proposta na reunião de Câmara de Junho? Ficamos à espera.
1: Como é uma escola básica.
0: Ver para querer, como diz
1: não é secundária, é básica.
0: O Vitor Rosa.
2: É básica.
0: Seja como for, não há muitas perspectivas, do meu ponto de vista, não há muitas perspectivas que a mesma seja acabada de construir dentro deste mandato, porque eu não acredito que em 3 anos seja possível desenvolver todos os procedimentos de concursos e depois de consignações e construções, etc. Mas se no final do mandato a escola já estiver em franca progressão, pode ser que seja uma daquelas obras que é construída, que é lançada e basicamente construída por o executivo de um determinado Presidente de Câmara ou de uma determinada Presidente de Câmara e que depois tem a possibilidade de ser inaugurada já por outro Presidente de Câmara. Portanto, eles mudam de 4 em 4 anos em princípio, se não houver renovações de mandatos. Portanto, eu espero que sim, espero que ainda sejamos todos vivos para ver funcionar a nova escola secundária de Azeitão.
1: Mais otimista, Carlos Cardoso?
2: Não, eu otimismo, estou sempre, portanto, hospitais nós temos muito, temos até em Barda, portanto, acho que o Seixal, qualquer dia, tantas pedras que fazem para fazer o hospital do Seixal, que acaba por ser construído.
3: Devíamos começar o hospital.
0: Deviam começar logo por lançar a última pedra, em vez de lançar a primeira.
5: Relativo. Aqui o secretário-geral do João Viegas vai comprar os aviões todos, a gente depois...
3: Secretário-geral do João Viegas, não. O partido do secretário-geral não é o presidente.
0: Manda mais que o, saiba, manda mais os secretários adjuntos, os secretários adjuntos, que o secretário-geral.
3: Não, o secretário-geral...
5: Como a gente depois vai comprar os F-35.
3: Há um presidente, mas há o secretário já. O Bloco de Esquerda é que se chama secretário-geral ou presidente.
2: Mas quer dizer, eu perante esta notícia estou assim um bocadinho, porque já assisti. Não, e já assisti a algumas reuniões de Câmara. Normalmente assisto em casa, porque agora dá na televisão. Portanto, dá bom para assistir em casa. E sobre esta escola. Esta escola é estranha, é que vão lançar a primeira pedra, ou vão lançar o concurso para que seja adjudicado portanto, todos os elementos para se fazer esta escola, numa escola que vão demolir. E aquilo que eu sempre ouvi falar de Dores Meira era que era um erro crasso demolir uma escola que já lá estava, que se podia, pelo menos, fazer algo. Portanto, esta notícia a mim deixou-me assim um bocadinho, vai contra, mas de qualquer das maneiras, tudo o que seja para a educação, eu estou cá, como vocês sabem, não é? Portanto, e dei o meu contributo nisso. Portanto, Azeitão precisa, mas também precisa de uma escola secundária. Portanto, o que não é o caso. Há neste muito tempo que se fala. Portanto, porque os miúdos que continuam a ouvir para Setúbal para virem estudar, portanto, e acho que se Azeitão precisa de algo mais. Tudo o que seja para melhorar, portanto, o poder para que os miúdos possam estudar. É sempre bem-vindo, mas já tu, como diz o Catarino Costa e como diz o Vítor Rosa, no fundo é ver para crer, porque nós chegarmos e dizermos sim senhor e tal, e está tudo certo, fazemos os planos, é como tudo aquilo que eu já vi, tanto para Setúbal, não só para Setúbal, mas para o distrito, não é? Portanto, para o distrito que é o mais pobre do país, temos tudo de bom, mas tudo nos planos, não é? Portanto, tudo está...
3: Isso é... Isso é para um estudo que podemos contestar.
1: João Viegas. Vamos ser mesmo otimistas. De facto, este é um projeto já antigo, um projeto que agora ganha nova dimensão com a presença do Ministro a dizer que vai acontecer.
3: Por aquilo que também consegui apurar, em primeiro lugar, a reunião foi a pedido do Sr. Ministro e, tal como o Catarino também referiu, há unidade intermunicipal e, portanto, não só as questões... O objetivo da reunião não foi só ouvir o município de Setúbal, mas também numa área bastante mais abrangente. E estas visitas inserem-se também numa iniciativa do Sr. Ministro de reunir com várias entidades, não só esta, mas com as 5 entidades existentes. E depois, também, o objetivo da reunião, para além desta, esta talvez tenha sido um anúncio que surgiu em termos de comunicação social, mas é preciso lembrar que existiu uma descentralização de competências, que numa primeira fase até foi recusada, a descentralização de competências nesta área, e eu, na altura, também, como deputado municipal, votei contra a descentralização de competências sem o devido pacote financeiro e sem acautelarem algumas, sem serem dadas algumas garantias também aos municípios, e essa preocupação vem-se a verificar. Porquê? A transferência de diversos equipamentos com necessidades muito significativas de obras, do caso, por exemplo, do Liceu, aqui em Setúbal, para além desta questão também da Escola de Azeitão que tivemos a referir, mas mais equipamentos ao nível da educação no nosso concelho. E, portanto, é um problema que é necessário resolver e que vai endividar as autarquias, como é óbvio, não têm capacidade financeira para, de um dia para o outro, colocar estes equipamentos em condições. Para além disso, outros problemas da descentralização de competências é que são transferidos anualmente verbas, por exemplo, nomeadamente para o pessoal não docente. Os cálculos e as verbas são transferidas hoje, ainda são as mesmas que eram em 2022. Portanto, não houve uma atualização dessas verbas, além de que o início desta descentralização de competências já começou mal, porque os cálculos eram de 2018, portanto, os valores foram calculados em 2018, a descentralização é feita em 2022 com base em
5: os valores de 2018,
3: 18, portanto já desatualizados. Isto significa, só para o Conselho de Setúbal, um déficit de 7 milhões de euros. E, portanto, esta é uma das preocupações. Para além disso, também uma preocupação que foi apresentada ao Sr. Ministro, e isto a nível nacional é uma preocupação também evidente, que são os rácios para o pessoal não docente, que estão completamente desadequados e que é necessário também intervir nessa matéria. E outro aspecto, e mais recente, são os alunos com necessidades especiais, que são prioritários. Isto acarreta custos, como é óbvio, estes alunos têm um acompanhamento muitas vezes diferenciado, o que aumenta os custos para este apoio que é devido. E, portanto, todas estas matérias foram discutidas e é importante, porque são questões, no meu entender, tal como a Carlos Cardoso, que é todos nós é uma preocupação com a educação, mas temos aqui muitos assuntos que estão relacionados. Penso que há uma pretensão também do município de Setúbal que a escola passe também para uma escola secundária, para além de ter essa mais-valia, e aquilo que eu desejo é que se possa concretizar este projeto e encontrarmos aqui a solução para os outros. O Liceu, sem dúvida, acho que vamos reconhecer todos, é uma escola que precisa de uma intervenção urgente. O facto de nós termos a escola Dom Manuel Martins sem um pavilhão é uma questão também urgente. Portanto, há aqui muito material.
1: Só não sabemos, porque não foi dito, se estas verbas para esta escola vêm ou não do PTRR, já uma vez que o Sr. Ministro também esteve na zona de Leiria, que aquela escola deviam ter a ser construídas de raiz, iam ter este pagamento através do PTRR. Este financiamento...
3: Quer dizer, o objetivo deste programa, esta escola da Azeitão precisa de uma intervenção há muitos anos. Sim. E estas verbas estão mais direcionadas para intervenções em equipamentos, infraestruturas, zonas de catástrofe. E, sim, portanto, no, até quase que eu pessoalmente discordo que se utilize esse claro, programa para uma situação claro, que é emergente muito antes das catástrofes.
1: Catarino Costa, este é diretamente para o Catarino, porque ficámos aqui já com muitas dúvidas, e este assunto também, porque é uma pessoa que tem 40 anos de partido. Eurídio Ferreira bateu com a porta, 41. Eurídio Ferreira bateu com a porta e pediu a desvinculação de, como secretário-geral do partido. O que é que se pode saber a propósito desta tomada de posição?
4: Bom, em primeiro lugar, eu ia fazer aqui, não é bem uma declaração de interesses, mas é uma declaração de amizade, de solidariedade, de companheirismo, fraternidade, tudo o que possam pensar em relação ao Eurídio Ferreira. Eu vou dar aqui uns exemplos que são praticamente a nossa história na política em Setúbal. Aderimos os dois em 1985 ao Partido Socialista. Temos um mês ou dois de diferença de filiação.
2: Então não podem ser gêmeos.
4: Em 1985. No final desse ano de 1985, entramos nas listas autárquicas do PS, naquilo que foi a primeira vitória eleitoral do Partido Socialista em Setúbal, coligado com o PSD, primeira vitória eleitoral do presidente Mata Cáceres, para dizermos assim, para sintonizarmos as questões. E tomámos posse na Assembleia Municipal, eu como primeiro secretário da mesa e o Eurídio como o 12º da lista que o PS e o PSD apresentaram em conjunto. Fizemos, portanto, o mandato 86-89 na Assembleia Municipal em conjunto. As nossas filhas mais velhas, a minha chamada Marisa e a dele, a Joana, ambas hoje advogadas, entraram para a escola primária também em 1986, para a mesma turma, com o mesmo professor, portanto, professor esse que era o professor José Inácio Costa, meu pai, ia dizer por acaso, não é por acaso, é porque foi meu pai, e que foi o professor delas, daquela turma, nesses quatro anos.
2: E foi meu diretor, no Conto Ferreira.
4: Em 88, disputámos em listas opostas a lista para a primeira concelhia do PS, em listas opostas, para a primeira concelhia que foi ganha para Paula Costa, ela concorreu, mas do outro lado havia uma outra lista, Barbeiro, Benjamim, etc. O Eurídio estava nessa, eu estive na da Paula, portanto eu sou da primeira lista, da primeira concelhia também, mas ganha para Paula. Em 89, entrei em quinto lugar em 89, na lista para a Câmara Municipal, e em segundo, na lista para a Assembleia Municipal. Nas duas, eu entrei nas duas. O Eurídio entrou em terceiro na lista para a Câmara Municipal.
1: Então onde é que se desencontram?
4: E fomos, já falamos. E fomos, não, é curiosamente, aí está, curiosamente não nos desencontramos. Portanto, foi a segunda vitória do Mata Cáceres, fizemos o mandato já com maioria absoluta, o Eurídio em terceiro na variação e eu em quinto. O Eurídio, eu era já diretor na Porto Céu, há alguns anos, o Eurídio, depois de ter estado nas cervejas, na altura era quadro da era cidade central de cerveja.
3: Não, é só por...
4: Mas depois ficou aqui uns anos na Operação Integrada de Desenvolvimento, portanto já era diretor também e viria a ser também diretor da Cécil, das empresas. Dizia o Mata Cáceres com um bocado de frieza, de que podia ter escolhido outras pessoas, mas eu vendo-os a vocês melhor aí para a população, um a diretor da Porto Céu, até diretor da Cécil, vendo-os melhor, dizia ele. Portanto, estas coisas às vezes também têm importância, pelo menos tinha importância para o Mata Cáceres. Na segunda concelhia, já estamos juntos, porque eu fui eleito em 90 para o secretariado da Federação do Joel Aço Ferreira, contra a vontade do Mata Cáceres, concorria à concelhia e o Eurídio apoiou-me nas duas situações, na lista que fizemos para a Federação com o Joel Aço Ferreira e para a concelhia. Depois mantivemos juntos até 1993, em que é a terceira vitória do Mata Caça aqui em Setúbal, mas o Ovidio não entra, porque o Ovidio vai candidatar-se a presidente da Câmara Municipal de Palmela. Candidatou-se a Palmela, saiu, eu ocupei-lhe o terceiro lugar na lista da Verição, foi diretamente do quinto para o terceiro, para o lugar que o Ovidio deixou vaga. E em 94 estava farto daqueles dois anos, daqueles dois mandatos de concelhia que fiz, e já não concorria à concelhia, foi o Soares Feio que fez esse intervalo. Entretanto, o Guterres ganha as eleições legislativas, entretanto, há eleições para a concelhia em 1996 e aparecem cinco listas aqui em Setúbal. Cinco listas de candidatos à concelhia. Eu, o Garcia dos Santos, o Ovidio Ferreira, o Augusto Damas e o Fernando Sacramento. Ficámos classificados por essa ordem, eu tive 350 votos, o Garcia 212, o Ovidio 102, o Damas 88, o Fernando Sacramento 17, e lá dentro depois é que se via quem era o presidente da concelhia. Mata Caça dizia que eles iam juntar as quatro listas contra mim, foi o contrário, e portanto só o Garcia é que ficou contra as outras quatro, e o Ovidio foi meu apoiante nessa passagem, e a partir daí o Ovidio começa a ser, dentro dos acordos que fizemos, como se fazem as coisas, o Ovidio passa a ser o segundo elemento da minha lista da concelhia, e ficou assim até ao final das minhas cinco concelhias que eu ganhei consecutivamente a partir daí. Ganhei cinco concelhias seguidas, essa foi a primeira das cinco em que o Ovidio foi sempre o meu segundo elemento da concelhia. Portanto, eu ganho a Assembleia Municipal em 1997, portanto já não me candidatei à Câmara, nem o Ovidio, portanto foi a última vitória do Mata Caças, a sexta concelhia, a sétima concelhia, e depois em 2001 o Ovidio vai já na lista da Assembleia Municipal e eu vou em segundo na lista da Câmara com o Mata Caças. Mata Caças é a primeira derrota do Mata Caças, acabou aí o ciclo vitorioso do PS aqui em Setúbal, e a partir daí até agora, depois o Mata Caça perdeu essa, a 13 eu perdi a seguinte em 2005, a 13 perdeu em 2009 e portanto acabou-se com 4 vitórias e 3 derrotas o ciclo de, digamos, da dita equipa Mata Caça aqui no concelho de Setúbal. Mesmo depois de perder as eleições, o Ovidio foi o meu segundo, foi em segundo candidato em 2005, fui eu, a minha lista era eu, o Ovidio e o Paulo Lopes, em terceiro lugar. Fomos os dois eleitos em 2005, eu e o Ovidio, combinámos entre nós que íamos fazendo uma articulação de algumas suspensões de mandato para o miúdo, o Paulo Lopes, o miúdo, que pudesse ir tendo algum tirocínio nas coisas autárquicas, já que quase ficámos. E em 2006, já depois de perder as eleições autárquicas, eu ainda concorri à concelhia, foi a última concelhia que ganhei, o Ovidio foi a última vez que foi o meu segundo elemento na concelhia. A partir de 2009, eu nunca mais fui convidado para fazer parte de nenhuma lista autárquica do PS aqui em Setúbal, nem para Teresa Almeida, nem por João Ribeiro, nem por Fernando Paulino, nem por Fernando José, nem por Fernando José. Portanto, eu não fui convidado. O Ovidio ainda foi convidado aqui para algumas coisas e nesta Assembleia, geralmente para a Assembleia Municipal, e nesta até foi designado o líder da bancada da Assembleia Municipal do PS, era o líder. E foi designado para a comissão, para a CIM, também tem assento na CIM. Portanto, percurso comum, uma amizade profunda, completado, até posso dar a título de dizer para uma coisa, quando o Ovidio quis vender a casa dele, uma casa dele que tinha em 2001, lá na zona de Palmela, no Padre Nabeto, quem comprou a casa fui eu, e portanto eu resido na casa onde o Ovidio viveu há 20 anos. Portanto, isto prova efetivamente um grande companheirismo, uma grande amizade, uma grande solidariedade, fraternidade, essas coisas todas que são necessárias para manter estas relações durante
0: 41 anos, são 41.
1: Estou-vos logo a perceber porque é que ele bateu com a porta, finalmente.
0: Habitualmente, eu não sei, porque o Edi... Não sei...
3: Excepcionalmente, nós estivemos aqui...
0: Eu não sei...
1: A atravessar
0: porque... Eu não sei porque é que é. Porque isto faz parte... Eu não sei porque é que é, porque faz parte de uma carta pessoal que o Ibídio dirigiu ao Estado-Geral José Luís Carneiro. Portanto, posso-me socorrer daquilo que são os conceitos, alguns conceitos comuns que temos, e basicamente é assim. Quando as pessoas têm um percurso académico, profissional, político, como é o percurso profissional, político, académico do Ibídio, muito parecido com o meu, aliás, muito parabéns, muito parecido com o meu, e têm anos e anos de filiação partidária e desempenho de algumas funções, não é muito fácil as pessoas saírem. As pessoas ou saem por alguma questão pessoal, que não é o caso com o Ibídio, é o caso comigo.
3: Vão para o Real Madrid?
0: Mas pronto, eu costumava dizer, se nós, digamos assim, militantes já com alguma... Quero que te diga, quer se queira dizer, quer não, com algum prestígio dentro do partido, dos partidos a que pertencemos, se acabarmos por, em determinada altura, já não nos reconhecermos nos comportamentos, nas atitudes de dirigentes nacionais, distritais ou locais, nomeadamente a nível de reconhecermos até algumas faltas de respeito, algumas desconsiderações que não deveriam ser que não deveríamos ser alvos, até alguma falta, até alguns comportamentos eticamente que nós não somos capazes de conviver muito bem com eles, a falta de fraternidade, falta de solidariedade. Temos geralmente uma tolerância muito grande, que nos é dada até pelo traquejo que temos, mas alguns não aguentam e em determinada altura consideram que já basta dessas coisas e saem. Não estou a ver que possa ser outra coisa que tenha acontecido com o Ibídio. Deve ter sido um acumular de situações assim que o levaram a isso. E certamente não será em relação ao Estado-Geral José Luís Carneiro, uma vez que, quando o Estado-Geral José Luís Carneiro disputou as primeiras eleições já internas contra o Pedro Nuno Santos, aqui há uns tempos, a pessoa que deu a cara para o José Luís Carneiro aqui em Setúbal foi precisamente o Emílio Ferreira, que esteve na lista oposta, praticamente à lista toda, até às listas, não sei, que apoiámos o Pedro Nuno Santos.
1: Bom.
0: E, portanto, não será certamente em relação ao José Luís Carneiro, não é por questões pessoais, eu penso que será, para uma saída destas, o Emílio Ferreira terá as razões que eu sou capaz de elencar e que até algumas delas subscrevo para mim próprio, não tenho, mas eu vou aguentando as coisas e vou ter militância.
1: Já estamos no
0: depois há uma coisa que eu não percebo. Isso é uma coisa que eu não percebo. É que dirigentes do partido sejam capazes de dizer que a saída de um militante como o Ibídio Ferreira é uma mera questão pontual, local, não tem importância nenhuma. Provavelmente eu direi, pessoas que passam as eleições autárquicas à procura de independentes que venham a reforçar as nossas listas e que depois acabam por meter-se só pessoas do partido nas listas e não parecem esses independentes. É provavelmente daqui a 4 anos o Fidel Guerreiro, que também passou a independente, o Ibídio Ferreira, que agora é independente, portanto serão os mais apetecíveis para integrarem o partido. O Ibídio Ferreira é dono do mandato teu, vai ficar nos mandatos. Isso eu sei, que ele disse-me, transmitiu pessoalmente, que vai ficar a exercer os mandatos,
3: como independente,
0: nomeadamente o da Assembleia Municipal, como independente, portanto, sem abdicar dos valores que tem. Os valores que tem, são valores que confinam perfeitamente com aquilo que é o Partido Socialista, portanto não me acredito que eu deixe de ser socialista de repente e que vá inscrever noutro partido ou noutra força política. Okay. Vai ser o mandato como independente.
1: E portanto,
0: aquilo que eu tenho é que desejar ao Ibídio que mantenha a sua postura, a sua verticalidade e o seu modo de proceder que eu conheço há 41 anos e que espero que não se altere em função dos ventos partidários, dos ventos políticos, e que seja tão feliz fora do partido como foi no partido.
1: Ou seja, estou certo que o Mourinho também ia até ao fim com o Benfica, e agora o que parece vai para o Real Madrid. Não é de esperar realmente, aliás, não é de esperar que o Elísio possa mudar de bancada.
0: E não deixa. Não pode mudar de bancada, senão perde o mandato.
3: Perde o mandato.
0: Tem que exercer.
3: Mas de qualquer forma.
0: Tem que exercer o mandato assim.
3: E
0: o Mourinho. E já agora, o Mourinho sai do Benfica, mas reafirmou, como já sabíamos, que é benfiquista desde pequenino, que seja, e que até nas eleições agora com o Rui Costa já votou com mais votos do que eu. É sócio há mais tempo do que eu.
2: O Mourinho tem 63 anos.
1: O Mourinho tem 63 anos, 62, portanto é sócio do Benfica há 25.
0: É mais desde pequenino do que eu, que eu tenho 76 e tenho menos anos de sócio que o Mourinho.
3: Não, eu a pensar que era do Vitória de Setúbal.
1: Até eu pensava que o Toy era do Vitória de Descobri que ele era dos Chaves. Até logo. Obrigado a todos.
0: Eu não vejo incompatibilidade nenhuma, antes pelo contrário. Até porque a maior parte das pessoas que eu conheço que fizeram bastante pelo Vitória, não ia dizer que não são vitorianos, estou a dizer, tiveram também. Pessoas que não são, olha, querem treinadores, Pedroto e Fernando Vaz. Eram do Vitória.
1: Muito obrigado, até dois daqueles dias. Até lá, Chaves, mesmo ao fim de acabar. Obrigado.
0: Vitor Bati.
6: Hora Certa.

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1: Em Santiago do Cacém, três homens foram detidos por roubo no interior de uma habitação. Constrangimentos em aeroportos portugueses devido às novas regras de entrada no espaço europeu. Aníbal Cavaco Silva recebeu a Ordem Europeia do Mérito no Parlamento Europeu em Estrasburgo. Futebol, seleção portuguesa. Roberto Martínez promete dedicação e esforço de toda a seleção portuguesa.
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1: O Comando Territorial de Setúbal, através do posto territorial de Vila Nova de Santo André, no dia 17 de maio, deteve três homens com idades compreendidas entre os 25 e os 33 anos por roubo interior de habitação no concelho de Santiago do Cacém. Na sequência de uma denúncia a dar conta de um roubo ocorrido no bairro do Pôr do Sol, na localidade de Vila Nova de Santo André, os militares da Guarda deslocaram-se de imediato ao local, tendo sido possível interceptar e deter os três suspeitos identificados como autores do ilícito. No seguimento das diligências policiais, foi ainda possível apurar que os suspeitos introduziram-se no interior da habitação, destruindo o seu interior e agredindo os residentes, cinco cidadãos com idades compreendidas entre os 15 e os 61 anos, tendo posteriormente roubado dois telemóveis e uma bolsa com documentos. Tomadas as diligências policiais, foi possível recuperar e apreender um telemóvel da marca Xiaomi. Os detidos foram constituídos arguídos e os factos comunicados ao Tribunal Judicial de Santiago do Cacém. A Polícia de Segurança Pública vai reforçar o controle de fronteiras nos aeroportos nacionais com 369 agentes a partir de julho de 2026. O porta-voz da PSP, o Superintendente Sérgio Soares, confirmou que estes operacionais fazem parte de um contingente de 560 polícias que terminam a sua formação regular a 28 de maio. De seguida, os novos agentes irão frequentar o curso específico de guarda de fronteiras com a duração de 4 semanas, estando apto então para assumir funções no dia 20 de julho.
3: Já neste momento temos menos espaço na fronteira aérea do aeroporto Humberto Delgado. Também é importante referir isso porque está aqui a haver um esforço por parte da ANA Aeroportos para aumentar essa capacidade e ampliar esta zona da fronteira, onde estarão mais balcões, conforme referiu bem, balcões ou boxes, como queiramos chamar, e mais e-gates, portanto portas automáticas para controlo fronteiriço. E é aqui também que vai entrar a PSP com mais reforço de capital humano, com mais recursos humanos. Exatamente, neste momento está a acabar o curso de formação de agentes, acaba no próximo dia 28 de maio. Neste momento estão 570 alunos a acabar esse curso de formação de agentes, dos quais 360 irão reforçar a Unidade Nacional de Estrangeiros e Fronteiras e, portanto, serão divididos pelos vários aeroportos nacionais.
1: Enquanto os novos agentes não entram ao serviço, a PSP e a ANA, Aeroportos de Portugal, têm acionado equipas de contingência para mitigar os atrasos informáticos nas áreas de partidas e chegadas. Devido ao impacto do turismo, o governo liderado por Luís Montenegro já admitiu a possibilidade de suspender temporariamente certas fases da recolha biométrica caso o caos nas fronteiras persista. O antigo Primeiro-Ministro e Presidente da República, Aníbal Cavaco Silva, recebeu a Ordem Europeia do Mérito numa cerimónia oficial realizada ontem no Parlamento Europeu em Estrasburgo. O político português integra o primeiro grupo restrito de 20 aliados nesta condecoração criada para assinalar os 75 anos da Declaração Schuman e homenagear pessoas que construíram a Europa. Na RTP, Cavaco Silva falou sobre a Europa.
4: A União Europeia precisa e é urgente de uma defesa e segurança credível, por forma a depender mesmo, como tem acontecido até aqui, dos Estados Unidos da América. A Europa não pode esperar. Em caso de ameaças que lhe batam à porta da ajuda dos Estados Unidos da América. Resultou claro agora mesmo na guerra do Médio Oriente, que muitos daqueles países do Médio Oriente estavam convencidos que, perante os ataques do Irão, enfim, os Estados Unidos ajudá-los. Os Estados Unidos, neste momento, com este presidente Trump, que é um presidente errático, ele diz hoje uma coisa, amanhã não sabemos o que é que ele vai dizer. Ele faz hoje uma coisa, não sabemos o que é que faz amanhã. A Europa tem que criar uma força de defesa e segurança comum, que não seja apenas um pilar da NATO.
5: Mas isso implica a defesa de um exército comum europeu?
4: Eu penso que é preciso uma força militar em coordenação com a NATO para ser utilizada naquelas situações em que os Estados Unidos não têm interesse em intervir e, portanto, que não aceitam dar o seu contributo como país da NATO. Por outro lado, as democracias europeias têm que criar uma força militar para que os outros não pensam que são democracias frágeis.
1: Foi assim reconhecido o seu contributo nas negociações do Ato Único Europeu e do Tratado de Maastricht, além do seu papel como um dos impulsionadores da política de coesão económica e social na União Europeia. No futebol, o selecionador nacional Roberto Martínez justificou a ausência na convocatória de Portugal para o Mundial 2026 de alguns jogadores, afirmando que foi um dia triste por ter deixado fora jogadores que queria muito levar. Na conferência de imprensa realizada na cidade do futebol, o técnico explicou que o limite regulamentar de 27 convocados obrigou a equipa técnica a tomar decisões ao limite, com base em critérios estritamente táticos.
6: Para nós é um dia triste porque precisamos de deixar jogadores que queríamos muito levar, mas que precisam de ficar de fora, porque só podemos levar, neste caso, 27 jogadores. No outro lado, é um dia entusiasmante, porque hoje é o início de começar a lutar para lutar contra a história. Prometer orgulho, eu acho que o nosso grupo já mostra que sabe vestir a nossa camisola, esforço, união, vontade de sonhar. Depois, também, saber porquê não ganhamos o Mundial. O adepto de Portugal, como já fizemos na Liga das Nações, pode esperar um grupo comprometido, preparado para lutar e preparado para dar tudo com muito orgulho.
1: Martínez justificou assim as ausências.
6: Falamos muitas vezes que no espaço da seleção precisamos de continuidade e automatismos e poder trabalhar em aspectos táticos e a continuidade dos jogadores é importante, mas precisamos ter o equilíbrio e ter a porta aberta também para novo talento, sangue novo e criar o equilíbrio que precisamos para manter a competitividade, manter a frescura. Ricardo Horta, e para dizer mais um nome, o Matheus Fernandes, acho que tiveram épocas incríveis. Mas há outros jogadores à frente, o Pedro Gonçalves, o Rodrigo Mora e o Ricardo Horta não entram na seleção porque há o João Félix, o Bernardo Silva, o Bruno Fernandes e o Trincão que estão a ser importantes e já têm o papel na seleção. É só por isso.
1: Roberto Martínez fez questão de sublinhar o profissionalismo do grupo de trabalho, revelando que ligou pessoalmente para alguns dos jogadores que ficaram de fora antes do anúncio oficial da lista. Segundo o selecionador, embora seja a parte mais dolorosa do seu cargo, a reação de todos os atletas contactados foi muito positiva e demonstrativa do espírito de equipa.

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2: O Comando Territorial de Setúbal, através do Destacamento Territorial de Setúbal, no passado dia 17 de maio, realizou uma operação policial de fiscalização rodoviária direcionada para a prevenção e detecção de infrações relacionadas com motociclos no concelho de Setúbal. A operação decorreu na localidade de Azeitão, na Serra da Arrábida, tendo como objetivo a verificação do cumprimento do Código da Estrada e de mais legislação rodoviária, bem como a prevenção de práticas ilegais no exercício da condução, particularmente no que respeita à condução de motociclos. No decorrer da operação, no Comitê Geral, foram efetuadas 2 detenções pelos crimes de condução sem habilitação legal e condução sob o efeito do álcool. No âmbito de controle nacional, foram detectadas 18 infrações rodoviárias e apreendidos 2 motociclos por alterações às suas características. Esta ação contou com o reforço do destacamento de trânsito de Setúbal. A revogação de cláusulas da escritura de doação do município ao Vitória Futebol Clube respeitantes às parcelas de terreno em Val do Cobre foi deliberada ontem em reunião pública de Câmara Municipal de Setúbal. O município cedeu ao Vitória Futebol Clube, em escritura lavrada em 1988, o direito de superfície de 2 prédios urbanos em Val do Cobre, doação que ficou sujeita a cláusulas que, a requerimento apresentado pelo Vitória, são agora canceladas. Uma das cláusulas referia que as construções erigidas e erigir nos prédios ou objetos de escritura ficariam sujeitas ao uso de equipamento, destino esse que estaria sempre dependente da aprovação por parte da Câmara Municipal de Setúbal. Outra das cláusulas definida que o município autorizava a celebração de hipotecas a favor de entidades públicas ou bancárias para garantia de empréstimo relacionado com os prédios objeto da escritura. A Câmara Municipal de Setúbal sublinha que, atendendo à necessidade de subsistência da atividade esportiva desenvolvida por aquela pessoa coletiva, o Vitória Futebol Clube, que é reconhecidamente de interesse para o município, é deliberada a revogação das cláusulas, permitindo que o destino dos referidos prédios fique sujeito ao uso que vier a ser aprovado. O líder do PSD e primeiro-ministro Luís Montenegro confirmou formalmente que tem uma maioria absoluta na mira na sua nova moção de estratégia global para a liderança do partido intitulada Fazer Portugal Maior. Ao apresentar o documento em Sintra, Montenegro reconheceu que, embora o povo português tenha dado uma maioria relativa à Aliança Democrática, o objetivo de alcançar uma maioria absoluta permanece no horizonte político a conquistar para vencer o que apelida de forças de bloqueio.
3: E já agora eu estou a repetir a palavra maioritária porque às vezes na linguagem política confunde-se maioria absoluta com maioria. Maioria em democracia é ter mais um voto que os outros. Este é o conceito de maioria em democracia. Maioria absoluta é ter metade dos votos mais um. Nós ainda estamos com esse objetivo na nossa mira. Agora, não subestimem, é que nós já obtivemos 2 maiorias para governar nas urnas, na base da confiança das pessoas. Não quisemos governar na base de nenhum estratagema, conluio ou combinação feita atrás da vontade das pessoas.
2: Recordo-se que o slogan escolhido recupera uma expressão marcante dos mandatos de Aníbal Cavaco Silva, ligado ao atual ciclo político, à ambição de estabilidade económica e de um projeto reformista duradouro. O secretário-geral do Partido Socialista, Jorge Carneiro, acusou diretamente o PSD e Luís Montenegro de estarem focados numa agenda puramente eleitoralista em vez de responder aos problemas urgentes do país. A crítica surge em reação imediata à apresentação da moção de estratégia de Montenegro, onde o líder social-democrata assumiu o objetivo de conquistar uma maioria absoluta.
4: A minha preocupação não é com as eleições. Admito que essa seja a preocupação do primeiro-ministro desde que chegou há 2 anos a funções governativas. Parece que está permanentemente preocupado com as eleições. Sempre disse desde a primeira hora que colocaria o interesse de Portugal, o interesse das portuguesas e dos portugueses, acima de quaisquer cálculos partidários. Espero que essa seja a atitude de quem está no desempenho de funções maioritárias, porque já foi responsável pela anterior crise política e espero que não esteja a querer ser responsável por outra crise política, porque o país não aguenta estas crises consecutivas do ponto de vista político. Aliás, não compreendo como é que o primeiro-ministro traz para a sua moção de estratégia e de candidatura a questão das alianças. Bom, é algo um pouco incompreensível à luz daquilo que faz falta ao país.
2: Para o PS, ao recusar pontos de diálogo e ao desafiar constantemente os restantes partidos com votações limite na Assembleia da República, é o próprio Luís Montenegro que está a alimentar a instabilidade política do país. O líder do Chega, André Ventura, atacou duramente a moção de estratégia de Luís Montenegro, acusando o Primeiro-Ministro de arrogância e de só apresentar reformas que considera prejudiciais para o país.
0: O Primeiro-Ministro quer vitimizar-se de reformas que faz más. E eu não vou contribuir para essa vitimização. O Primeiro-Ministro será avaliado, quando chegar o momento de ser feita essa avaliação, o Primeiro-Ministro será avaliado pelas reformas que fez ou que deixou de fazer. E será também avaliado pelas más reformas que fez e que tentou fazer aprovar. Ora, não pode dizer que o Chega não lhe deixa aprovar reformas, quando as reformas que quer fazer é para tirar rendimentos a quem trabalha e para aumentar o nível de confusão em vez de ser para lutar contra a corrupção. E, portanto, não pode pedir ao Chega que lhe viabilize reformas quando as únicas reformas que tem para apresentar são más para o país. O não é não não devia ser sobre isto. O não é não devia ser assim. O país não quer reformas da treta. Não é não.
2: Estas foram as reações às declarações do chefe do governo. Ventura afirmou que o Montenegro prefere chorar por uma maioria absoluta em vez de governar com quem os portugueses escolheram para o Parlamento. Uma troca de agressões na terça-feira entre dois grupos de reclusos da ala E do estabelecimento prisional de Lisboa levou à intervenção dos guardas da cadeia para sanar o problema, segundo o Sindicato Nacional do Corpo da Guarda Prisional. O presidente do sindicato, Frederico Moraes, explicou que depois da abertura das celas para o pequeno almoço e já depois da refeição, pouco depois das 9 da manhã, dois grupos da ala E, com cerca de 30 reclusos, envolveram-se numa cena de pancadaria, alegadamente por questões relacionadas com droga. Segundo a mesma fonte, os guardas prisionais da cadeia conseguiram apaziguar os ânimos e voltar a fechar os reclusos nas celas. E apesar de ter sido assinado o grupo de intervenção e segurança prisional, estes elementos de segurança não chegaram a entrar na ala E, permanecendo fora da zona prisional, no parque de estacionamento. Na sequência dos confrontos entre reclusos, um guarda prisional ficou ferido por ter levado uma pancada num braço e foi assistido no hospital, mas o ferimento não foi causado por agressão, segundo o dirigente sindical. A Direção-Geral da Organização e Serviços Prisionais confirmou em resposta a questões colocadas pela Lusa que existiu na terça-feira de manhã uma alteração entre reclusos da ALE e do EPL após a abertura das celas. A ALE é uma das que a Ministra da Justiça, Rita Alarcão Júdice, já anunciou que pretende fechar e é considerada problemática por ter excesso de reclusos e misturar presos preventivos e condenados a problemas de droga. No desporto, já é conhecida a primeira meia-final do Campeonato Nacional de Futsal. Benfica, Leões de Porto Salvo. As Águias golearam o Elétrico por 5-0 no encontro da segunda mão dos quartos, sendo que 3 dos 5 golos foram marcados na segunda parte por intermédio de Lúcio Rocha, Arthur e Carlos Monteiro. No primeiro tempo, Pani Varela e Afonso Jesus começaram a construir a vantagem do Benfica no encontro. Já o Leões de Porto Salvo voltaram a levar a melhor sobre o Rio Ave, desta feita com um expressivo triunfo por 7-3. Destaque para o bis de Juan Silvestre, Anderson Fortes e Rubem Teixeira, sendo que o do outro lado, Peixinho por 2 vezes e Francisco Silva, marcaram para a formação de Vila do Conde. As duas equipas medem agora forças na próxima fase da competição, sendo que o outro meio-final colocará frente a frente os vencedores dos seguintes jogos, Sporting Torriense e Ferreira do Zezer, Sporting de Braga. O Instituto Português do Mar na Atmosfera prevê para esta quinta-feira céu pouco nublado ou limpo, apresentando períodos de mais nebulosidade na faixa costeira do norte e centro. Vento em geral fraco, de vários rumos, superando o moderado de leste-sueste no Algarve e por vezes forte nas Serras Algarvias. Há a possibilidade de formação de neblina ou nevoeiros na faixa costeira do norte e centro, previsão de subida da temperatura, poeiras em suspensão na região sul.
1: 23 graus.

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1: OpenAI reforça ChatGPT para rivalizar com o cloud de Anthropic. Netflix criou estúdio dedicado a produzir conteúdo com IA. Xiaomi 17T será lançado este mês. Mercados globais vão receber telemóveis. Samsung vai bloquear apps que enviem demasiadas notificações com anúncios. Uma das melhores opções do Spotify vai chegar à versão gratuita. Cisco despede quase 4 mil funcionários após aumento de receita e lucros. Apple quer revolucionar a forma como tira fotografias no iPhone. HBO Max vai lançar a série perfeita para os fãs de A Teoria do Big Bang. Investigadores criam IA, que pode acelerar e otimizar novos antibióticos. Irão bate recorde do bloqueio mais longo no acesso à internet.
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0: ou ao Codex poderão desenvolver o seu trabalho com uma mobilidade ainda maior. Este lançamento acontece numa altura em que a OpenAI e a Anthropic estão especialmente envolvidas numa batalha entre si, com as suas ferramentas de programação com a empresa do ChatGPT, a querer agora competir com o Cloud Code, que no último ano se tornou especialmente popular entre empresas. É importante notar que em fevereiro a Anthropic lançou uma ferramenta semelhante e que chamou de Remote Control para permitir usar o Cloud Code a partir do telemóvel.
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1: A Netflix criou internamente um estúdio em março deste ano e está neste momento à procura de produtores e artistas de efeitos especiais. As descrições destas vagas confirmam que a Netflix pretende usar a inteligência artificial generativa nas suas produções. Além de estar a testar um novo sistema de inteligência artificial para ajudar os seus subscritores a encontrarem as séries e filmes que procuram, a Netflix também pretende recorrer a esta tecnologia para produzir mais conteúdo exclusivo para o seu serviço de streaming. A Netflix formou um estúdio interno dedicado a produzir curtas de animação, recorrendo à inteligência artificial generativa. O estúdio recebeu o nome de Incubator e, de acordo com a publicação, a Netflix encontra-se a contratar produtores e artistas de efeitos especiais. Com a ajuda destas ferramentas, a ideia é permitir que os realizadores e produtores consigam ser mais eficazes durante os processos de pós-produção de filmes ou séries televisivas.

A Xiaomi já terá escolhido a data para revelar a série de telemóveis Xiaomi 17T. O Xiaomi 17T e o Xiaomi 17T Pro serão oficialmente desvendados no dia 28 de maio e o lançamento nos mercados globais já está assegurado. A Xiaomi pretende lançar o Xiaomi 17T e o Xiaomi 17T Pro a nível global no final do mês, notando ainda que a empresa chinesa está ainda a debater a possibilidade de apostar também no lançamento internacional do Xiaomi 17T Max. As informações que têm circulado sobre esta série de telemóveis têm também revelado especificações, configurações e preços destes modelos. De acordo com estas informações, o Xiaomi 17T contará com uma estrutura em plástico e estará equipado com um ecrã AMOLED de 6.59 polegadas, com 1.5K de resolução e 120 Hz de taxa de atualização. Um processador Dimensity de 8500 da MediaTek, 12 GB de RAM de até 512 GB de armazenamento interno, bateria de 6500 mAh, um carregamento rápido de 60 watts, câmara tripla com dois sensores de 50 megapixels e um de 12 megapixels, câmara frontal com um único sensor de 32 megapixels e Android 16 pré-instalado. Super.

Uma atualização lançada para a app Device Care da Samsung permite bloquear apps que enviem demasiados anúncios sob forma de notificações. A aplicação conta com dois modos diferentes de bloqueio. Por muito criterioso que seja com as apps que instala no seu telemóvel, é provável que tenha uma ou outra que é mais insistente no que diz respeito a anúncios e acabe por inundar as suas notificações com publicidade. A Samsung parece querer combater este problema e decidiu atualizar a aplicação Device Care com uma funcionalidade capaz de bloquear este tipo de aplicações. A nova atualização faz com que as apps que exibam o comportamento de lhes enviar demasiados anúncios com publicidade serão suspensas, efetivamente impedindo-as de o incomodar com mais notificações de publicidade. O bloqueio inteligente é capaz de analisar em tempo real as suas notificações, determinar quais delas são anúncios e procede com o bloqueio. Ainda que a Samsung admita que o bloqueio nem sempre pode ser preciso, esta opção poderá ser a mais acertada para quem prefere combater este comportamento de uma forma mais ativa. 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

O Spotify lançou há quase 2 anos uma opção que permite aos utilizadores do plano premium do serviço criarem o que a empresa chama de contas geridas. Esta funcionalidade permite aos utilizadores mais jovens terem a sua própria experiência no Spotify e explorar os seus gostos musicais como quiserem. Isto enquanto os adultos desfrutam de controles parentais. Esta funcionalidade tem permanecido exclusiva da subscrição paga do Spotify, mas a empresa sueca anunciou agora que as contas geridas também vão chegar à versão gratuita do serviço de streaming. Notar, contudo, que a disponibilização das contas geridas não acontecerá em todos os mercados onde o Spotify está presente. Os mercados que começarão por receber as contas geridas no Spotify gratuito são a Argentina, a Colômbia, a Dinamarca, a Suécia, a Itália e a Nova Zelândia. É provável que mais países sejam adicionados a este lote ao longo dos próximos meses.

Após um aumento de 12% da receita do último trimestre e de afirmar que estava orgulhoso dos trabalhadores, o CEO Chuck Robbins comunicou que serão despedidos quase 4 mil funcionários. A empresa pretende investir no uso de IA na sua força laboral. Apesar de ter reportado números de receita e lucro que superaram as expectativas dos analistas, na mais recente apresentação de resultados financeiros, a Cisco anunciou que vai avançar com o despedimento de quase 4 mil trabalhadores, o que equivale a cerca de 5% da sua força laboral. A decisão foi comunicada pelo CEO, Chuck Robbins, que justificou a decisão com o objetivo de demonstrar foco, urgência e disciplina para alocar recursos nas áreas onde estão a maior criação de valor a longo prazo. Os trabalhadores impactados começarão a ser notificados. No comunicado enviado aos trabalhadores onde foram apresentados estes resultados, o CEO da empresa afirmou que não poderia estar mais orgulhoso do crescimento que todos proporcionaram à Cisco.

Apesar de não introduzir uma mudança de design tão forte como o Liquid Glass na atualização anterior, o iOS 27 deverá fazer mudanças substanciais à aplicação de câmara do iPhone. A Apple anunciará a próxima grande atualização para o sistema operativo do iPhone, o iOS 27, no começo de junho, durante o evento anual WWDC, que se realizará entre os dias 8 e 12. Após o anúncio do evento, começaram a circular vários rumores sobre o que seria possível esperar do iOS 27 e, apesar de não estarem previstas grandes alterações, como o Liquid Glass no iOS 26, parece que esta atualização incluirá mais novidades do que funcionalidades de inteligência artificial. A aplicação da câmara receberá outras funcionalidades de inteligência artificial focadas na edição de fotografia e, de acordo com a Bloomberg, estão previstas 4 novidades neste departamento. A primeira destas opções, Extend, permite aos utilizadores gerarem mais conteúdo de imagem além da fotografia original, sendo possível até controlar ou expandir os limites da imagem com os dedos. Por fim, há ainda a Clean Up, esta funcionalidade que já se encontra presente nos iPhones e, à semelhança do que acontece hoje em dia com dispositivos Pixel da Google e até telemóveis da Samsung, esta funcionalidade continuará a dar aos utilizadores a possibilidade de removerem objetos e pessoas indesejadas de fotografias. No entanto, acredita-se que a Apple deverá melhorar o funcionamento da CleanUp com o lançamento do iOS 27, o que fará com que os utilizadores tenham melhores resultados depois de removerem objetos das suas fotografias.

Stuart Falls to Save the Universe tem como protagonista uma das personagens secundárias mais conhecidas de A Teoria do Big Bang. A estreia é marcada para o dia 24 de julho na HBO Max. Se já perdeu a conta das vezes que viu todas as temporadas de A Teoria do Big Bang, talvez esteja na altura de dar oportunidade a uma nova série, com uma personagem secundária bem conhecida desta icónica série de comédia. A nova série dá pelo nome de Stuart Fails to Save the Universe e, como pode perceber pelo título, tem Stuart Bloom como protagonista. A julgar pela sinopse partilhada pela HBO durante a apresentação Warner Brothers Discovery Upfront, que teve lugar esta semana em Nova York, nos Estados Unidos, os fãs de A Teoria do Big Bang terão bons motivos para darem atenção a este projeto.

Investigadores da Universidade da Pensilvânia, nos Estados Unidos, criaram um sistema de inteligência artificial generativa que concebe e acelera o desenvolvimento de novos antibióticos. O sistema pode ajudar a combater as infecções resistentes aos medicamentos e a agilizar a criação de fármacos mais potentes e eficazes contra os agentes patogénicos mais difíceis de tratar. Noticiou na quarta-feira a agência EFE. Liderados pelo investigador espanhol César de la Fuente, os cientistas da Universidade da Pensilvânia desenvolveram uma ferramenta a que deram o nome de Apex Go, capaz de procurar compostos já existentes e otimizá-los para criar antibióticos mais potentes e eficazes. Também transformam modelos moleculares em candidatos terapêuticos reais, com uma velocidade e precisão sem precedentes, segundo a Universidade.

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2: Um restaurante no Seixal foi alvo de uma tentativa de assalto na madrugada de terça-feira. As autoridades receberam o alerta pelas 3 da madrugada. Segundo revela o jornal Correio da Manhã, que avançou com a notícia e que apurou junto do subintendente Maria do Céu, da PSP, terão sido 2 os suspeitos que, encapuçados, tentaram assaltar aquele espaço e que, após a chegada da polícia, colocaram-se em fuga. Mais à frente, uma artéria junto ao restaurante, foram encontrados pelo carro de patrulha da PSP e fizeram marcha atrás e abalroaram o carro das autoridades. A mesma situação repetiu-se momentos depois, num outro cruzamento. A explicação do sucedido pela subintendente Maria do Céu, da PSP na CMTV.
3: Neste momento estamos a verificar o número de suspeitos, porque não nos foi possível visualizar totalmente os mesmos. Tivemos uma informação que estariam 2 encapuçados dentro do estabelecimento de restauração. De imediato a central comunicou o carro patrulha, o qual se deslocou para o local, e quando chegou ao local visualizou uma viatura suspeita que começou a circular com as luzes apagadas. Iniciou um seguimento e, numa artéria perto do restaurante, a viatura imobilizou e efetuou marcha atrás, embatendo violentamente no carro patrulha. Foram dando vozes de paragem através do sistema sonoro do carro patrulha, contudo, os suspeitos não acataram as mesmas e iniciaram fuga. Numa outra artéria perto, efetuaram exatamente a mesma manobra, pararam, iniciaram marcha atrás e bateram também novamente no carro patrulha. E então continuaram em fuga e foram seguidos pelo carro patrulha. Segundo aquilo que já apuramos até ao momento, não conseguiram, devido à nossa chegada rápida ao local. Provocaram danos para a entrada, mas não furtaram nada. Um vidro partido para conseguir introduzir-se dentro do estabelecimento.
2: Os suspeitos colocaram-se em fuga, em contramão, e as autoridades continuam a tentar localizar os suspeitos. O restaurante apenas sofreu danos materiais. O prazo final para a submissão das candidaturas ao apoio financeiro para a limpeza de terrenos termina no dia 29 de junho. Esta data foi definida de forma estratégica para que a limpeza dos terrenos e a remoção da madeira caída aconteçam imediatamente antes do início da fase crítica de fogos rurais. O incentivo foca-se nos territórios, nas regiões norte e centro, que foram declarados em estado de calamidade após a tempestade. A ministra do Ambiente, Maria de Graça Carvalho.
4: O financiamento é dado a 100% aos municípios e os municípios, a partir daí, fazem o financiamento proporcional ao número de hectares da área danificada. O objetivo final disto não é os municípios é o veículo para depois chegar a quem foi prejudicado na floresta.
2: Foi a própria ministra que classificou a medida de apoio à limpeza das florestas após as tempestades como urgente, focando os esforços na aceleração da recolha de madeira e na preparação do país contra os riscos climáticos face a um verão quente e para a proteção dos incêndios.
4: Não é necessária burocracia, não é necessário sequer fatura nem recibo dos 1.500 euros por hectare, basta uma prova de que limparam o terreno. Uma prova muito simples não precisa de ser antes, porque nós sabemos como é que foi antes. Nós estivemos lá e vimos que ficou 90% destruído naquela zona. É o depois, uma evidência de que limpou.
2: Proprietários que se organizem em candidaturas conjuntas e agrupadas recebem o valor máximo do escalão de financiamento por hectare. A Polícia Judiciária arrastou bens do valor de quase 2 milhões de euros a 5 arguidos num processo de corrupção. A investigação, que resultou agora no arresto destes 13 imóveis, 17 viaturas e 36 contas bancárias, ocorreu em 2020 na sequência de uma operação da PJ no centro, em que foram constituídos 5 arguidos. Em causa estavam crimes de corrupção passiva e ativa para ato ilícito e branqueamento de capitais. Segundo a PJ, referiu na altura, os suspeitos, um deles funcionário da autoridade tributária, atuava em benefício de terceiros na resolução de problemas fiscais, recebendo contrapartidas e violando claramente os respectivos deveres e em claro prejuízo do erário público. À data, foram realizadas 29 buscas nas zonas de Lisboa, Leiria e Coimbra, em entidades públicas e empresas. Os arguidos, com idades compreendidas entre os 48 e os 67 anos, foram entretanto acusados e estão agora a aguardar julgamento. O Gabinete de Recuperação de Ativos da PJ levou entretanto a cabo uma investigação patrimonial e financeira de que resultou agora o arresto de bens no valor próximo dos 2 milhões de euros. No futebol, Seleção Nacional Roberto Martínez anunciou os nomes dos 27 jogadores que vão representar Portugal no Mundial 2026, que arranca já no próximo dia 11 de junho e que será disputado nos Estados Unidos, México e Canadá.
5: Diogo Costa, Jorge Sá, Rui Silva, Ricardo Velho, Diogo Dalot, Mateus Nunes, Nelson Semedo, João Cancelo, Nuno Mendes, Gonçalo Inácio, Renato Veiga, Rubén Dias, Tomás Araújo, Rubén Neves, Samu Costa, João Neves, Vitinha, Bruno Fernandes, Bernardo Silva, João Félix, Francisco Trincão, Francisco Conceição, Pedro Neto, Rafael Leão, Gonçalo Guedes, Gonçalo Ramos e Cristiano Ronaldo.
2: Mas antes de viajar até às Américas, Portugal vai realizar dois jogos de preparação. O primeiro frente ao Chile, a 6 de junho, no Estádio Nacional, em Oeiras, e depois contra a Nigéria, a 10 de junho, em Leiria, no Estádio Dr. Magalhães Pessoa. Seguir-se-á a partida para Palm Beach, em Miami, na Flórida, onde Portugal vai montar o seu quartel-general.

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0: Daqui a pouco, atualização das notícias nesta quarta-feira, quando forem 23 horas. Logo depois, regressamos com mais uma hora de um universo de música.
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2: O Comando Territorial de Setúbal, através do posto territorial de Santo António da Charneca, no passado dia 17 de maio, deteve um homem de 34 anos por violência doméstica no Conselho de Barreiro. Na sequência de uma denúncia que dava conta de uma situação de agressões no seio de um casal, na localidade de Santo António da Charneca, os militares da Guarda deslocaram-se de imediato ao local, onde apuraram que o suspeito havia agredido a vítima de 25 anos de idade, que entretanto já se encontrava em segurança no posto territorial. No decorrer das diligências policiais e após recolha de prova testemunhal, foi possível localizar o suspeito, o qual admitiu a prática dos factos, tendo sido de imediato detido. A ação contou ainda com o acionamento do Núcleo de Investigação de Apoio a Vítimas Específicas, garantindo o acompanhamento da vítima e a recolha de prova adicional. O detido foi constituído arguído e permaneceu nas instalações da guarda, tendo sido presente à autoridade judiciária competente, onde foi aplicada a medida de coação de termo de identidade e residência e proibição de contacto e aproximação da vítima. Um homem com cerca de 60 anos foi na terça-feira detido após alegadamente ter efetuado disparos num prédio na Ajuda em Lisboa e barricar-se na sua habitação, adiantou à luz a Fonte PSP. As forças policiais foram acionadas ao final da tarde de ontem, após relatos de disparos dentro de um prédio, referiu fonte oficial do Comando Metropolitano de Lisboa da PSP. Ao chegarem ao local, os agentes constataram que haviam vestígios de impacto dos projéteis e que o suspeito estava dentro da sua residência sem efetuar qualquer comunicação. Para o local foram acionados elementos do Grupo de Operação Especiais, com os negociadores a tentarem o contacto com o suspeito, que acabou por sair da residência e foi detido, indicou a fonte do Cometlis. A mesma fonte referiu à luz que o homem estava na posse de uma caçadeira, a arma que terá sido utilizada para efetuar os disparos, que atingiram a porta de uma habitação vizinha e uma parede. O suspeito foi conduzido ao Hospital de São José para a avaliação psiquiátrica, acrescentou a fonte policial, sublinhando que o homem terá sofrido uma descompensação. O governo português reviu em baixa a meta de utentes com médico de família através de convenções com os setores privado e social. O plano inicial, o Plano de Emergência da Saúde, previa abranger cerca de 360 mil utentes, mas a nova proposta legislativa reduziu drasticamente esse objetivo para apenas 60 mil utentes até 2029. O presidente da Associação Portuguesa de Medicina Geral e Familiar, Nuno Jacinto, manifestou forte preocupação com este recuo e tem vindo a criticar a falta de vagas nos concursos públicos estruturais.
3: É um falhanço das medidas que foram propostas e das medidas que foram pensadas nesta altura para resolver este problema. Eu volto a insistir, não é este o caminho. A solução passa, sobretudo, por duas coisas simples: valorização e respeito pelo nosso trabalho.
2: A Ordem dos Médicos está a preparar novos contributos para apresentar à tutela, exigindo uma verdadeira revisão do modelo de cuidados primários e a melhoria do acesso aos utentes. O bastonário.
4: Se o Governo conseguisse ter medidas adequadas para contratar os médicos de família, em 3 anos o problema dos utentes de médico de família ficaria resolvido. E é por isso que a Ordem dos Médicos decidiu elaborar este documento. É um documento estratégico do consenso.
2: A solução, defende a responsável pelo Colégio de Especialidade, é flexibilizar para reter.
5: Os médicos jovens muitas vezes não querem ficar a tempo inteiro no Serviço Nacional de Saúde, temos que respeitar o seu ciclo de vida, querem se dedicar a outras coisas ou até a outras atividades muito nobres também, de dedicação ao bem comum, ao ensino, à investigação, e portanto temos que ter modelos flexíveis de contratação em que as pessoas possam trabalhar a tempo parcial, porque é melhor termos 2 meios médicos, não é? 2 médicos a tempo parcial do que não termos nenhum.
2: A medida surge no momento crítico em que o número de portugueses sem médico de família continua a aumentar, ultrapassando 1,6 milhões de utentes. A Ministra do Trabalho, Solidariedade e Segurança Social, Maria do Rosário Palma Ramalho, em entrevista ao programa Política com assinatura Antena 1, a Ministra fez uma crítica direta acusando o Presidente da República António José Seguro de ter empoderado a UGT e dado respaldo à Central Sindical para não assinar o acordo de concertação social sobre a lei laboral.
6: Entendo que a posição do então candidato à Presidência da República, essa declaração que ele fez, empoderou a UGT no sentido que a tornou dispensável chegar a acordo. Porque, na verdade, repara, o resultado é, se não tivesse que chegar a acordo, ou obtinha ganho de causa na mesma. E, portanto...
7: Portanto, há aqui uma responsabilidade por parte de António José Seguro?
6: Não, de modo nenhum. Não há uma responsabilidade.
7: É
6: no sentido, o que eu estou a dizer é a interpretação que faço relativamente ao que é que as palavras dele poderão ter permitido ao GT. É esse eventual empoderamento.
7: Deu um respaldo ao GT
6: para não celebrar o acordo. E eu julgo que o Sr. Presidente António António José Seguro quereria exatamente o contrário, que era, e de facto, levá-los a sentar outra vez à mesa e portanto, a negociar outra vez, como aliás aconteceu, ele fez-nos portanto, esse...
7: No fundo, as palavras tiveram um efeito contrário.
6: Eu acho que tiveram um efeito ao contrário do que ele pretendia. Em vez de ser, enfim, entusiasmar para um acordo, não vou dizer forçar um acordo, mas exercer a sua influência para um acordo, afinal, a UGT, na verdade, ficou legitimada para não celebrar o acordo, como veio a acontecer.
7: O Presidente tem margem política para voltar atrás na sua palavra, se não tiver esse tal apoio abrangente?
6: Não me posso pronunciar sobre não posso pronunciar sobre isso, mas quer dizer, se for uma reforma que corresponde à maioria do Parlamento, eu julgo que claro que tem toda a margem, tem mesmo margem constitucional para esse efeito, sem dúvida nenhuma.
2: E agora no Parlamento, a ministra diz que espera negociar com o PS, mas se isso não for possível, negociarão com a Iniciativa Liberal ou com o Chega.
6: Não há representantes do povo português que sejam menos dignos do que outros. Não há nenhuma perda de dignidade do governo em negociar com um e recusar-se a negociar com outro.
7: Onde é que a senhora admite ceder ao Chega?
6: A redução da idade da reforma para os 65 anos parece-me absolutamente fora de causa. Eu fiz umas contas e o impacto estimado dessa medida é um impacto absolutamente brutal. Em termos de encargos financeiros diretos, essa medida significa 2,6 mil milhões de euros por ano, o que é uma coisa surreal.
2: Palavras preferidas em entrevista no programa Política com Assinatura da Antena 1, a ministra lamentou a falta de entendimento com os parceiros sociais e apontou o dedo à CGTP e à UGT por não viabilizar o pacote laboral na concertação social. No futebol, o Conselho de Arbitragem da Federação Portuguesa de Futebol divulgou ao final da tarde de terça-feira, em forma de comunicado emitido através das plataformas oficiais, as avaliações às equipas de arbitragem que estiveram em cena na jornada 32 da Primeira Liga e da jornada 32 da Segunda Liga, com destaque para a nota negativa no Famalicão Benfica. Utilizando a métrica de muito satisfatório, satisfatório e insatisfatório, o principal destaque vai para o facto de, em 18 jogos analisados, Gustavo Correia e o VAR Rui Oliveira têm recebido uma avaliação negativa. De referir que o Benfica empatou 2 golos na visita ao Torrente Famalicão, no jogo que ficou marcado pelas críticas do presidente do Benfica, Rui Costa, e do treinador José Mourinho ao trabalho da equipa de arbitragem e de videoarbitragem. Por seu turno, o árbitro David Silva esteve presente no triunfo do Porto na recepção ao Alverca por 1-0 e teve direito a um satisfatório, ao passo que o VAR Pedro Ferreira recebeu uma avaliação de satisfatório. O encontro, refira-se, ficou marcado pela conquista do título de campeão nacional por parte dos azuis e brancos. O Instituto Português do Mar e da Atmosfera prevê para esta quinta-feira céu pouco nublado ou limpo, apresentando períodos de mais nubosidade na faixa costeira do norte e centro. Vento em geral fraco, de vários rumos, superando o moderado de leste-sueste no Algarve e por vezes forte nas Serras Algarvias. Há a possibilidade de formação de neblina ou nevoeiro na faixa costeira do norte e centro, previsão de subida da temperatura, poeiras em suspensão na região sul.
1: 20 graus.

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23 horas, 47 minutos. Atualizamos notícias daqui a pouco. Estamos praticamente de saída desta segunda hora, emissão de quarta-feira do Universo, que fica ainda, como habitualmente, até à 1h.

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2: Um homem de 22 anos foi detido por suspeita da prática de crimes de rapto, extorsão agravada e ofensa à integridade física qualificada, crimes estes praticados em Setúbal. Em comunicado emitido na quarta-feira, a Polícia Judiciária dá conta de que os factos ocorreram em outubro do ano passado e que no âmbito desta investigação, já outros dois coautores do crime foram detidos. Dizem que os factos indiciam que a vítima, em duas ocasiões distintas, terá sido abordada, coagida, privada da liberdade e violentamente agredida em contexto associado a uma alegada dívida relacionada com o tráfico de produtos estupefacientes. Lê-se na nota. A PJ detalha ainda o que aconteceu em cada uma destas situações, dando conta de que, na primeira situação, a vítima terá sido forçada a entrar numa viatura e transportada para um local isolado onde foi agredida e compelida a contactar a sua mãe para solicitar a entrega de uma quantia monetária aos agressores. Noutra ocasião, ocorrida dias depois, terá sido atraída para um encontro com o suspeito igualmente na cidade de Setúbal, acabando por ser encaminhada para outro local, onde foi novamente agredida e coagida a contactar familiares para a obtenção de dinheiro, acrescenta a autoridade. A PJ sublinha ainda que a atuação investigada revela especial violência, forte intimidação, privação de liberdade e elevado potencial de alarme social e que o jovem detido será presente à autoridade judiciária competente para o primeiro relatório judicial e aplicação das medidas de coação. O Ministro das Infraestruturas pediu desculpas pelas filas de espera dos aeroportos e confirmou que são um embaraço para o país. Miguel Pinto Luz garantiu que o Governo está comprometido em acabar com as filas de espera.
3: Não queremos comprometer a imagem de Portugal mais do que já foi comprometida, que já foi comprometida. Eu não vou pôr a minha cabeça debaixo da areia, claro que já foi comprometida. Eu vejo aquilo que a senhora deputada tem visto e, portanto, e sei do prejuízo para a imagem nacional que está a acontecer em relação a este sistema. E, portanto, nós estamos comprometidos, acreditamos que nas próximas semanas, no próximo mês, vamos conseguir mitigar a situação. Estamos a investir tudo o que podemos, do lado do hardware, do lado dos recursos humanos, para colmatar esta situação. E, portanto, a única coisa que eu posso dizer, como já disse noutras situações, é dizer aos portugueses e àqueles que nos visitam, as desculpas formais em nome do Governo, temos que fazer de forma humilde. E, portanto, o sistema não funcionou, é um embaraço e nós estamos comprometidos, tanto eu, como o Ministro da Administração Interna, como os vários ministros envolvidos, estamos comprometidos a encontrar uma solução.
2: Segundo o Ministro, nas próximas semanas e nos próximos meses a situação será mitigada. Recorde-se que os aeroportos portugueses têm sido afetados por longas filas de espera no Serviço de Controlo de Fronteiras. O PSP confirmou na terça-feira que ocorreu uma falha técnica ao nível do equipamento informático. O PS admite passar a nova lei sobre mudanças no Tribunal de Contas. Contudo, o PS vai querer discutir as mudanças no visto prévio e na norma que exclui as contas da TAP da alçada do Tribunal. Já o Ministério Público e o Mecanismo Anticorrupção mostram-se preocupados com as mexidas na mesma lei. A proposta do Governo de alterações à lei de organização e processo do Tribunal de Contas enviada ao Parlamento subiu na quarta-feira ao plenário para uma primeira discussão na generalidade e tem o aval dos socialistas para descer à especialidade. O PS diz estar aberto a alterações à lei do Tribunal de Contas e não se opõe à partida a medidas de simplificação e rapidez nos processos. A época de incêndios que se aproxima preocupa o Ministro da Defesa, Nuno Melo, que deixou um alerta claro. A biomassa acumulada no solo após as tempestades do início deste ano, árvores caídas e outros resíduos que não chegaram a ser removidos, representam um risco sério para o país.
4: As previsões que temos em relação aos próximos meses são muito preocupantes e por isso há riscos que são reais. Há pouco tempo atrás, na região centro, tivemos chuvas diluvianas e ventos ciclónicos que deixaram muita matéria no solo que tem potencial de catástrofe. Neste momento, os três ramos das Forças Armadas estão no terreno. Estão no terreno a limpar caminhos, a retirar madeira. Estão a fazê-lo de forma articulada com outras entidades, tuteladas por outras áreas. E é isso que eu acho um dado novo, mas não invalida o risco. E o risco é real e as pessoas têm que ter isso noção e têm que fazer o seu papel.
2: Nuno Melo garantiu que os três ramos das Forças Armadas estão já no terreno, a trabalhar de forma articulada com outras entidades na limpeza de caminhos e na remoção de material acumulado. A digitalização dos exames nacionais do ensino secundário é um enorme avanço na educação, diz Fernando Alexandre, que sustenta que o aumento da eficiência dos professores será muito mais rigorosa e equitativa para os alunos. O ministro da Educação, Ciência e Inovação, Fernando Alexandre, garantiu na quarta-feira que a digitalização destes exames nacionais do ensino secundário será, assim, um grande avanço no sistema de educação português.
0: É um enorme avanço na avaliação, da avaliação externa que nós fazemos. Nós até agora o que tínhamos eram as pessoas a receber os exames em papel, em que cada um corrigia o exame completo. Para além da complicação logística de andar a distribuir em papel os exames pelos professores, aquilo que nós tínhamos era um viés e uma ineficiência até na correção, porque tínhamos um professor a corrigir o exame todo. O que vamos ter a partir de agora é um professor apenas a corrigir uma pergunta de muitos exames. O que quer dizer que o efeito do professor na correção, que existe sempre e que muitas vezes introduz viés na avaliação, será diluído ou mesmo eliminado. O que quer dizer que vamos ter uma avaliação que é muito mais rigorosa e que vai ser muito mais objetiva e equitativa para os alunos.
2: Fernando Alexandre acrescentou ainda que o aumento da eficiência dos professores será muito mais rigorosa e equitativa para os alunos. No desporto de futebol, o Torriense e Casa Pia não foram além de um empate sem golos no primeiro jogo do play-off da Liga Portugal, deixando a eliminatória totalmente em aberto. No estádio Manuel Marques, perante perto de 3 mil adeptos, a equipa de Torres Vedras assumiu ligeiro controle ao longo da partida e criou mais iniciativa ofensiva, mas sem conseguir transformar esse domínio em ocasiões claras de gol. A formação da casa ainda beneficiou da superioridade numérica nos minutos finais, após a expulsão do Pedro Rosas, mas não conseguiu tirar partido dessa vantagem para desbloquear o marcador. No final da partida, o Estrelhão, o treinador torriense, vê no resultado um amargo de boca.
5: Sim, esse amargo de termos criado mais situações de gol com o Casa Pia, de facto não conseguimos finalizar, deixa esse amargo. Sabíamos que hoje não ia ficar decidida, muito dificilmente se ficava decidida a eliminatória. Casa Pia é uma excelente equipa, portanto excelentes jogadores, é um adversário muito, muito forte, mas eu acho que hoje ficou demonstrado porque é que nós estamos aqui. Para quem não tem acompanhado a nossa equipa ao longo da época, se tinha alguma dúvida, hoje ficou claro. Fomos, acho que nos momentos em que fomos bons, fomos mesmo muito bons. Tenho muito orgulho neste grupo. Eles sentem-se também muito motivados pela energia que há à volta do estádio. Sente-se, e dar aqui uma palavra de apreço a todos os adeptos do Torriense, foram fantásticos. Este foi o nosso último jogo em casa. Gostávamos de ter ganho o jogo também para lhes dedicar a vitória, mas não ficou a vitória, mas ficou toda a nossa energia, toda a nossa entrega. E acho que representa bem os valores daquilo que é o Torriense, que é muita entrega, muita humildade, e alguma modéstia à parte, muita qualidade de trabalho que há aqui, quer dos jogadores, quer de toda a gente. Isto não é o trabalho só dos jogadores, é o trabalho de muita gente, e estamos orgulhosos daquilo que fizemos, e está tudo em aberto.
2: Sendo este o último jogo em casa, Trelhão deixou o agradecimento a Torres Vedras e aos seus adeptos.
5: Eu acho que aconteça o que acontecer, vai haver muito orgulho nesta equipa este ano. Acho que toda a gente se vai recordar desta equipa, deste grupo de trabalho, porque nós atingimos um feito histórico há 70 anos que não chegávamos à final da taça. Acho que é um feito histórico, não é fácil lá chegar, e estar na disputa do campeonato, de chegar à primeira liga, quer dizer, as duas ao mesmo tempo, é brilhante. Só tenho pena que o calendário, assim o dito, algum pouco tempo de recuperação, mas vamos estar prontos, isso não há dúvidas nenhumas. São apenas 3 dias para preparar um jogo num grau de dificuldade gigante, mas é uma final da taça, acho que vai ser emblemático para toda a gente. Nós vamos lá dignificar aquilo que temos vindo a fazer, vamos ser iguais a nós próprios. Relativamente aos jogadores, se vai haver ou não rotação, vou deixar para depois, para o 11 inicial, mas uma coisa é certa, acho que temos demonstrado nas últimas semanas, quem tem acompanhado, que temos um plantel com qualidade. Joga A, B ou C, a qualidade mantém-se, e isso deixa-me super orgulhoso e confiante para fazer um jogo com quem quer que seja.
2: Do outro lado, Paulo Pinto, adjunto de Alva Pacheco, do Casa Pia, fez ele também a sua leitura da partida.
6: Um jogo muito equilibrado, num estado difícil, em que eu penso que nós tivemos as melhores oportunidades. A partir do momento que começámos a jogar com 10, normal, com o público, casa cheia, o adversário a transcender-se, havia uma fase positiva e a conseguir-se transcender, mas nós a conseguir controlar os caminhos da baliza, apesar de estarmos num bloco mais baixo. E sabíamos que não sairíamos aqui com um resultado final abultado, nem para nós nem para o adversário, sabíamos que no final do jogo isto estaria no intervalo. E é assim que olhamos para isto. Estamos no intervalo de jogo, 0-0, e vamos tentar ganhar esta eliminatória em nossa casa. Eu senti que foram duas equipas que lutaram muito, que procuraram chegar ao golo através das suas armas, mas que sabiam do valor uma da outra. Senti que nós também conseguimos acabar por criar oportunidades flagrantes de golo, as melhores oportunidades acabaram por ser nossas. Senti um Torriense a lutar muito, como nós estávamos à espera, bancada cheia, o Oeste aderiu em peso aqui ao seu estádio, e nós conseguimos manter o equilíbrio emocional e conseguimos levar a eliminatória para a nossa casa com um empate, onde vamos tentar resolvê-la e continuar na primeira divisão. Esta equipa é uma equipa muito resiliente, é uma equipa que se foca muito no coletivo, subimos os nossos jogos, o nosso jogo valoriza-se muito por aquilo que é o coletivo da equipa, e normalmente quando sai um jogador, entra outro, a equipa continua estável. E eu penso que é isso que irá acontecer na segunda mão, e vai ser com esses jogadores que iremos à procura de continuarmos na primeira divisão.
2: A decisão fica agora adiada para a segunda mão, agendada para o dia 28. Antes disso, o Torriense tem ainda pela frente um momento histórico, a final da Taça de Portugal diante do Sporting, marcada para o próximo domingo. O Instituto Português do Mar e da Atmosfera prevê para esta quinta-feira céu pouco nublado ou limpo, apresentando períodos de mais nebulosidade na faixa costeira do norte e centro. Vento em geral fraco, de vários rumos, superando o moderado, de leste-sueste, no Algarve e por vezes forte nas Serras Algarvias. Há a possibilidade de formação de neblina ou nevoeiro na faixa costeira do norte e centro, previsão de subida da temperatura, poeiras em suspensão na região sul.
1: 19 graus. Estamos de volta para a última hora do Universo. Continuação de uma muito boa noite.

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